0: 21h02.
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1: Hora certa.
2: 21:28.
1: 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Hora certa.
2: 21:29.
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0: 22 horas.
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0: 22:27.
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0: 23:02.
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0: zero hora e um minuto.
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5: Só tem homem feio aí?

0: 2:31.
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1: 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Hora certa. 2 horas e 40 minutos.

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0: 6:30.
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2: Hora certa.
3: 3 horas e 33 minutos.

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0: 4:31.
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3: Hora certa. 5 horas e 27 minutos.

0: 5:31.
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1: Hora certa. 5 horas e 34 minutos.

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0: horas e 2 minutos.
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0: 10:32.
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1: 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Hora certa. 7:01.
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0: Muito obrigado, Camboriú.
1: Sensacional.
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0: Flores, Hugo e Guilherme Bebezada.
1: Muito obrigado.
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0: Luan Santana!
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0: você, safadão.
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0: amo. Neves Animais, que história linda.
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4: Hora certa.
5: 7 horas e 30 minutos.

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0: Obrigado, padrinho!
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0: calor.
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0: aqui. Sensacional. Quem gostou faz barulho aí, bebezada. Muito bom.
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2: Muito bom dia, ouvintes da Rádio RFM 107.9. Estamos começando aqui as nossas manhãs da R, sempre com notícia e informação de qualidade para você, todas as manhãs aqui na programação 107.9 da sua Rádio RFM. 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
3: Quinta-feira, 28 de maio de 2026, este é o Giro de Notícias. Eu sou Norberto Notari e você acompanha os destaques do momento. A segunda fase da Operação Carbono Oculto contra um novo esquema de lavagem de dinheiro do primeiro comando da capital foi deflagrada na manhã de hoje. A ação investiga o envolvimento de fintechs e a adulteração de combustível com o uso de nafta. São 59 mandados de busca e apreensão em São Paulo, Rio de Janeiro, Minas Gerais e Paraná. O trabalho foi feito em parceria entre vários órgãos, como Ministério Público, Receita, além de polícias civil e militar. O Procurador-Geral da República, Paulo Gonet, denunciou ao STF dois servidores do Superior Tribunal de Justiça e um lobista sob acusação de venda de sentenças. Não há envolvimento de ministros no caso, mas os assessores Márcio Toledo Pinto, já exonerado, e Daimler Alberto Campos, afastado do cargo, trabalharam em gabinetes de desembargadores. Aprovada na Câmara, a redução da jornada de trabalho e o fim da escala 6x1 agora vai para a análise do Senado. Nos bastidores, há preocupação sobre possível resistência por parte da Casa, principalmente após conflitos recentes com o Executivo. Novas revelações do site The Intercept Brasil apontam que Eduardo Bolsonaro também tratou de recursos para o filme Dark Horse com o banqueiro Daniel Vorcaro. O ex-deputado também orientou o banqueiro sobre o envio do dinheiro ao exterior. Em relação a valores, ele pediu o envio de o máximo possível, palavras dele. O filho do ex-presidente, Jair Bolsonaro, mora nos Estados Unidos desde fevereiro. Os Estados Unidos anunciaram a aplicação de sanções contra a recém-criada Autoridade do Estreito do Golfo Pérsico. A organização foi criada por Teherã para coordenar o tráfego e cobrar taxas pela passagem de embarcações comerciais por esse corredor marítimo. O Fluminense venceu o La Guaira por 3x1 e está na próxima fase da Libertadores da América. Já classificados, o Flamengo passou pelo Cusco 3x0, o Corinthians perdeu em casa para o Platense por 2x0. Na Sul-Americana, o Atlético Mineiro venceu o Puerto Cabello por 1x0, o Botafogo bateu o Caracas 3x1 e o Vasco passou pelo Barracas Central 3x0. O Bragantino venceu o Carabobo 2x0. O Giro de Notícias é uma produção da agência Rádio Web. Produção e apresentação, Norberto Notari. Trabalhos técnicos, Mário Melo.
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6: Paris, 28 de maio de 2026, vamos aos destaques do noticiário internacional desta quinta-feira. Estados Unidos voltam a atacar Irã, que reage atingindo base americana nos confrontos mais graves desde o início do cessar-fogo. Na última noite, o exército americano abateu 4 drones iranianos na região do Estreito de Hormuz e bombardeou uma base terrestre no sul do Irã. A reação de Teherã foi imediata. O regime iraniano condenou uma violação da trégua e anunciou, nesta amanhã, terá atingido uma base americana na região. A guerra entre Irã, Israel e os Estados Unidos derruba a popularidade de Donald Trump, que registra queda recorde. 3 meses após o início do conflito, 65% dos americanos estão insatisfeitos e 61% consideram que foi um erro o país se envolver nessa guerra. Além disso, 69% dos entrevistados avaliam que os esforços do presidente americano para reduzir o custo de vida são insuficientes. Israel continua bombardeando o sul do Líbano. Diversos ataques israelenses atingiram as principais cidades do sul do país nesta manhã, logo após o exército ter emitido um novo alerta para a população deixar a região considerada zona de combate contra o Hezbollah. Ao menos 11 pessoas morreram nos bombardeios nesta quinta no sul do país. Nessa manhã também, uma soldada israelense foi morta em um ataque de drone lançado pelo grupo xiita libanês, elevando para 24 o número de militares de Israel mortos desde a retomada do conflito no início de março. Alerta de onda de calor precoce chega à região parisiense. A capital francesa deve registrar nesta quinta 31 graus. Ao todo, 17 departamentos da França, cerca de um quarto do país, estão em alerta laranja, o penúltimo da escala. Esta é apenas a primeira das ondas de calor previstas para este verão europeu, apontam os especialistas, e o governo francês é criticado pela falta de preparo. Ao menos 7 pessoas morreram até agora em todo o país, a maioria delas por afogamento. Essa onda de calor precoce atinge vários países europeus. Na Itália, 4 cidades, incluindo Roma, foram colocadas em alerta vermelho nesta quinta-feira. A Bolívia vive uma rebelião contra um governo submisso aos Estados Unidos, diz o ex-presidente socialista Evo Morales em entrevista à AFP. O atual chefe de Estado boliviano de centro-direita, Rodrigo Paz, acusa Morales por estar por trás dos protestos de operários, camponeses, professores e caminhoneiros que exigem a renúncia do atual presidente boliviano. De Paris, Adriana Brandão, da Rádio França Internacional, em parceria com a agência Rádio Web.
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2: 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Muito bom dia, você está acompanhando aqui pela Rádio RFM 107.9 as nossas Manhãs da R. Sempre reunindo a melhor coletânea de notícias para você já começar o dia bem informado. E só aqui nas Manhãs da R você ouve notícias de Rafa Capivari do Brasil e do mundo. 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
7: Uma ligação durante a madrugada mudou a vida de uma família de Curitiba. Do outro lado da linha, a notícia mais aguardada. Um coração compatível havia sido encontrado para Isabela Antônia Silva de Paula, de 8 meses. A bebê foi diagnosticada ainda na gestação com um tumor que comprometia o coração e entrou na fila de transplante aos 4 meses de vida. Depois de 3 meses de espera, o órgão chegou no dia 16 de abril. A mãe Caroline Antônia Silva de Paula relembra a emoção do momento em que recebeu a notícia.
8: Foi um sentimento lindo que floresceu dentro da gente, foi uma esperança, uma luz, aquilo que a gente tinha orado, a gente estava pedindo, aquilo que a gente tanto desejava. E o transplante mudou a nossa vida, né? Mudou a vida da Isa, mudou a nossa família. E ver a Isa saudável, ver a Isa rindo, comendo como ela não comia, ela engordando como ela não engordava. É incrível, é algo surreal, é surreal.
7: A história de Isabela não é um caso isolado, mas o caminho até o transplante revela o maior obstáculo do sistema: a recusa familiar. Segundo o Registro Brasileiro de Transplantes de 2025, 45% das famílias brasileiras dizem não quando consultadas. O Paraná vai na contramão, apenas 33% de recusa e 38,9 doadores por milhão de população, o segundo melhor índice do país. Em 2025, foram 2.255 transplantes feitos no estado. Para a coordenadora do Sistema Estadual de Transplantes, Juliana Ribeiro, esse resultado vem de uma rede integrada que tem nas famílias o seu elo mais importante.
9: Esse resultado é fruto da atuação conjunta das equipes hospitalares, das organizações de procura de órgãos, da Central Estadual de Transplantes, mas principalmente da solidariedade das famílias doadoras. O Estado também mantém uma estrutura organizada, eficiente, com constantes capacitações das equipes para atuarem no processo de doação.
7: O transporte aéreo também é decisivo nesses casos. Só em 2025 foram 126 missões de avião para transporte de órgãos no Estado, totalizando 367 horas de voo. Agência Rádio Web de Curitiba, Fernanda Nardo.
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11: O ministro da Justiça, Wellington César Lima, foi pressionado nesta quarta-feira por deputados da oposição durante uma audiência na Câmara sobre a atuação da Polícia Federal no caso envolvendo o ex-deputado Alexandre Ramagem. Os parlamentares cobraram explicações sobre a cooperação entre Brasil e Estados Unidos na prisão de Ramagem em Orlando, além da expulsão do delegado da Polícia Federal, Marcelo Ivo de Carvalho, pelos norte-americanos. Ramagem chegou a ser preso em abril após ser identificado com visto vencido nos Estados Unidos. Depois pediu asilo político e acabou liberado pelas autoridades americanas. Durante a audiência, deputados questionaram se houve atuação irregular da Polícia Federal Brasileira em território norte-americano. Ao responder aos parlamentares, o ministro evitou comentar diretamente a atuação operacional da PF.
12: Todo o trabalho de supervisão do Ministério da Justiça se pauta em resultados. Nós temos que respeitar esse check and balance, esse sistema de controle. Nós não podemos entrar no mérito operacional. Então, tudo que diz respeito ao primeiro momento, à imediatidade de ocorrências policiais, o Ministério da Justiça não pode e não deve entrar.
11: A declaração aumentou o tom das críticas da oposição. O deputado Marcel Van Hatten afirmou que a permanência do atual diretor-geral da Polícia Federal, Andrei Rodrigues, se tornou insustentável.
13: É uma Polícia Federal que atende, sobretudo, a interesses políticos de perseguição, não os interesses da sociedade, que são de combate à corrupção, combate à criminalidade. E por isso a troca do delegado Andrei é fundamental. Ele não é mais importante que Vossa Excelência.
11: Já governistas reagiram às críticas da oposição. Lindbergh Farias, do PT, por exemplo, afirmou que aliados do ex-presidente Jair Bolsonaro estão financiando pessoas que fugiram do país para escapar da justiça brasileira.
14: Porque o debate todo aqui é quem está financiando essa bancada de ex-deputados foragidos. Os senhores fazem comitiva para visitar Eduardo Bolsonaro e Ramagem. Ramagem foi condenado e foragido enquanto era deputado. Um papel vergonhoso.
11: Alexandre Ramagem foi condenado por atos do 8 de janeiro, mas fugiu do país para os Estados Unidos. Agência Rádio Web de Brasília, Yuri Hudson.
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0: encontro entre Flávio Bolsonaro com o presidente dos Estados Unidos não deve apresentar grandes impactos eleitorais para o pré-candidato à presidência da República pelo PL. A opinião é do cientista político e professor de relações internacionais Bruno Lima Rocha. De acordo com o senador, ele foi recebido e conversou com Donald Trump, apresentou temas considerados prioritários. Mas nos bastidores o que se fala é que foi um encontro rápido seguido da foto que estampou as redes bolsonaristas. Na opinião do especialista, aliás, o efeito da agenda em questão vai movimentar esse grupo exclusivamente. O professor Bruno Lima Rocha acredita que a visita teve o objetivo de criar um fato que tira o foco das investigações relacionadas ao Banco Master.
1: Um diálogo com o eleitor conservador, não necessariamente bolsonarista, com o eleitorado que é mais fisiológico, ou que não é politizado, não teve muito efeito, porque na efêmera conversa com o Trump, que não houve nem conversa, simplesmente não aconteceu nada. Só uma foto onde, visivelmente, o presidente dos Estados Unidos estava constrangido. Mas, enfim, parece uma medida desesperada para tentar salvar uma campanha, ou pelo menos tirar o foco das investigações da Polícia Federal sobre as relações dele, Flávio Bolsonaro, seus aliados políticos, por exemplo, Cláudio Castro, com o Banco Master e com empresários associados às facções.
0: Sobre o teor da conversa exposta pelo senador, o cientista político comentou a tentativa de tratar facções como organizações terroristas. Bruno Lima Rocha detalhou ainda a proposta de Flávio Bolsonaro de inserir o Brasil no escudo das Américas. Na opinião do professor de Relações Internacionais, os países que integram o grupo permitem a interferência dos Estados Unidos.
1: O Comando Sul e, por exemplo, o Departamento de Defesa, o Departamento de Justiça, pode se intrometer nos assuntos internos dos países que aderem ao chamado Escudo das Américas. E aí, aonde for sendo identificado um perigo para os Estados Unidos, os países latino-americanos pagam a conta. Patrulhamento Atlântico Sul, por quê? Porque está perto do Mar Antártico, ele tem presença da Marinha Russa e Chinesa. Alegação de narcotráfico para os Estados Unidos. Então, os países latino-americanos vão concordar com o bombardeio de lanchas, não importa se elas sejam de pescadores ou narcotraficantes. As Forças Armadas do Brasil são contra. Por quê? Porque isso abre uma margem para que os Estados Unidos tenham condição de intervir no Brasil, pela legislação dos Estados Unidos.
0: De acordo com o especialista, a coalizão atende os interesses principalmente norte-americanos. Agência Rádio Web, produção e reportagem, Norberto Notari.
2: O Ministério Público do Trabalho ajuizou uma ação civil pública contra uma das maiores cooperativas do agronegócio do Centro-Oeste. Segundo o MPT, a Comigo, sediada em Rio Verde, Goiás, manteve relações comerciais com dois fornecedores flagrados, submetendo trabalhadores a condições análogas à escravidão. As operações de fiscalização resgataram ao todo 150 pessoas. De acordo com a ação, mesmo após os fornecedores entrarem na chamada lista suja do trabalho escravo, a cooperativa continuou realizando compras, como destaca o procurador do trabalho, Tiago Cabral.
3: O que mais nos chamou a atenção foi o seguinte: mesmo depois das fiscalizações públicas, mesmo depois desses fornecedores entrarem na lista suja do trabalho escravo, a cooperativa continuou comprando deles. Em alguns casos, exatamente no mesmo mês do resgate. Para nós, isso configura cegueira deliberada. A empresa tinha todos os meses para saber, tinha o dever de saber e preferiu não enxergar.
2: Segundo o MPT, uma das empresas fornecedoras foi alvo de operação em 2023, quando 138 trabalhadores rurais foram resgatados em lavouras de cana-de-açúcar em Goiás. Os alojamentos não tinham estrutura adequada e os trabalhadores relataram ter pago do próprio bolso despesas para chegar ao local. Já o segundo fornecedor atuava na construção civil e foi responsabilizado pelo resgate de 12 trabalhadores encontrados em moradias precárias e sem condições mínimas de higiene e segurança. O procurador Tiago Cabral destaca que responsabilidade social empresarial vai além do discurso institucional.
3: Responsabilidade social e empresarial não é peça de marketing, é dever jurídico, está nos princípios orientadores da ONU e no decreto 9571 e na Constituição da República. Por isso pedimos na ação indenização por dano moral coletivo e, sobretudo, a implementação de um programa estrutural de devida diligência em direitos humanos em toda a cadeia produtiva da cooperativa.
2: Esta reportagem entrou em contato com a cooperativa Comigo para um posicionamento sobre a ação, mas não obteve retorno. Grupo Rádio Web, 25 anos. áudio que amplifica conexões. Produção e reportagem, Janaína Oliveira.
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5: As indústrias de alimentos, bebidas e proteínas de diversos países vão se reunir no Brasil neste mês de junho. As feiras FISPAL Tecnologia de Negócios e Inovação para a Indústria de Alimentos e Bebidas e a Tecnocarne serão realizadas conjuntamente na cidade de São Paulo entre os dias 16 e 19 deste mês. A gerente da FISPAL Tecnologia e da Tecnocarne, Marina Cap, projeta a realização dos eventos.
6: A expectativa para essa edição é extremamente positiva, porque teremos uma realização histórica da FISPAL Tecnologia junto com a Tecnocarne, promovendo uma integração ainda maior entre os diferentes elos da cadeia de alimentos, bebidas e proteínas. Para falarmos da dimensão do evento, ele cresceu 23% em área de exposição, reunirá mais de 500 expositores e deve receber cerca de 48 mil visitantes ao longo dos 4 dias. A FISPAL Tecnologia se consolidou como uma plataforma estratégica para apoiar as indústrias de alimentos e bebidas nos desafios ligados à automação, eficiência operacional, embalagem, rastreabilidade e transformação digital.
5: Uma das atrações será o projeto Comprador Bebidas América do Sul. Marina Cap o detalha.
6: Ampliar as oportunidades de negócios dentro da FISPAL Tecnologia, especialmente para o segmento de bebidas, que hoje já representa o segundo maior público visitante da feira. Nós estamos convidando mais de 100 compradores de diferentes países da América do Sul. O objetivo é conectar esses compradores estratégicos diretamente aos expositores que oferecem soluções para as indústrias de bebidas, promovendo reuniões qualificadas, networking e geração de negócios. Queremos atender indústrias de bebidas, fabricantes, distribuidores, engarrafadoras e profissionais que buscam inovação em processos, automação, embalagens e logística.
5: A estimativa da organização das feiras é receber mais de 500 expositores, sendo que haverá representantes de 16 países, como por exemplo Argentina, Estados Unidos, Alemanha, Índia e Japão. Ao longo da programação dos eventos haverá o Congresso FISPAL Tech e o Women Connected, que vão abordar temas como transformação digital, inovação e sustentabilidade. A FISPAL Tecnologia e a Tecnocarne serão realizadas de 16 a 19 de junho no São Paulo Expo, na cidade de São Paulo. Agência Rádio Web. Produção e reportagem, Diego Brião. 107.9 RFM.
7: O Brasil está ampliando a presença comercial no continente africano e fortalecendo novas parcerias voltadas a comércio, investimentos e cooperação econômica. O tema foi destaque durante o Seminário Brasil-África 2026, realizado no Palácio do Itamaraty, em Brasília, e que reuniu autoridades brasileiras e africanas, representantes diplomáticos e instituições públicas e privadas. Durante o encontro, a Apex Brasil, Agência Brasileira de Promoção de Exportações e Investimentos, assinou um memorando de entendimento com a Agência de Promoção Comercial do Quênia para ampliar ações conjuntas ligadas à exportação, inovação, economia digital e capacitação de pequenas e médias empresas. O presidente da Apex Brasil, Laudemir Miller, destacou a importância estratégica da relação entre Brasil e países africanos.
8: Quer falar do futuro, dos grandes desafios globais que a gente tem, e a África é muito central para isso, geopoliticamente é muito importante. Veja que de 1,5 bilhão a mais de pessoas que a gente vai ter nos próximos anos, 1 bilhão vem da África, e um povo jovem.
7: Segundo a Apex Brasil, a aproximação com países africanos vem crescendo nos últimos anos. Desde 2023, a agência participou de 13 missões no continente africano com a presença de centenas de empresas brasileiras. Além disso, um estudo lançado pela Apex Brasil aponta que a África já é o quarto principal destino das exportações brasileiras. Em 2024, as vendas do Brasil para o continente chegaram a US$15 bilhões, crescimento de 20% em relação ao ano anterior. Laudemir Miller também ressaltou o potencial africano em áreas estratégicas como segurança alimentar, agricultura e desenvolvimento econômico.
8: E além disso, a África tem 60% das terras agricultáveis do mundo. Então imagina o impacto que isso tem na segurança alimentar. E nós queremos construir, estamos construindo a Apex Brasil, essa relação com a África a partir da presença, com as nossas missões, indo lá, mas também com os nossos escritórios e trazendo compradores, trazendo parceiros da África para cá. Então isso já tem gerado resultados, tanto na balança comercial, mas principalmente na nossa relação.
7: O levantamento da PEX Brasil também identificou mais de 6 mil oportunidades comerciais para produtos brasileiros, em setores como agronegócio, alimentos processados, máquinas, energia, saúde, infraestrutura e tecnologia. Agência Rádio Web, produção e reportagem, Virgínia Alves.
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10: Uma queda de 20% em relação a 2024 permitiu que o desmatamento de vegetação nativa no Brasil ficasse abaixo de 1 milhão de hectares pela primeira vez desde 2019, o ano em que começou a série histórica do Mapa Biomas Alerta. Foram 984 mil hectares desmatados em 2025. Esse e outros dados fazem parte da nova edição do relatório anual do desmatamento do Brasil, que foi divulgado nesta quarta-feira pela rede formada por ONGs, universidades e empresas de tecnologia. A ecóloga do Mapa Biomas, Natália Crusco, diz que a redução se deve a um conjunto de fatores.
11: A fiscalização ambiental, né? Então, o fortalecimento dessa fiscalização, o uso mais eficiente do monitoramento por imagens de satélite e também uma pressão maior do mercado por cadeias produtivas que sejam mais sustentáveis. Outro fator também que a gente pode evidenciar aqui são as ações de combate e controle do desmatamento ilegal.
10: Monitoramento e responsabilização, segundo Natália, permitiram a redução também na casa dos 20% nas áreas mais visadas nos últimos anos, em unidades de conservação, terras indígenas, na Amazônia Legal, na região do Mato Piba, que inclui áreas de Maranhão, Tocantins, Piauí e Bahia, e na região da Amacro, que envolve partes de Amazônia, Acre e Rondônia.
11: Elas concentram aí uma forte expansão agropecuária, né? Existe uma grande pressão para a abertura de novas áreas, e especialmente aí associadas à soja e à pecuária.
10: Todos os biomas brasileiros registraram queda de desmatamento, mas a maior redução foi no Pantanal. A prática ainda se concentra em formações savânicas do Cerrado e na Amazônia, principalmente para a agropecuária.
11: O que a gente observa nesses últimos 3 anos é que vem acontecendo um deslocamento do desmatamento, né? Então ele deixa de acontecer na Amazônia e passa a acontecer nas áreas de Cerrado. E são nas áreas de Cerrado que estão grande parte da área de formação savânica no Brasil.
10: O resultado pode ser comemorado pelo governo federal. Para se ter uma dimensão, em 2022 foram desmatados cerca de 2 milhões e 100 mil hectares. Em 23 foi reduzido a 1 milhão e 800 mil. Em 24, 1 milhão e 200 mil. E agora, em 2025, 980 mil. Agência Rádio Web, produção e reportagem, Baiano Zonta.
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7: Muita mulher empreende todos os dias, mas ainda sente dificuldade de reconhecer o próprio negócio como algo grande o suficiente para ganhar visibilidade nacional. A empresária Andréa Carvalho, da Papel Semente, conta que essa insegurança apareceu logo no início da inscrição para o Prêmio Sebrae Mulher de Negócios.
12: A primeira sensação, assim, quando a gente olha para a inscrição, bate forte aquela vítima, a síndrome da impostora. E aí depois eu falei, mas por que não? Foi tanta coisa bacana que eu fui superando e revisitar esse lugar enquanto fui fazer a minha inscrição, ver a mulher que eu fui me tornando, as escolhas que eu fui fazendo.
7: As inscrições para a edição 2026 seguem abertas até o dia 19 de junho. Podem participar mulheres empreendedoras maiores de 18 anos, cis ou trans, donas de pequenos negócios formalizados e com pelo menos 1 ano de atividade. A gerente de empreendedorismo feminino, diversidade e inclusão do Sebrae Nacional, Georgia Nunes, afirma que o prêmio também provoca esse olhar mais estratégico sobre o próprio negócio.
13: Ao longo dos anos, desses 20 anos de existência do prêmio, existe um padrão que se repete. Entre as vencedoras, o que a gente percebe são 3 pontos muito consistentes. São mulheres que conhecem bem o seu negócio, sabem de onde vieram, como começaram, onde estão, aonde querem chegar e contam muito bem essa história, falando verdadeiramente, contando a realidade dos seus negócios.
7: O Prêmio Sebrae Mulher de Negócios tem 5 categorias. MEI, pequenos negócios, produtora rural e artesanato, ciência e tecnologia e negócios internacionais. As inscrições são gratuitas e devem ser feitas pela plataforma oficial do prêmio. Agência Rádio Web, produção e reportagem, Virgínia Alves.
14: Muito bom dia, ouvintes da Rádio RFM 107.9. 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Vamos trazendo todas as manhãs o melhor conteúdo informativo da internet. Com o objetivo de estimular

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1: O Brasil está passando por uma transição demográfica acelerada e que exige uma resposta urgente e coordenada. Com o edital Itaú Viver Mais, queremos ser catalisador de projetos que empoderam e geram oportunidades, transformando o envelhecimento em uma etapa da vida ativa, produtiva e com propósito. Temos o compromisso de promover o acesso e a ampliação de direitos para uma transição digna da população para a longevidade.
2: A iniciativa receberá propostas até o dia 12 de junho. De acordo com Kelly Fiel, podem participar organizações da sociedade civil sem fins lucrativos, com projetos aprovados pelos Conselhos de Direitos de Pessoa Idosa em diversos eixos temáticos.
1: Organizações da sociedade civil sem fins lucrativos, com projetos aprovados pelos conselhos municipais, estaduais ou federais de direitos da pessoa idosa e com autorização para captação. São priorizados no processo seleção de proposta que estejam enquadradas nos eixos temáticos como promoção e garantia da pessoa idosa, empreendedorismo e novas formas de geração de renda, educação financeira, cultura e esporte, entre outros.
2: A avaliação das propostas ocorrerá entre os dias 13 de junho a 6 de outubro e os resultados serão divulgados no dia 16 de outubro. As inscrições para o edital Itaú Viver Mais são gratuitas e devem ser realizadas no site www.itauvivermais.com.br. Agência Rádio Web, produção e reportagem Rafael Esgrilhes.
3: Um dia histórico para o trabalhador brasileiro. A Câmara dos Deputados aprovou nesta quinta-feira a proposta de emenda à Constituição que reduz a jornada de trabalho de 44 horas para 40 horas semanais e acaba com a escala 6-1. O texto foi aprovado em 2 turnos por ampla maioria e agora segue para análise no Senado. A proposta estabelece 2 folgas semanais remuneradas, uma delas preferencialmente aos domingos, e prevê uma transição de até 14 meses para a redução completa da jornada. Pelo texto aprovado, 60 dias após a promulgação da PEC, a carga semanal cairá para 42 horas. Depois de 12 meses, será reduzida para 40 horas semanais. A tramitação acelerada da PEC contou com a articulação direta do presidente da Casa, Hugo Mota, que comemorou a aprovação e rebateu críticas do setor produtivo sobre possíveis impactos econômicos.
4: A redução da jornada não é vilã de produtividade. Precisamos reconhecer uma realidade. O Brasil está entre os países com maior carga horária de trabalho no mundo. Ao mesmo tempo, convive há décadas com a estagnação da produtividade. Isso mostra que produtividade não pode continuar sendo medida apenas pela quantidade de horas trabalhadas. Trabalhadores mais descansados produzem mais.
3: Relator da PEC, o deputado Léo Prates, afirmou que setores específicos terão regras regulamentadas posteriormente pelo Congresso.
5: Nós temos 8 mil convenções coletivas que regulam procedimentos de trabalho. É um sistema mais complicado ou tão complicado quanto o sistema tributário. Então nós fizemos o básico, nós temos 60 dias para atualizar as leis ordinárias.
3: Durante a votação, a oposição tentou aprovar uma mudança mais ampla, criando a escala 4-3, com apenas 4 dias de trabalho por semana. O líder do PL na Câmara, Sóstenes Cavalcante, levantou a bandeira e defendeu a adoção imediata da nova escala 5-2.
6: Quem for contra o trabalhador que esta lei comece a valer já, imediatamente, nós vamos expor isso ao Brasil.
3: Agora a PEC segue para a tramitação no Senado, onde empresários já fazem uma pressão em cima do presidente da Casa, Davi Alcolumbre, para que reduza a velocidade da tramitação da proposta. Agência Rádio Web, de Brasília, Yuri Hudson.
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1: As notificações de violência sexual contra crianças de 0 a 4 anos saltaram de 1.670 casos em 2014 para mais de 7.800 em 2024. É o que aponta o Atlas da Violência 2026, apresentado pelo Fórum Brasileiro de Segurança Pública nesta semana. Traduzindo os números, isso significa um aumento de mais de 300% em 10 anos. O alerta é que a maioria dos casos acontece dentro de casa, por isso a vítima se sente ameaçada em denunciar. Reconhecer os sinais é um passo importante para ajudar os pequenos. Quem explica é a juíza titular da primeira vara de crimes contra crianças e adolescentes de Belém do Pará, Mônica Maciel.
2: A criança que começa a ficar triste dentro da escola, não quer mais interagir com coleguinhas, apresenta choro fácil, começa a ter disfunções fisiológicas, volta a fazer xixi na calça ou defecar. Aquela criança também que apresenta uma queda no rendimento escolar. Na criança também a hipersexualização, são um comportamento sexual inadequado para a idade, entre outros assim, fatores e circunstâncias que apontam que essa criança adolescente precisa de ajuda, sofreu algum tipo de violência.
1: Esses números tratam do aumento das notificações e não de casos, ou seja, o número absoluto pode ser ainda maior justamente pela falta de denúncia. Acionar as autoridades é fundamental para proteger os pequenos.
2: A todas as crianças e adolescentes que estejam sofrendo algum tipo de violência, seja no ambiente familiar ou fora dele, denuncie, procure ajuda, procure um adulto de sua referência, alguém próximo que possa lhe oferecer o apoio e ajuda. Pode procurar também dentro da escola esse apoio, buscar que vai chegar ao conhecimento das autoridades competentes e vai receber o acompanhamento profissional necessário, um acolhimento, um atendimento, para sair, quebrar, interromper o ciclo de violência.
1: Se você suspeita ou sabe de algum caso de abuso sexual infantil, procure uma delegacia ou ligue de forma anônima para o Disque 100. Você pode salvar uma vida. Grupo Rádio Web, 25 anos. Áudio que amplifica conexões. Produção e reportagem, Igor Pereira.
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4: Apesar de um início de campanha muito ruim, o Fluminense está classificado para as oitavas de final da Libertadores da América. O time tricolor fez a parte dele e venceu o Deportivo La Guaira da Venezuela no Maracanã por 3-1. E contou com a derrota do Bolívar para o Independente Rivadavia para avançar em segundo lugar. Após a classificação, o atacante Canóbio comemorou a vitória conquistada no Maracanã.
5: A gente fez o trabalho aqui, importante. Agora, virar a página Cruzeiro e saber que o próximo semestre a gente continua na Libertadores como o Fluminense merece. Sabemos também que a gente não fez uma fase de grupo como tinha que ser feita. Aí o futebol é assim, não é merecimento. Tem que aproveitar o momento, fazer o trabalho que a gente tinha que fazer. Não era nada fácil e a gente fez. Assim que, tranquilidade. Continua trabalhando com muita humildade e sumar para o time que é o mais importante.
4: O outro brasileiro que entrou em campo pela Liberta foi o Corinthians, que já estava classificado e perdeu para o Platense na Neoquímica Arena por 2-0. Nesta quinta-feira, Cruzeiro e Palmeiras fecham a participação brasileira na fase de grupos jogando em casa. A Raposa recebe o Barcelona de Guayaquil, do Equador, às 9:30 da noite no Mineirão, precisando apenas da vitória para garantir a classificação. Já o Verdão recebe o Júnior Barranquilla, da Colômbia, às 7 da noite no Allianz Parque. Um empate é o suficiente para a vaga, mas uma vitória permite que o time sonhe com a primeira posição do grupo. Agência Rádio Web com informações da Libertadores, Daniela Esperon.
6: 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Mais de 5 milhões e 100 mil lares deixaram de necessitar do Bolsa Família entre março de 2023, quando o programa foi retomado pelo governo do Brasil, e abril de 2026. Essas famílias tiveram aumento da renda acima do limite da regra de proteção, ou já cumpriram o prazo para estar na regra e deixaram o programa. O ministro do Desenvolvimento e Assistência Social, Família e Combate à Fome, Wellington Dias, reforçou a importância do programa para a superação da pobreza no país.
7: Essas famílias passaram a trabalhar. O emprego foi trabalhar de operador de caixa em um supermercado, trabalhar numa empresa de energia elétrica, trabalhar no setor público. Alguém que agora se formou em medicina, está trabalhando como médico, é o filho do lavrador que agora é agrônomo, né? Está trabalhando na agricultura. Ou seja, são milhões de pessoas, estou falando aqui de 5 milhões e 100 mil famílias. Nós estamos falando, na prática, uma média de 3 pessoas por família, são cerca de 15 milhões de pessoas, só os que já saíram pela superação da pobreza.
6: A regra de proteção foi criada para assegurar às famílias com aumento de renda um suporte financeiro até que elas se estabilizem no novo vínculo. Essa regra promove a transição segura das famílias beneficiárias para a autonomia financeira. São Paulo liderou as saídas do Bolsa Família por aumento de renda, com mais de 745 mil lares. A lista segue com o Distrito Federal, Bahia, Minas Gerais e Rio de Janeiro. Dados do Cadastro Geral de Empregados e Desempregados, o CAGED, revelam que 80% das vagas de emprego com carteira assinada geradas no primeiro trimestre de 2026 foram ocupadas por inscritos no Cadastro Único. Segundo a FGV, o rendimento do trabalho das pessoas de menor renda subiu 10,7%, um ritmo 50% superior ao crescimento registrado entre os 10% mais ricos do país. O resultado é a maior redução da desigualdade social observada no Brasil nos últimos anos. Reportagem Érica Brás.
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4: A quarta-feira foi ótima para os brasileiros na Copa Sul-Americana. Os quatro times venceram e atingiram seus objetivos no torneio. O Botafogo precisava de um resultado positivo diante do Caracas na Venezuela para ficar com a melhor campanha geral da Sul-Americana, sem depender de outros resultados, apesar de ter saído atrás no placar e de ter usado um time quase todo reserva. O Glorioso fez 3-1 no Caracas e chegou a 16 pontos dos 18 possíveis. O técnico Franklin Carvalho exaltou a importância de fechar a fase de grupos com a melhor campanha e ainda analisou o confronto.
9: Terminamos a primeira fase desta competição, era importante nós ganharmos hoje para assegurarmos o melhor primeiro classificado, que sabemos que temos vantagem no desenrolar da competição com o segundo jogo em casa, mas fizemos um primeiro tempo novamente. Fizemos um primeiro tempo abaixo da nossa capacidade. Nós temos que ser mais agressivos na frente e criar mais chances. O adversário do segundo tempo, completamente diferente, nós com um ritmo mais alto, criámos mais chances, fizemos 3 golos, mas não estou satisfeito com o primeiro tempo.
4: Quem avançou também foi o Atlético Mineiro, que conseguiu bater o Puerto Cabello da Venezuela na Arena MRV por 1-0. E buscou a vaga apenas na última rodada. Já Vasco e Bragantino conseguiram apenas a classificação para os playoffs. O Cruz Maltino fez 3-0 no Barracas Central da Argentina em São Januário. Já o Massa Bruta bateu o Carabobo da Venezuela em confronto direto em Bragança Paulista. Agência Rádio Web com informações da Copa Sul-Americana. Daniela Esperon.
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10: 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O Brasil registrou em 2024 a menor taxa de homicídio dos últimos anos, segundo o Atlas da Violência 2026, divulgado pelo IPEA e pelo Fórum Brasileiro de Segurança Pública. Foram 42.590 homicídios registrados oficialmente no país, uma queda de 7,4% em relação a 2023. Em 10 anos, a redução foi de 33,4%. Mas o relatório faz um alerta. O aumento dos chamados homicídios ocultos pode indicar que a redução da violência é menor do que apontam os dados oficiais. O técnico de planejamento e pesquisa do IPEA, Daniel Cerqueira, explica.
11: Em primeiro lugar, registramos uma queda histórica dos homicídios no Brasil. É a menor taxa de homicídio desde 1998. No entanto, este resultado ele tem que ser relativizado porque o que aconteceu de 2023 para 2024 foi um aumento acentuado dos homicídios ocultos, ou seja, aqueles homicídios que não estiveram oficialmente registrados como homicídio nas estatísticas. Mas ainda assim, houve uma diminuição dos homicídios de 2023 para 2024, que é a menor desses últimos 24 anos.
10: O Atlas também aponta que a violência continua concentrada principalmente nas regiões Norte e Nordeste e chama a atenção para o impacto sobre grupos vulneráveis. Segundo Daniel, a violência contra essas populações permanece elevada mesmo com a queda geral dos homicídios.
11: Existe uma espécie de uma calcificação da violência contra grupos sociais minoritários, entre os quais a infância, a juventude, as pessoas negras, mulheres, indígenas, pessoas com deficiência. Então, ao mesmo tempo que está havendo uma diminuição geral de crimes, de homicídios, de crimes violentos no Brasil, há um aumento desses crimes contra essas populações minoritárias.
10: As maiores taxas foram registradas no Amapá, Bahia, Pernambuco, Alagoas e Ceará. Segundo os pesquisadores, políticas de segurança baseadas em evidências e ações de prevenção social são apontadas como caminhos para reduzir os homicídios. Agência Rádio Web, produção e reportagem, Cassi Balog.
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Não, 28. Ô, louco. Será que foi ontem? 28 de maio, quinta-feira. 28 de maio, quinta-feira. O mês acaba domingo. Segunda-feira já é junho-nho. Junho-nho, das festas juninas. Depois tem as festas julinas. Isso. E dia 5 começa Santo Antônio aqui em Rafael, hein? Ó, cheio de atrações. Do dia 5 ao dia 14. Todo mundo vai participar. Comprando bolo já. Já pode comprar o bolo. É, tá todo mundo vendendo o bolo de Santo Antônio. Vai entregar no dia 12 o bolo de Santo Antônio. E você pode comer o bolo, né? O bolo vai ser benzido. E todo mundo vai pegar no dia 12, dia dos namorados. Olha que legal, dá um bolo pra sua namorada ou pra sua sogra. Fazer uma média com ela, não é verdade? Então, faz um bolinho pra ela. Um bolinho de Santo Antônio. Quem sabe ela aceita seu casamento. Você já tá de bem com ela? Então, compra um bolo. O bolo da festa de Santo Antônio tá sendo vendido pelo grupo da igreja. E um monte de gente, viu? Um monte de gente. Muito bem. É, ontem a Câmara dos Deputados aprovou o fim da escala 6x1. E agora o texto vai para o Senado. É. Mas ainda pode ser que lá no Senado alguma coisa aconteça, né? E aí essa história fique aí. E tem muita gente que não está digerindo isso, não. Isso, muita gente tá dizendo que isso aí é um tiro no pé do trabalhador e tal e tal. Mas eu acho assim, ó, aqui para mim, né, para nós, é, os sindicatos deveriam ser elementos fiscalizadores e não impor regra para todo mundo. Porque cada um, eu, por exemplo, eu trabalhei a vida inteira, sábado e domingo. Eu trabalhei a minha vida inteira, sábado e domingo. Eu não me lembro de sábado e domingo que eu não trabalhei. Não, sinceramente, eu não me lembro. Eu, particularmente, porque eu era apresentador de eventos. Eu trabalhava como locutor de arena, de apresentação de show, disso, daquilo. Depois, corrida disso, daquilo. Corrida de moto, corrida de carro, corrida de jet ski, corrida de... E só acontece de sexta, sábado e domingo. E durante a semana eu trabalhava na rádio. Eu não ia ficar em casa de papo pro ar, como não fico até hoje. É, eu tô com 72 anos de idade com a vontade de ficar, útil para alguma coisa. Eu não sei o que eu faria se todo mundo me tirasse o trabalho. É, ou me tirasse uma função. Porque a rádio para mim é um instrumento de prazer, inclusive. É de trabalho aqui, por exemplo, em Rafar, numa rádio comunitária, numa cidade de parcos recursos, de empresas pequenas, de algumas que nem sabem que a rádio existe, aqui mesmo em Rafar, né? Só vão saber o dia que precisam para alguma informação. Ah, vai lá na rádio. A rádio, onde ela fica? Na rua Alain Rolim Barbosa. Assim como determinados elementos da classe política que insistem, né? Eu tô aqui na rádio fazendo o meu papel. Porque Rafar nunca teve rádio. E eu queria uma rádio na minha cidade natal. Porque eu já há muito tempo não dependo que uma rádio me dê sustento. Entendeu? Mas eu faço questão de tê-la. Porque a nossa cidade precisa ter um canal de comunicação. E eu não paro de trabalhar. Eu chego de viagem, quem me segue, quem me acompanha, quem sabe da minha vida aí, porque eu não espalho isso para ninguém, as pessoas vão conhecendo, e eu prefiro que seja assim, elas vão sabendo que, no meu caso, por exemplo, eu não abro mão de ter uma atividade funcional, mental e física. Não, eu quero a mulher, a dona de casa, por exemplo, a vovó, ela faz bolo, ela faz isso, ela faz aquilo. Tem vovó que vai dar uma caminhada, vai na academia, vou lá na academia, tá cheio de gente lá. Tem vovó que acorda cedo, né, já vem pegar no batente aqui, ali. Gente, nós precisamos dar função pro corpo. Entendeu? Não adianta ficar na janela olhando, né,
como diz o Raul Seixas na música, né? Com a boca cheia, como é que é? De pijama, com a boca escancarada, cheia de dentes, esperando a morte chegar. Não adianta. Tem que fazer a vida funcionar, a cabeça, ler, escrever, falar com as pessoas, conversar, pegar o celular, fazer conta, ir no mercado, pega a sacola, traz, dá uma suadinha na testa e blá blá blá blá. Não tem problema que depois do almoço você dá uma dormidinha também, não tem problema, né? Fica ali no sofazinho, dá uma demorada, já levanta, já pinga na bulbeira, vai pinga outra vez. Agora, né, tá aqui, a Câmara do Deputado aprova a escala 6-1. É que no Brasil a turma não, né, não tinha essa de trabalhar. Então, é, o fim da escala 6-1, você tinha que trabalhar 6 dias por semana e descansar 1. Agora não, né? Agora não, agora é 5-2, sei lá quanto. E cada um com seu... E eu não ia pegar isso aí nunca, nunca peguei. Nunca precisei disso. E se não pudesse, eu ia fazer do mesmo jeito. E eu acho que não pode ser, o empregado não pode ser tolhido da sua escolha. Se eu estiver construindo uma casa... Bom, vamos conversar mais. Quando meu pai tinha 8 filhos, 8, ele trabalhava na usina, saía da usina 5 da tarde, deitava, tomava banho, dava uma deitadinha, 7 da noite ele ia trabalhar de garçom. Ele fazia de tudo para arrumar dinheiro para dar o complemento no sustento daquilo que ele tinha, que ele ganhava. Entenderam ou não? Então você tem uma margem salarial que você é possível ganhar. E se não der, você vai se virar. Você vai dobrar o turno. Entendeu? Eu conheço um monte de segurança que trabalha comigo nos eventos aí, que fazem 24 horas, eles dobram, 12 mais 12. Aí vão para casa, voltam para mais 24 horas. Eles descansam 12 e voltam para mais 24. E o cara que paga eles, paga por dia, né? E eles ganham 2 dias num dia só. 2 diárias num dia só, em 24 horas. E eles acham isso normal. E não é um só, são muitos que fazem isso. Trabalham 12 horas aqui, vão trabalhar 12 horas num outro evento e assim vai indo. Ah, mas isso aí é uma judiação, né, Chico? Não, mas é uma opção dele. Ele está precisando daquilo. Ninguém está impedindo ele de trabalhar só as 12, que é o horário lá de segurança, né? E assim por diante. Então, tem muita gente que está falando, não, mas o povo está aí com esse negócio do Bolsa Família, não quer trabalhar. Mentira, mentira. É que você tem que trabalhar e ganhar. Se você pagar bem, não tem quem não resista. Na verdade, vê que os bons empregos, todo mundo quer trabalhar. Agora, naquela turma que paga, né, fecha um zóio e fala, não, mais do que isso eu não pago. Se quiser... E daí fica reclamando de outra coisa. Não. A oferta e a procura também vale no emprego. Quando você precisa de um funcionário qualificado, é verdade que você não paga? Quando você vai num dentista, eu vou mandar um abraço pro doutor Maurílio lá. Lá sempre me ouvindo, doutor Cláudio também sempre me ouvindo aí. Um abraço para os dentistas todos. Beto Gomes, um abraço pro Beto Gomes também. Para tudo quanto é dentista, estou mandando um abraço agora. Na verdade, se você tem um dentista, né, aquele qualificado, que ele é não sei o quê, que, você paga mais. Agora tem um dentista lá, não sei o quê, você paga quanto ele pedir. Aliás, ele vai dar o preço dele. Porque ele sabe qual o valor do seu trabalho. Agora, a gente não pode querer pôr preço ou hora em cada um de nós. O que tinha que os sindicatos ver é se aquele cara não vai ser, não querer impor determinada, mas é uma categoria. Tudo bem, mas o empresário, por exemplo, dono do mercado, ele precisa de gente para trabalhar sábado e domingo. Sábado e domingo é o dia que mais o povo vai no mercado. Aí você não tem gente para trabalhar porque não pode trabalhar? Não. Não está atingindo isso. Está dizendo que a lei, ou então, né, 5-2. Ninguém é obrigado a obrigar ninguém
a trabalhar 6x1. Não é mais, caiu. Agora acabou essa escala 6x1. O que o povo tem que fazer é condicionar o trabalho. E quem precisa negociar, eu sou a favor disso, eu não estou dizendo que isso vai ser agora, não. Esse é o modelo Chico Rebete de trabalhar. Eu sempre trabalhei assim. Que dia que o senhor precisa que eu esteja aí? Ah, você precisa vir 2 dias antes. Tudo bem, então me arruma um hotel, me arruma isso aí, que eu já vou aí para trabalhar. E vou trabalhar. E fico das 7 às 7 da noite, quanto ele precisar. Porque ele está me pagando um cachê que eu pedi. Ele está me pagando uma diária que eu pedi. Entendeu como é que é? Assim com você. A livre negociação deveria imperar no Brasil. Entendeu? Como são os aposentados aí que vão carpir lote, que vão limpar quintal. Tem um monte de gente aí que aposentou com essa merreca que pagam de aposentadoria no Brasil, porque só pobre e só o pessoal lá de baixo é que ganha. Você já viu alguém gritando que o aposentado ganha mal todo dia ou não? Não. Só se alguns caras de rádio como eu, não é? Que já estou pensando também na minha aposentadoria, que vai falar que o aposentado e o salário mínimo é horrível no país. Ah, mas todo mundo fala isso. Fala, mas ninguém faz nada. Entendeu? Fala, mas ninguém faz nada. Alguém já falou que o salário mínimo o ano que vem vai ser 3 mil? Não, mentira. Vai ser 1.705. Aquela, sabe aquela coisinha pequenininha? Porque dar salário lá embaixo é um problema, gente. Nossa, vai quebrar o país. Ah, vai quebrar o país, tá? Esse monte de carro para deputado no Brasil inteiro. Eu não estou falando de deputado de São Paulo. Eu não estou falando, estou falando de deputado de 20 e tantos estados. Que cada um tem um carro, cada um tem um motorista. Tudo pago pelo povo. E o povo que paga para esse pessoal viver na mordomia. Mordomia. Entendeu? Vem aqui reclamar que trabalhar 6x1, 5x2, sei o que, isso aí vai fazer diferença. O problema que nós precisamos é pagar bem lá embaixo. Os aposentados, entendeu? Aí ficam dando passagem de ônibus. O que que dão para aposentado? Isenção de IPTU. Aliás, tem um cara que tá endoideceu aqui e todo mundo tá batendo palma para ele. Esqueci o nome do rapaz. Quer que acabe o IPVA e o IPTU. Porque legalmente ele está, inclusive, ganhando assinaturas, hein? Atenção, prefeituras, podem preparar seu time aí. Porque a questão vai ser jurídica. Quem compra um bem não precisa ficar pagando por ano pelo bem que comprou. Segundo ele, quem compra uma casa não compra, paga e deposita os bens daquela casa, ele já pagou quando comprou. Ele não é obrigado a pagar mais nenhum imposto em cima de um bem que ele adquiriu legalmente e que as prefeituras se deram no direito de cobrar mês a mês, aliás, ano a ano, uma taxa porque ele comprou um imóvel na cidade. E ele disse juridicamente, ele vai buscar juridicamente que isto é um erro de aceitação e vai questionar isso. E o IPVA também. Quando você compra um carro, não é? Eu queria saber qual deputado está querendo fazer a mudança do IPVA e IPTU e não pagar mais. É, eu queria mesmo, eu tenho vontade de conhecer quem é esse. O deputado é Marcos Molon, do PL do Mato Grosso do Sul. Ele quer fazer uma proposta de emenda à Constituição. Atenção, hein? Marcos Polon, do Mato Grosso do Sul, né? Ele quer fazer, é autor de uma proposta de emenda à Constituição, uma PEC, que propõe a extinção definitiva da cobrança do IPTU e do IPVA em todo o território nacional.
A proposta argumenta que os referidos tributos anuais sobre o patrimônio caracterizam bitributação, já que os bens que foram adquiridos com renda tributada e, no entanto, a PEC ainda está em fase inicial, mas ganhou uma notoriedade de tramitação e de aprovação na Câmara dos Deputados, só que eles estão dizendo que isto pode causar uma, como é que chama, uma queda de arrecadação nos cofres municipais e estaduais. E a minha pergunta é, e daí? E daí? Se é bitributação, você não pode cobrar duas vezes o mesmo tributo, não é? Pois é. Você já pensou, você vai no pedágio e você tinha taxa rodoviária única, eles tiraram a TRU e puseram IPVA, ou seja, um imposto que eu chamo veiaco, IPVAco. Eu falo muito tempo isso, mas o fim do IPVA para carros antigos, a proposta de emenda à Constituição, com a autoria do senador Cleitinho, do Republicano, relata que, pelo deputado federal Euclídio Petersen também, né, que isenta a cobrança de IPVA para veículos com mais de 20 anos de fabricação a âmbito nacional. É, o teto para o IPVA, o Kim Kataguiri, da União Brasil, apresentou uma PEC também em 2026, que busca um teto de 1% para o IPVA, por veículo. Ninguém cobra mais, né? São Paulo cobra 4%. 4% do valor do veículo de imposto, só porque você tem um carro para fazer receita para a prefeitura e para estados. Para quê? Por que que eu tenho que ter um carro e pagar 4% ao ano porque eu tenho um carro? Qual é o castigo que eu fiz? Então nós temos impostos no Brasil que são absurdos e não parece que não são vistos isso. O pessoal reclama do dia em que o cara trabalha. Se ele trabalha pouco, trabalha muito, trabalha... Eles ficam numa discussões assim que não tem muito a ver com o nosso dia a dia, né? Ué, cada um vê lá, se precisar trabalhar 10 dias por semana e descansar 2, ele que vai resolver. Se ele precisar, cada um fazer, olha gente, eu preciso de um mutirão, preciso entregar isso aqui. Vocês querem trabalhar direto, sem sábado e domingo comigo aí, depois eu dou 5 dias de folga para vocês quando a gente acabar e tal. E assim, gente, eu tenho que negociar com a minha turma lá. Vão catar coquinho, ficam interferindo. Essa interferência do Estado na vida do cidadão é danada. Sabe o que o poder público, esse pessoal, tem que fazer ou não? Tem que fazer o que aconteceu hoje de manhã. Sabe aquela operação carbono oculto? É? Sabe, né? Pois é. O pessoal está na rua aí. Na Faria Lima. Tem um monte de fintech que movimentou aí alguns bilhões de reais com dinheiro de empresa que tem posto de gasolina e coisa e falsifica combustível. Tá? Hoje, o sistema financeiro do país é alvo de operação contra a lavagem de dinheiro, inclusive do PCC. Operação Carbono Oculto, numa maior fase, o grupo organizado de GAECO de São Paulo, né? Grupo de Atuação e Combate ao Crime Organizado, o Ministério Público de São Paulo e também a Receita Federal realizam na manhã desta quarta-feira, desta quinta-feira, hoje, dia 28, tá? A nova fase da Operação Carbono Oculto, apurando a infiltração do PCC no setor de combustíveis. E já descobriram, né? Agora eles estão atrás das empresas que lavaram dinheiro, né? E estão atrás das instituições usadas. São fintechs que vão ser mostradas hoje à tarde. A gente vai saber quem são, aonde são, quais são os nomes dos bancos. Eles montaram bancos para eles, tá? Então é isso. Vamos ganhar pizza da gente aqui? 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
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A pergunta valendo pra você até o meio-dia, depois que o Getúlio terminar o programa aqui. Eu venho fazer o sorteio hoje. Vamos lá? Pergunta. Além da massa da pizza, que é a base da pizza é sempre uma massa. Tem gente que faz a massa de tudo quanto é jeito, mas sempre usando trigo, tudo e tal, faz aquela massa. Além da massa, quais são os dois elementos que nunca vão faltar na pizza? Ou, na grande maioria das vezes, duas coisas aparecem ali. Duas coisas. Além da massa. Você põe a massa e duas coisas sempre estão ali na pizza. Duas coisas. O que são? Quais são essas duas coisas? Eu quero que você comungue o pensamento comigo. Eu faço a pizza, eu ponho a forma, ponho a massa e duas coisas que eu vou colocar ali nunca faltam. Ou na grande maioria, esmagadora maioria das vezes, estão ali na pizza. Duas coisas. Então você coloca essas duas coisas e manda para mim. São duas coisas que além da massa, não quero massa já tá. Tá? Massa já foi, já pus a massa. O que são duas coisas que normalmente, a maioria das vezes, 80, 90% das vezes eles estão ali. Aquelas duas coisas. E aí você fala para mim, deixa eu ver aqui. O pessoal já vai começar a falar aqui. Atenção, chegou a hora da pizza do Chico Rebete na Rádio RFM. E eu vou ver se a turma já está ligada comigo aqui. Atenção, quando eu faço uma pizza, né? Deixa eu ver. Isso. Ó, mas tem um aqui que já mandou bala. Nossa senhora, mas de primeira, sim. Nossa senhora. Fala para mim, Bené Abel. Mira, bom dia para você. Marcelo, olha como a turma tá acertando. É, ó. Eu já vou falar para alguma pessoa que orégano, tem gente que até pede para não pôr. Mas a pizza tem dois elementos que sempre estão ali. Pensa um pouquinho, não chuta. Tem dois elementos que 90% das pizzas tem, raramente não vai ter. E algumas vezes elas, né, um desses elementos quase em todas tem. Em todas. E os dois elementos estão também em 90% das pizzas. Pelo amor de Deus, pensa um pouquinho aí e para de falar orégano, tá? Para de falar orégano. Não é orégano só. Tá? Orégano poderia ser um terceiro elemento. Eu falo dos dois principais. E tem gente que pede para pizza não ter cebola, não ter orégano, não ter o quê. Mas esses dois elementos, ela vai.
ela tem. Então muda a resposta aí, que vocês, se pensar um pouquinho, já vão saber que esses dois elementos é pronto. Olha, teve um aqui que falou de jeito estranho, mas falou, valeu, tá? Então, valeu. Eu não vou dar para vocês nenhuma dica hoje, porque a pergunta é muito fácil. É muito fácil, tá? Então, quando você vai fazer a pizza, você tem a massa. Eu já disse que já tem a massa. Não precisa responder massa. Mas depois da massa, tem duas coisas que não faltam na pizza. Sempre. Pode ser... Aí vocês podem pôr o que vocês puserem lá. Entendeu? Vocês podem pôr peixe, podem pôr carne, podem pôr presunto, podem pôr salame, pode pôr o que quiser. Mas aquelas duas coisas sempre vão ali na pizza. Entendeu? E vocês já estão pensando na pizza e já vão falando que vai na pizza. Entendeu? Então é isso, tá? Faz a pizza lá, coloca um e outro. Sempre tem esses dois lá. Deixa eu ver aqui, tá? Então, azeitona, já estão falando aí, não é azeitona, nunca. Azeitona, tem pizza que nem azeitona vai, tá? Pensa aí, não chuta, tá? Não chuta. Agora tem gente que está acertando assim de montão. Vão acertando aí. Eu tenho uma pizza, e naquela pizza nunca fala, não mandem áudio, não mandem áudio. Manda escrito. É só dois elementos ali. Tem a massa, e tem duas coisas que toda pizza tem. Né? Toda pizza tem. Quando põe a massa, já vem uma, né? Aí depois vai no, ou enfecha ela, ou abre com ela, ou tem com ela. Sempre vai ter essas duas coisas lá. Sempre. Pronto, essa massa acertou também. Tá todo mundo acertando aqui. 9 horas e 40 minutos. Eu falei da festa. Já falei, né? Dia 5 começa, viu? 7 da noite tem a bênção das barracas e os voluntários. Tem isso às 7 da noite, 7h15 tem o terço, depois a missa, tá? Isso já no dia 5, e aí segue. Dia 5 vai ser sexta-feira que vem, porque domingo acaba o mês, e dia 5 já é sexta-feira que vem, a primeira sexta-feira do mês. Vai ter uma quadrilha gostosa lá da Pastoral da Catequese, né? Pessoal da terceira etapa da Perseverança, vai ter a banda Filhos da Mãe Rainha, da paróquia Nossa Senhora de Fátima, vão estar cantando lá. Daí o pessoal vai fazer show também. Vai cantar música de louvor e música também sertaneja, que o povo gosta. Tá? Aquelas músicas legais, né? Não é música aquela pra você botar chifre no marido que dá chifre, aquelas músicas assim, não. A gente faz umas... eles vão fazer umas músicas bonitas. É tipo Rancho Fundo, né? Uma música que todo mundo pode cantar. É a música que dá pra cantar junto com a filha, com o filho, ela. Tem umas músicas aí que não dá pra cantar junto com o filho, com filha, não. Tá louco? Você é louco? Tudo que você ensinou, você chuta. De tão feia que é as músicas, né? Ou falta de inspiração, né? Parece que a vida é uma zona, né? É, pois é. Então. Bom. Que mais que tá falando hoje aqui? Só tem isso, né? Por que o dono da Ford criou a escala de trabalho 5x2 há 100 anos e como isso impactou no mundo? Olha que legal isso aqui. Eu não tinha visto essa matéria, mas viu, gente, já está na Itália já faz tempo. Aqui estão fazendo um cavalo de batalha, até porque tem ano político, né? E a turma acha que isso aí tem muito de política no meio e tal. Bom, seja quando for, se for para beneficiar o trabalhador, vamos lá, tá? Se não for, né? Porque tem trabalhador aí que está falsificando atestado médico, mais um monte de coisa aí, né? Então, e tem gente que esse pessoal precisa ser punido. Inclusive, falta do trabalho, essas coisas aí também. Por isso que tem aquele incentivo, né? Quem não falta, tem, não perde a cesta básica, não ganha isso. Eu acho que isso que é importante para a sociedade, né? A gente estimular que as pessoas sejam fiéis ao trabalho. Eu vi uma vereadora aqui de Rafael, acho que foi a Jennifer, né? Que queria saber quantas pessoas estavam de atestado médico sem trabalhar na prefeitura de Rafael e tal. Entendeu? Então, ela pediu, parece que em plenário foi pedido isso.
imagine o, né? Se é na atividade particular, né? Se não é na serviço público, se isso é na iniciativa privada, o sujeito faltou um pouquinho, ele já está com um olhar todinho para, sabe? Ele vai entrar com a, ele vai entrar com a bunda e o pessoal vai entrar com o pé. E eu acho que é justo. Se eu tiver um empregado que é enrolão, ai, seu Chico, eu preciso faltar porque meu cachorro está doente. Vai lá cuidar do cachorro. Ai, seu Chico, eu preciso porque o meu menino está com febre. Vai lá cuidar do menino. Ai, seu Chico, eu estou precisando porque a minha diarista não veio. Vai lá cuidar da diarista. Entendeu? Ai, seu Chico, você não precisa mais nada. Pode ir. Vai lá, passa lá no departamento pessoal, pega suas coisas e vai ficar na sua casa quando você quiser ficar. Entendeu ou não? Porque chega de enrolar. Então é assim, ó. Provérbio do dia pra turma que fica aí achando que a escala 6x1 é o fim do mundo ou então é o começo da alegria. Não falte muito ao trabalho, vírgula. Senão, todos vão perceber que você não faz falta. Escreve na geladeira aí. Não falte muito ao trabalho. Senão, você ou todos vão perceber que você não faz falta. Viu? Então tá bom. É um provérbio antigo já, mas sem graça até, mas é o que eu falo. Continuamos com querendo dar pizza pra galerinha. Vamos ver. Ai, tá vendo só? Eu vou contar pra você. Tem um cara aqui que escreveu massa de tomate, escreveu maçã de tomate. Massa com dois S, viu, gente? É que nem o Felipe Massa, mesma coisa. Massa. Massa tem dois S, não é C, cedilha ainda, hein? Maçã de tomate. Cuidado com a maçã de tomate. Massa com dois S, tá? Passa, massa, tudo com dois S. Tem a informação. Qual é que é a outra? Tem, eu não vou falar, não falo quem é. Posso falar e o cara vai arrumar depois, não tem problema. Aqui tem molho de... Tá certo, certo. Meu, é só duas coisas que eu quero, que valem. E podem responder. Nossa, quanta gente respondendo. Que beleza. Continue respondendo. E quem respondeu... É, azeitona errou, viu? Um acertou na hora. Depois ela colocou azeitona. Não, azeitona não. Nem orégano. Não é azeitona, não é orégano que eu quero. Quais são os dois elementos que 90% das pizzas tem? Se eu não tiver errado ainda, pode ser 95%, 99%, tudo. Dois elementos que estão presentes na maioria esmagadora das vezes nas pizzas. Azeitona não é uma resposta. Quem botou azeitona errou, tá? E se errar, tá? Então, Savassi acertou, hein? Ah, Savassi. Lá foi um dos primeiros que acertou aqui. Vamos ver quem mais. Vamos ver se Mira acertou aqui. Mira, Oscar. Ah, ela não erra. Hein? Pronto, já acertou. Não tem jeito, né? Eu pergunto de um jeito que não tem jeito de errar. Eu tenho a massa, já está na bandeja ali. Quais são os dois elementos que eu coloco na pizza que 99% dos casos das pizzas tem? É isso que eu estou querendo saber hoje. Eu sei, mas eu quero saber. Eu quero que vocês pensem comigo na pizza. E na pizza, Chico perguntou, eu acho que isso e isso nunca falta em pizza. É, todas as pizzas, a grande maioria das vezes das pizzas tem. E olha, não é, é difícil quem manda tirar. Porque a grande maioria das pizzas tem isso que eu estou pedindo hoje de resposta. Responda aí, gente. Larga a mão enrolar, a pergunta é tão fácil. Entendeu? Não é recheio, gente. Primeiro que pizza não tem recheio porque ela não é fechada, ela tem cobertura. Né? A pizza tem cobertura. Recheio de pizza se ela fosse calzone, fechada. Não é. Então não é recheio. Esqueça recheio. Então o cara escreveu lá não sei o que e recheio.
Não, o não sei o que estava até certo. São duas coisas que tem na pizza. Dois elementos que vão na pizza. Tá? Não é o que tem na pizza, não. Estou perguntando duas coisas que além da massa que está na pizza, a massa tem tudo. Aí em cima da massa vai o quê? Normalmente nunca falta. Sempre tem. Ah, gente. Perguntando. 10 para as 10 agora. E o Padre Manzotto vem vindo aí. Mas hoje é aniversário de Valinhos, em São Paulo. Olha lá, Mira. Aniversário de Valinhos. A filha da Mira mora em Valinhos. O neto da Mira, a bisneta da Mira. A Riolinha mora lá. A Mira Mirosca está feliz hoje. Valinhos está aniversariando. Senhor do Bonfim na Bahia. Ô Célia, Corumbaíba em Goiás também. Olha lá, Célia. Corumbaíba, perto de Marzagão, Anhanguera, ali, Goiandira. É, Corumbaíba faz aniversário hoje. E sabe que cidade faz aniversário no Rio Grande do Sul? Bonitinha, né? Onde você mora? Em Machadinho. Como é que é? Em Machadinho, no Rio Grande do Sul. Faz aniversário hoje. Machadinho. No dia de São Germano de Paris, de São Guilherme de Tolosa, de São João Calvino, de São Lanfranco de Cantuária, todos os santos de hoje, Santa Margarida de Poli, Santo Estevão de Isvinsky, Santo Estevão de Vizinski, olha que coisa, impressionante, não? Pois é. É tudo fazendo aniversário e todos os santos de um dia que eu falei agora, assim ó, rapidinho. Quem faleceu num dia como hoje, ele nasceu em 1896, eu até quero falar um pouco dele, é um pintor brasileiro chamado Alfredo Volpi, né? Eu tenho mais 8 minutos ainda, né? Aí, Alfredo Volpi, se você não sabe quem foi, só podia... E aí, Alfredo Volpi, ele é o pintor das bandeirinhas. Sabe aqueles quadros das bandeirinhas de São João? Pois é, ele nasceu em Lucca, na Itália, e morreu em São Paulo, 28 de maio de 88. Ele foi um pintor ítalo-brasileiro, considerado pela crítica um dos artistas mais importantes da segunda geração do modernismo no Brasil. Características são as bandeirinhas e os casarios. Aqueles quadros das bandeirinhas que valem uma fortuna do Volpi, né? Olha que coisa bonita. Ele ganhou o prêmio de melhor pintura nacional na segunda Bienal de São Paulo em 1953 pelo movimento modernismo, que é o mesmo movimento iniciado pela pintora Tarsila. E os quadros do Volpi, do Alfredo Volpi, eles estão aí, né, nas galerias e tudo, valendo uma fortuna. Pois é. Então, Alfredo Volpi, olha, tudo falando aqui sobre o dia. Muito bem? Muito bem. Papa Leão XIV denuncia o colonialismo digital e propõe um jejum da inteligência artificial. Estão usando muito, né, na sua encíclica, ele está falando sobre isso. Falando sobre isso. Muito bem. O desemprego cai para 5,8 em abril. Menor nível da história para um abril. Menor nível da história para o abril. Tem muita gente que critica, que muita gente não entra no mapa aí por causa disso, daquilo. E depois de fechar o primeiro trimestre com uma leve alta, a taxa do desemprego no Brasil voltou a cair no trimestre de abril, que terminou em abril, né? E 5,8 do IBGE. Percentual representa o menor patamar de toda a série histórica divulgada desde 2012. Tá? Não se divulga um índice de desemprego assim. Isso já está sendo sentido, inclusive, eu contei ontem que nós fomos no mercado lá em Piracicaba, passamos lá para fazer uma comprinha rápida.
uma coisinha de nada que a gente não tinha, vamos, eu e a dona Célia lá. E a gente estava ali no balcão de pagamento e tal, tinha os papeizinhos sendo distribuídos para trabalho para pessoas de 50 a mais, aposentados e tal, eles estão dando emprego no mercado. Outra, trabalho com ou sem experiência. Ou seja, mercado oferecendo papelzinho para vocês na hora de pagar a conta lá. Quer, tipo assim, quer trabalhar aqui? Nós estamos precisando. Entendeu? Tem mesmo uma carência no mercado. É, inclusive tem gente escolhendo emprego, não quer sábado, não quer domingo, não quer isso, não quer aquilo. Porque há uma escassez de mão de obra e vai ter mais. Apesar de toda, desculpe, de toda a informatização, de todo o mecanismo industrial, robótica, não sei mais o quê, né, que muita gente foi mandada embora para casa porque a usina não precisava mais de cortador de cana, ou a fábrica de carro tem um monte de robô, eu não sei mais o quê. A gente viu que hotéis e outras coisas estão precisando. A mão de obra mesmo, né? Aquela dinâmica. Mas os mercados estão colocando caixas onde você mesmo paga, você mesmo põe ali, você mesmo faz a sua sacola, enfia o cartão, paga e sai e vai embora. E mesmo assim está faltando gente para trabalhar. Aí você vai me perguntar, mas por que será? Porque eu posso falar um para você. Meu pai tinha 8 filhos, meu pai e minha mãe. Tá bom? Tá. Agora eu olho para os meus irmãos ali, é um, né, são um, é um, são dois filhos, no máximo, com a filharada.

0: social. Nós estamos com muito mais idosos, e os idosos estão cada vez mais se tratando, se cuidando e aumentando. O que era 56 passou para 60, a estimativa de vida. Hoje já está em 70 anos a estimativa média de vida do brasileiro. Brasileiro, não estou falando um país onde, né, tem, não, brasileiro. Nós temos um envelhecimento e um nascimento mais detido de pessoas. Aquela aceleração de famílias numerosas, isso aí não tem mais, viu? Não tem mais. Diminuiu. Se cuida aí, vai estudando aí de novo, né? E é isso. É isso. Vamos que vamos. 9:58, eu continuo com a pergunta, eu tenho para dar uma pizza para você, você que vai escolher. 6:30 PM já vai estar atendendo lá, seu nome vai estar lá, porque eu vou sortear um aqui, e esse sorteado vai responder. A Mira já acertou já lá, vai lá. Atenção, dona Mira, você que acertou aí os dois elementos, eu tenho a massa, aí você pode colocar isso e isso, porque em toda pizza tem dois elementos que vão na pizza, que normalmente, a orégano, mas tem gente que pode não colocar orégano, mas esses dois elementos, para ser pizza, tem que ter, entendeu? E um desses elementos é único, é feito de um produto só, e o outro elemento, ele tem vários modelos dele, são só dois que tem, que vão em quase todas as pizzas. Então o Chico Remito perguntou hoje que, além da massa que já está na forma, dois elementos vão na pizza e não pode faltar. Não pode faltar. Entendeu? Porque em 90%+ das pizzas, eles estão lá. E são esses dois que eu quero. Não é algum que você pode deixar de fora, outro tal e tal. Tá vendo? Vereador Renan acertou. Acertou. Tá vendo? De primeira, Mira também acertou. Ai, que beleza, não? Então tá bom. Deixa eu ver aqui. Mira tá mandando um negócio aqui pra mim. Eu tava querendo ver aqui, viu, Mira Miroska? Mas não tô conseguindo achar. Ai, meu Deus do céu. A criançada cresce, viu? Rápido. Deixa eu ver aqui quem mandou aqui. Mandou certinho. Célia, você acertou. Você acertou. Viu? É a outra Célia, não é a Célia. Célia, aquela Célia do Chico Ribete. É a Célia do Nicala. Célia Bragalda. Isso, é dois elementos só. Eu quero que você fale isso. Vamos ver. Ó, eu vou ver a Paula, não vi ainda. Vou dar uma olhada. Paula mandou bom dia, fala, Chico, hoje a resposta é pai, pá. Acabou. A pergunta minha é inteligível, é só prestar atenção. Você põe a massa, e na massa você coloca duas coisas para fazer pizza, em 90% das pizzas que você inventar. Eles vão, esses dois elementos vão, 98%, sempre está lá os dois. Então tá bom. E vamos para Curitiba, Padre Manzotti já está me chamando. Alô, Padre Manzotti, bom dia Curitiba.
1: Nós começamos hoje um novo novenário, Jesus das Santas Chagas, pela libertação dos vícios. Você tem algum vício? Ou alguém da sua família, ou alguém que você conhece, carrega algum vício? Vamos pedir, Jesus das Santas Chagas, libertai-nos do vício. E nós continuamos na leitura orante de Jó, que tem dado muito o que falar. Filhos queridos, povo amado, na Quinta Eucarística, quero saudar a todos a partir da Rádio Evangelizar, de onde tudo começa. As rádios irmãs, cujos nomes cito neste momento.

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Amado povo de Deus, vamos juntos? Em nome do Pai, do Filho e do Espírito Santo. Amém. Naquele tempo, diz o Evangelho, Jesus saiu de Jericó, junto com seus discípulos e uma grande multidão. O filho de Timeu, Bartimeu, cego e mendigo, estava à beira do caminho. Entre na cena, entre no Evangelho, um cego de nascença, um mendigo, à beira do caminho, na poeira. Ninguém lhe dava atenção. Quando ouviu Jesus dizer que Jesus o Nazareno estava passando, começou a gritar: Jesus, filho de Davi, tende piedade de mim. Muitos o repreendiam para que se calasse, para de gritar. Não incomode o mestre, fique aí no seu canto, fique aí onde você está, à beira do caminho. Mas ele gritava ainda mais forte: Filho de Davi, tende piedade de mim. Então Jesus parou e disse: chamai-o. Eles o chamaram e disseram: coragem, levanta-te. Ele te chama. Repito o que Jesus disse, e ele está dizendo a você, você que está à beira do caminho, você que está se sentindo desprezado, desanimado, esquecido por todos: coragem, levante-se. Jesus te chama. Coragem, levanta desta cama. Coragem, levanta desta depressão. Coragem, levante deste medo. O Senhor te chama. O cego jogou o manto e deu um pulo e foi até Jesus. Eis que nós deixamos tudo e te seguimos. Então Jesus lhe perguntou: o que queres que eu te faça? O cego respondeu: mestre, que eu veja. Jesus disse: vai, a tua fé te curou. No mesmo instante, ele recuperou a vista. Filhos queridos, eu e você somos o cego Bartimeu hoje. Às vezes quase recuamos, mas longe escutamos: coragem, Jesus te chama. Escute isso, filho, coragem, Jesus está te chamando.

caminhos a trilhar. Faça-me, Senhor, eu sou o cego Bartimeu hoje. Eu quero deixar o meu manto para trás, as minhas seguranças, as minhas zonas de conforto, e quero avançar em Ti, Senhor. Faça-me ver que há razões, há caminhos a trilhar. Ah, Senhor, olha para mim, Jesus, filho de Davi, tende piedade de mim. Diga de novo, Jesus, filho de Davi, tende piedade de mim. Onde você estiver, tal qual o cego Bartimeu, eu estou aqui, Senhor. Deixo meu manto, aqui estou eu. Quase desisti, mas eu não vou desistir, Senhor. A fé me move e eu venho diante de Ti pedir, clamar, suplicar. Coragem, coragem. Você está escutando hoje a palavra de Deus na tua vida? Você está dirigindo, você está em casa, você está num leito de hospital. Onde você estiver, escute a voz do Senhor e diga: faça, faça-me ter fé, Senhor. A frase de orante de hoje, forte, que vai ficar no meu coração, no seu coração, durante toda esta quinta eucarística. Na verdade, terminando o mês de maio, o mês de Nossa Senhora, Jesus, filho de Davi, tende piedade de mim. E continue a oração, filho de Deus. Continue a oração, filha amada. O que você quer pedir? E tem mais, ele era cego. Jesus sabia que ele era cego, mas a pergunta, ela é profundamente questionadora. O que queres que eu faça por você? Não basta estar doente, é preciso querer a cura. Então Jesus está perguntando: o que quer que eu faça na tua vida? Em oração, diga para o Senhor, repito, em oração, o que você quer que Jesus faça por você? E eu por mim? Jesus, não me deixe à beira do caminho. Faça esse milagre em minha vida, que eu veja de novo, Senhor. Eu quero enxergar, que eu veja de novo, não porque ele era cego de nascença, que eu veja, que eu enxergue o mundo, que eu enxergue o caminho, que eu enxergue uma perspectiva de vida. A frase orante de hoje: Jesus, filho de Davi, tende piedade de mim. Eu vou para o intervalo, eu volto já, volte comigo.

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2: 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Hora certa.
3: 10 horas e 12 minutos.
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0: amados filhos e filhas, o mês inteiro, o mês de Nossa Senhora, e você é testemunha de que eu muitas e muitas vezes, todos os dias praticamente, dizia: mande as suas intenções para que eu as coloque aos pés da imagem, no coração de Nossa Senhora de Fátima, na ermida, no final da peregrinação. E de fato, o fiz. As imagens que você verá agora são imagens do making of. O que é isso? Imagens que foram feitas enquanto eu estava gravando. Então são imagens de trabalho. E foi um momento muito emocionante, você está vendo aí, eu com um livro de brochura, como eu disse, praticamente um volume, um compêndio de intenções, com um buquê, com girassóis, e eu fiz todo o percurso até a ermida, onde eu fiz uma oferta do buquê à Nossa Senhora em teu nome, na tua intenção. E depois entreguei os nomes no santuário de Nossa Senhora de Fátima em Portugal. Essas são imagens de trabalho. Amanhã nós teremos as imagens completas, toda uma matéria pronta pela TV dessa finalização lá em Fátima. Mas não terminou não. Sexta-feira agora, nós teremos, dia 29, as 1000 Ave Marias, que começa, eu presido a missa do meio-dia, logo depois começa as 1000 Ave Marias, e ainda é tempo de você mandar a sua intenção para as 1000 Ave Marias. Todas aquelas que eu levei até Fátima, o santuário de Nossa Senhora de Fátima, já estão. Mas se ainda você não fez, faça para sexta-feira. Como que você faz? Acesse evangelizarepreciso.com.br e mande a sua intenção. Ou pode ligar 0800-410-6060. Ou pode mandar um WhatsApp 41-3221-6060. Sexta-feira agora. Você pode acompanhar, tem a missa do meio-dia, emendado à missa às 1000 Ave Marias, transmitida pela TV Evangelizar, pelo YouTube Padre Manzotti Oficial, na íntegra, até a missa da noite e a coroação da imagem de Nossa Senhora. Caminhando agora para as 1000 Ave Marias. Amém. Denise, que a paz de Jesus esteja com você, Denise.
1: Amém, Padre. Bom dia, sua bênção.
0: Deus abençoe. Você fala de onde?
1: Padre, eu sou de Bataguaçu, mas eu moro na fazenda.
0: Tá certo, Bataguaçu mora na zona rural, na fazenda. Como que você me acompanha aí na fazenda?
1: Aqui, como a rádio não pega, eu acompanho pelo aplicativo.
0: Tá certo, filha. Que bom que nós temos. Inclusive, aproveito para dizer: ei, pessoal que me acompanha, baixe o aplicativo. É tão fácil. Já dou a palavra para você, Denise. Gente, eu quero explicar. Se tem um celular, vai lá. Vai lá na sua loja de aplicativos e coloca Associação Evangelizar. Vai aparecer. Gratuitamente você baixa e gratuitamente você tem, não tem mensalidade alguma. O que você tem no aplicativo? TV Evangelizar em todo o mundo, Rádio Evangelizar em todo o mundo e também a liturgia do dia. Feito o recado, e faça isso enquanto eu vou falando com a Denise, baixe no seu celular. Denise, diga lá, minha querida.
1: Padre, eu queria dar um testemunho.
0: Pois não.
1: É maravilhoso. Desculpa porque eu estou um pouco nervosa.
0: Fica calmo, nós estamos em família. Mas a palavra é sua, vai lá.
1: Então, meu pai, ele era alcoólatra. Tá. Ele bebia muito. Então, 19 anos da minha vida, eu sempre via meu pai bêbado.
0: Meu Deus.
1: Agressivo, sabe? E aí eu acabei engravidando. E nisso, eu e minha mãe, desde pequena, minha mãe sempre escuta o Senhor, sabe? Minha mãe é muito... uma mulher de muita fé,
0: certo,
1: sabe? Aí eu e ela começamos, fazemos novena. Eu não sei qual foi, mas eu sei que o milagre veio.
0: Certo.
1: Quando minha filha nasceu, ele parou de beber.
0: Louvado seja Deus, filha.
1: Hoje fazem 12 anos que meu pai não bebe nada.
0: Diga graça recebida.
1: Graça recebida.
0: É graça.
1: E graça testemunhada. Tocino, sacristão.
0: Isso, Denise. Que graça imensa, né? Só quem tem alguém alcoolista em casa sabe o que é a dificuldade de lidar com isso. Como você disse, foram 19 anos.
1: Eu tenho mais um.
0: Conte, por favor.
1: E é... Por crescer assim, eu e meu irmão acabamos indo por um caminho meio errado. Acabamos também bebendo muito.
0: Sério?
1: Acabamos se envolvendo com drogas.
0: Misericórdia.
1: E aí, o que que aconteceu? Deus chamou meu irmão primeiro.
0: É.
1: E meu irmão voltou para Deus, voltou para a igreja e estava indo. E nisso eu não. Eu me recusava, sabe? E nisso eu fui, e meu irmão todo sábado me chamava para ir para missa. Porque a gente tem uma capela bem pertinho da nossa casa,
0: certo,
1: a capela São Francisco.
0: Sim.
1: Aí a gente, todo sábado ele me chamava e eu me recusava. Até que um dia Deus tocou no meu coração e falou: filha, volta que o tempo tá acabando.
0: Meu Deus.
1: Aí eu fui, padre. Quando eu cheguei lá, eu desmoronei. Era ele abraçado comigo e chorando. Chorei a missa inteira que Deus falou comigo. E depois dali eu decidi mudar minha vida. A partir daquele momento, acabou o mundo pra mim e eu voltei pra Jesus. Mais de 14 anos sem se confessar.
0: Olha aí.
1: Eu fui, me confessei pra honra e glória de Deus. E
0: certo.
1: Deus me libertou de tudo que mal, tanto eu quanto meu irmão. Então, esse daí foi um dos testemunhos mais maravilhosos, tudo através da minha mãe.
0: Louvado seja Deus. Como é que é o nome da sua mãe, filha?
1: Thelma Ortega.
0: Thelma.
1: Ela tá te ouvindo, padre.
0: Oh,
1: ela tá
0: dona
1: lá fora.
0: Thelma, parabéns,
1: tá,
0: dona Thelma. Um abraço carinhoso na senhora. Valeu a pena continuar a senhora em oração, mesmo que ninguém mais rezava. Primeiro o marido, depois o filho. E depois a filha, a Denise, com a graça de Deus. E você se sente bem hoje, Denise?
1: Maravilhosamente. E eu tenho mais um.
0: Conte.
1: Que era assim, eu sempre tive o sonho de casar, padre. De ter minha família, de morar na fazenda. E aí eu rezava pra Deus e pedia. Eu falava: Deus, quando for a hora certa, o homem que o Senhor preparou pra mim, eu vou estar pronta, né? Não acelerando, né? Mas...
0: sim.
1: Eu tô pronta. E Deus mandou, pai.
0: E aí?
1: Abriu meu marido. Eu vou casar agora sábado na igreja.
0: Meu Deus, que foi, era pra ser você ligar hoje. E o casamento, e a graça por completo, que não é morar junto, é casar na igreja.
1: E a gente estamos morando junto, né? Mas aí, meu marido não era, ele não tinha aquela fé, sabe?
0: Sim.
1: Mas através de novena fazendo, hoje a gente segue firme. E meu irmão, o Denis Ortega, ele faz parte, ele é coordenador do Terço dos Homens.
0: Tá certo.
1: Sabe? A gente, todo mundo faz parte da comunidade, a gente se empenha, sabe? E eu queria falar pra todo mundo que tá ouvindo que não desista. Você tem aquele parente que tá no vício, que tá ali, hoje tá iniciando a novena. É maravilhoso, gente.
0: Tá certo, era pra ser você. Filha, então comigo, graça recebida, graça testemunhada.
1: Recebida, graça
0: toca
1: testemunhada,
0: o sino, sacristão.
1: Toca o sino, sacristão.
0: Esse é o sentido da obra, evangelizar é preciso, gente. Vidas transformadas, você percebeu? O pai, o filho e agora a filha, inclusive com o casamento, o sacramento. Eu vou pro intervalo, eu volto já. Deus abençoe, Denise.
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0: gente, e a Denise, que testemunho, né? Eu peço desculpas, Denise, eu tive que cortar para ir para o intervalo, mas seus três testemunhos foram extremamente edificantes. Na verdade, quatro, né? O pai, o irmão, você e depois agora o casamento que vai acontecer no sábado. Louvado seja Deus. Meu abraço a Bataguaçu, Mato Grosso do Sul. Acompanha pelo aplicativo na zona rural, mas lá nos transmite também a Rádio Definitiva FM. Bruno Alberto, Dom Henrique Aparecido de Lima, da Diocese de Dourados. Gente, você tem gostado da leitura orante de Jó? Tem tocado teu coração? Hoje nós continuamos, mas vamos escutar o que as pessoas têm dito sobre a leitura orante de Jó. Espera aí. É assim, padre, eu perdi outros dias. O que que você faz? Você vai no YouTube, Padre Manzotti, olha, leva a sério isso. Se você perdeu no primeiro dia, segundo dia, terceiro dia, quarto dia, que não importa. Tem lá, no YouTube, Padre Manzotti Oficial, a leitura orante de Jó. Tô olhando aqui, gente. Desde o primeiro dia, a leitura orante de Jó. Se você perdeu, quer pegar todo o enredo de Jó, todo o contexto, resposta, na verdade, desafios, consolações, conflitos, tá tudo ali. Escutemos o que as pessoas têm dito.
1: Aqui é a Carmen do Rio Grande do Sul, aqui, Capão do Leão. A leitura de Jó está sendo um aprendizado. Acabei de escutar agora que a gente pensa que tem amigos, a gente pensa que tem pessoas que gostam da gente, mas afinal estão prontas para nos derrubar. Isso. No momento que vejam a gente caído, ou verdade, com uma doença, ou sem poder fazer nada a gente mesmo, e os amigos, os falsos amigos, vêm para te derrubar e te julgar e falar de teu Deus.
0: Mas é verdade.
1: O Jó está ensinando isso pra gente, padre. Que a gente não deve confiar em todo mundo. Mesmo na dificuldade, mesmo no desespero, mesmo na doença, a gente tem que ter fé em Deus, porque Deus proverá. Obrigado, isso, padre Reginaldo Manzotti, e um forte abraço.
0: Deus abençoe, querida Carmen Lúcia, de Capão do Leão, Rio Grande do Sul, Dom Jacinto Bergman, da Arquidiocese de Pelotas. E aí, gente? Você não tá gostando de Jó? O que você tá sentindo? Partilha conosco. Grave um áudio. 41-3221-6060. E aí, você, faço a leitura de Jó e depois uma explicação, eu até mostro onde que tá a explicação no livro Inabalável, que é uma releitura de Jó. No livro Inabalável, Bíblia Aberta, Cartilha de Oração.
2: Fala, Senhor, preciso ouvir tua voz.
0: E o texto de hoje, Jó, capítulo 20, versículo 1, e eu vou conduzindo. Vamos fazer assim? E é a segunda fala de um dos amigos de Jó, Jofar. E ele é o mais impetuoso. Ele é o amigo que ele parte do princípio. Você tá sofrendo, Jó? Tá sofrendo um pouco, meu filho. Você tem que sofrer mais. Esse é o que Zofar. Vamos escutar o que diz Zofar. Então Zofar disse, Jó, versículo 2 e 3. Você me deixou perturbado. E por isso respondo logo, as suas repreensões são insulto, mas eu sei dar a resposta certa. Olha que presunção. Aqui, pecado da presunção. Você me deixou perturbado, mas eu sei a resposta certa. Será? Diante do sofrimento, da dor do outro, pressupor que eu tenho a resposta certa para interpretar Deus? Vamos lá, calma. Vamos devagar, que o santo é de barro. Seguindo. Você sabe muito bem que desde os tempos antigos, desde que o ser humano existe na terra, sempre foi assim. A alegria de quem é mau dura pouco. Quantas vezes falamos isso? E seu prazer passa depressa. Ele pode ser tão alto como o céu e sua cabeça tocar as nuvens, mas ele se acabará para sempre como cinza. E seus conhecidos não ficarão sabendo o que aconteceu com ele. Ele desaparecerá como sonho. Voltemos ao versículo 5. A alegria de quem é mau dura pouco. E esta é a premissa. Este é o argumento principal. Entenda bem. Versículo 12. Para quem é mau, a maldade é doce. Ela esconde debaixo da língua e fica com ela na sua boca para sentir bem o seu gosto. Mas daí a pouco, no estômago, ela vira um veneno amargoso. Versículo 15. Falando de Jó e falando sobre nós, o homem mau vomita as riquezas que rouba. O que está por trás desta palavra? Zofar está dizendo: a alegria de quem é mau dura pouco. Então, Jó, você roubou, porque a tua riqueza você vomitou. Ele toma veneno de cobra e este veneno mata. Quem é mau não terá o prazer de tomar leite e mel que correm com os rios. Ele está dizendo: Jó, se você não pode usufruir do que você tinha, então é porque você é mau. Ele terá de abandonar tudo o que ganhou com o seu trabalho e não poderá aproveitar as suas riquezas. Isso porque explora os pobres e os esquece, rouba as casas dos outros em vez de destruir as suas. De fato é verdade. Existe uma verdade aqui. A alegria do mal dura pouco. Isso é um fato. Mas não se aplica a quem é uma pessoa reta, a quem é uma pessoa honesta, a quem é uma pessoa íntegra. É aqui que está o problema. Não está legitimando a maldade. Pelo contrário, está questionando a maldade. Mas o ponto central é: será que se aplica a Jó? Será que se aplica a todos os que sofrem? Versículo 22. No ponto mais alto do seu sucesso, a miséria o atacará e todo o peso da desgraça cairá sobre ele. Ele que enche a barriga, Deus descarregará sobre ele a sua ira. Deus fará chover sobre ele o seu furor, mesmo que ele escape de uma arma de ferro. Eu vou para o intervalo e eu volto fazendo a oração sobre esta segunda fala de Zofar. Volte comigo rezando.

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3: Hora certa. 10 horas e 39 minutos.
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1: Todas as suas obras são boas. No entanto, ninguém escapa à experiência do sofrimento, da injustiça e da morte. A questão do mal continua a ser tão angustiante quanto inevitável. Nenhuma explicação satisfaz plenamente. E aí eu convido você a ler o próximo parágrafo. Por favor, pega o livro. Página 104. O ímpio que prospera e o inocente que sofre. Eu não posso continuar, mas deixo como pista da leitura de hoje o último parágrafo da página 104. Esta foi a leitura orante de hoje. Filhos amados, eu quero dizer para você que nós estamos na 17ª parcela da Terra Prometida de Piraquara. Por favor, está chegando a hora e agora acesse o site www.livrooro.com.br. Escolha o valor, escolha lá. E depois, coloque os nomes da família. O livro já está sendo definido, a espessura, o tamanho, a cor, os detalhes. Sim, já estamos nesta fase, a 17ª. Ajude-nos, por favor, nessa penúltima etapa. livrooro.com.br. Nós passamos, mas imagina você quantas pessoas rezarão por nós. Tô vendo vários nomes ali, tô vendo vários nomes de pessoas que deixaram seus familiares. Edivânia Cláudia da Silva, de Recife, Pernambuco, lá de Brasília, de São Luís, Maranhão. Então, livrooro.com.br. Por favor, faça sua 17ª parcela. Maria Eliene, que a paz de Jesus esteja com você.
2: Amém, Padre, sua bênção.
1: Deus
2: só
1: a...
2: corrigindo, é Mara Eliene.
1: Perdão, eu li errado, está escrito certo. Tudo Mara bem. Eliene, pois não, você fala de onde?
2: Eu falo da cidade de Platina, São Paulo.
1: Meu abraço à cidade de Platina, como é que você me acompanha ali, querida?
2: Pela Rádio Escuta 92.1, a Rádio de Assis, com a locutora Diana. Oi, um abraço, Diana.
1: Olha aí, gente, um abraço, Diana. Diga
2: Diana
1: lá,
2: Santana.
1: Mara. Fala, Mara.
2: Padre, eu quero dar dois testemunhos e também pedir oração.
1: Comece pelos testemunhos, por favor.
2: Bom, os testemunhos foram duas graças alcançadas na novena de Santa Rita. Acho que foi um ano retrasado, se eu não me engano. O meu filho se casou, né? E ele morava comigo. Morava aqui na minha casa comigo. E ele precisava ter a casinha dele.
1: Sim.
2: Aí eu fazendo a novena de Santa Rita, então eu pedia, né, para que ela intercedesse, para que ele conseguisse conquistar a casa.
1: Claro.
2: E com a graça de Deus, quando foi no finalzinho da novena, acho que no mês seguinte, ele conseguiu comprar a casa.
1: Louvado
2: hoje
1: seja
2: tá lá,
1: Deus.
2: Está feliz com a casa dele, está assim, deixando ela do jeito que ele gostaria, sabe? Então eu só tenho a agradecer.
1: Tá certo. E o segundo testemunho?
2: É com a novena de Santa Rita também.
1: É.
2: A minha filha, a casa dela, pegou fogo. Há uns 3 anos atrás.
1: Pelas Santas Chagas.
2: Sim. Pegou fogo, queimou todo o quartinho do filhinho dela, que na época ele tinha 3 anos.
1: Certo.
2: Queimou tudo, o quarto, queimou roupa, enfim, tudo. E daí ela veio morar comigo, ela veio ficar comigo, né, porque a casa ficou toda destruída.
1: Sim.
2: Só que é casa popular, então tava assim, digamos, a garantia ainda, né? Eles poderiam estar mexendo. E na novena de Santa Rita, e nesse meio tempo, ela engravidou. Então, na novena de Santa Rita, eu fui pedindo, porque eu gostaria muito de que, quando ela ganhasse o neném, que que a casa dela estivesse pronta, que eles já estivessem arrumados para quando ela ganhasse o bebê, ela já poder ir para a casa dela.
1: Sim.
2: E foi a mesma coisa, com a graça de Deus, ela saiu do hospital, ela não veio para minha casa, ela foi direto para a casa dela.
1: Opa,
2: então, eu só tenho a agradecer a Santa Rita,
1: claro,
2: a Jesus, a Santa Isália, a Deus, enfim.
1: Louvado então, seja
2: graça.
1: Deus.
2: Graça alcançada é graça testemunhada. Toque o sino, sacristão, a trombeta, o chofar, a harpa, tudo que temos direito.
1: Ah, tá certo, Mara. Deus seja louvado. E qual o pedido de oração?
2: Amém. Padre, eu quero pedir por essa minha filha, né, a Vitória.
1: Tá.
2: Porque desde que quando houve esse incidente, na casa dela ter pego fogo, ela ficou assim, muito trauma. Ela ficou muito amedrontada, ela não consegue ficar sozinha na casa. Ela está em tratamento, né? Precisa de tratamento, está tomando remédio. Só que ela não consegue, ela tem as duas crianças. Então ela fica mais aqui na minha casa do que na casa dela, porque ela ainda tem esse trauma dentro dela.
1: Tá certo.
2: Esse medo todo. Então eu quero pedir para Jesus da Santa Chagas para que possa vir de encontro a ela, né? Curando ela desse trauma que ficou.
1: Levarei também hoje, eu te resumi 5:30 da tarde, vou rezar horário da tarde, 5:30, e também nas 1000 Ave Marias. Fala, Mara.
2: Então, eu quero pedir pelo meu esposo também, pela saúde dele.
1: O nome dele?
2: Porque ele tem, é Silvio.
1: Tá.
2: Silvio Garcia. Ele tem refluxo e ele fez endoscopia, constatou que ele tem erosão esofágica.
1: Tá.
2: Então ele sofre muito com queimação, sabe, assim, o pouco que ele come, ele sente muita queimação, muita dor. Quero pedir também para que Deus venha curando. E pela minha saúde, que eu tenho fibromialgia, cada vez que o tempo esfria eu sinto muitas dores. Pelo meu trabalho, pela humanidade inteira. E peço pelo Senhor também.
1: Obrigado.
2: Que é esse anjo na nossa vida.
1: Obrigado, querida. Levarei, como eu disse, tanto hoje na missa das 5:30 da tarde, que eu presido em horário alternativo, quanto já nas 1000 Ave Maria, sexta-feira, a partir do meio-dia. Meio-dia missa e 1 hora começa as 1000 Ave Marias. Meu abraço, Maria Eliene de Platina, São Paulo, Rádio Escuta de Assis, São Paulo, Bispo Dom Argemiro Azevedo, da Diocese de Assis. Amado povo de Deus, hoje nós começamos um novo novenário. E você escutou a primeira pessoa lá, a Denise, que foi no primeiro bloco, segundo bloco, quantos testemunhos de libertação dos vícios. E ela dizia isso, do pai dela e do irmão. Então, Jesus das Santas Chagas, libertai-nos dos vícios. Nós voltamos já, volte comigo, acredite, de novena em novena. Graças e bênçãos são derramadas. Volte comigo.

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4: 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Amados filhos e filhas, nós vamos para a novena. Nós começamos hoje algo que a primeira ouvinte partilhou muito bem. Como é possível o pai alcoolista, os filhos seguir o caminho? Mas nós vamos pedir hoje a libertação dos vícios. Primeiro dia da novena. Entre nós e o perigo. Senhor Pai misericordioso, pelas santas chagas de teu filho Jesus, concedei a todos aqueles que se encontram encarcerados em um vício, escravos de alguma droga. Senhor, Pai de misericórdia, pelas santas chagas dolorosas e gloriosas de Jesus, libertai da escravidão do vício das drogas, bebida, cigarro, compulsões, mentiras e jogos. Jogos. Quebrai todas as cadeias e grilhões destas pessoas cujos nomes cito agora. Diga o nome da pessoa. Senhor, Pai misericordioso, Deus da vida, pelas santas chagas de Jesus, libertai as carências, os traumas, os desgostos e toda a escravidão espiritual, afetiva, emocional e moral. Preenchei o vazio na vida dessas pessoas a ponto de conseguirem a libertação deste mal. Senhor, pelas cinco chagas do teu filho Jesus, tirai todos esses malefícios e dai serenidade no viver e no querer. Senhor Jesus, nas tuas santas chagas, colocamos todos os dependentes químicos e as causas que levaram aos vícios nas drogas. Libertai-os das carências, de toda rejeição, de toda falta de amor, de toda amargura, de todo complexo e das más companhias. Abençoai, Senhor, pelas tuas santas chagas, as famílias que sofrem com pessoas com os vícios.

por intercessão de Nossa Senhora São Pio de Pietrelcina. Em nome do Pai, do Filho e do Espírito Santo. Amém. Posso lhe pedir uma coisa? Vai no YouTube, Padre Manzotti Oficial, e escute essa música que agora termino soltando uma pequena parte. Peça nas rádios Irmãos que toque a música Inabalável. Ela tem muito a dizer para todos nós. Evangelizar é preciso.

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5: 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Hora certa.
1: 11 horas e 2 minutos.
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Olá, meus amados e minhas amadas. Bom dia. A partir de agora você ouve pelas ondas da Rádio RFM, aqui da cidade de Rafar, São Paulo, o programa Humanidade Nova, Deus mais perto de você. Hoje, quinta-feira, dia 28 de maio de 2026. Irmãos e irmãs, o salmista nos lembra de que Deus ama o direito e a justiça, e é por isso que transborda em toda a terra a sua graça. Fazei, Senhor, que os acontecimentos deste mundo decorram na paz que desejais, e vossa igreja vos possa servir alegre e tranquila, por nosso Senhor Jesus Cristo, vosso Filho, que é Deus, e convosco vive e reina na unidade do Espírito Santo por todos os séculos dos séculos. Amém. Bom dia, José Aparecido, motorista da MM Souza. Bom dia, Natan. Bom dia, Júlia. Bom dia, Chico Rebete. Bom dia, Davilson do Cinema. Bom dia, Jorge Stanislau. Bom dia, Marli Machado. Bom dia, Maria do Socorro. Bom dia, professora Lucy Waldman. Bom dia, Marco Antônio Brigatti. Bom dia, Fernando Cardoso. Bom dia, Sandro. Bom dia, Cíntia Márcio Diório. Bom dia, Mazola. Bom dia, Bernadette, proprietária da Livraria Sagrado Coração de Jesus e também colaboradora do programa Humanidade Nova. Bom dia, Júnior Pacheco, proprietário da Plasticap e também colaborador do programa Humanidade Nova. Deus abençoe sempre você, Júnior Pacheco. Que Deus abençoe todos os seus familiares e que Deus abençoe também todos os funcionários da Plasticap. Bom dia, Jonas Barbosa. Bom dia, Gabriel Ortolani Cesário. Bom dia, Leila Mar. Bom dia, Viviane Garcia. Bom dia, Lerci Luiz da Silva. E agora, aumentou um bom dia para nós agora aqui, nessa lista. Bom dia, Eliana Domeneghetti, que ontem fez a sua estreia no programa Humanidade Nova. E uma bela estreia, hein? Andei ouvindo por aí, viu, Eliana? E você foi aprovada mesmo, a sua participação no programa Humanidade Nova. Fiquei muito feliz com isso e eu acredito que você também está muito feliz pelo resultado da sua participação aqui. Queria comentar uma pessoa que nunca tinha usado um microfone. Uma pessoa que nunca veio para uma rádio e para falar. E microfone não só aqui, nem na igreja, em lugar nenhum ela tinha usado o microfone. Primeira vez que enfrenta um microfone e o fez de maneira muito, muito boa, muito importante, muito profissional. Então, Eliana, parabéns aí, viu, pela sua estreia. Espero que você continue aqui conosco. Meus amigos, eu estou com o coração muito feliz hoje. Sempre estou, né? Mas hoje estou mais ainda com o coração feliz. Que Deus sempre deixa o meu coração feliz, porque Deus sempre me envia pessoas maravilhosas. Olha, hoje vindo, olha, prestem atenção, hein? Vindo de Capivari para Rafar. Olha com quantos ouvintes do programa Humanidade Nova eu conversei. Ouvintes que eu nunca tinha conversado e nem sabia que ouvia. Mas olha, é um número muito bom, olha, escuta isso, ó. Vilane e sua filha Maria Eduarda.
elas residem aqui no bairro Bomba, em Rafar. Elas ouvem todos os dias o programa Humanidade Nova. Paulo, Ricardo e Cleusa, que eu encontrei na rodoviária também hoje, eles ouvem o programa direto. O Paulo Ricardo reside ali no Jardim Elisa. Dona Maria, que está neste instante, talvez almoçando. É, mas ela é costureira, né? Daqui a pouco ela vai para a máquina dela e vai costurar. Dona Maria aqui da Popular de Rafar, que também conversei com ela no ônibus hoje. Cláudio de Paula Leite, ele é mais conhecido como Sete Dedos, trabalha no cemitério aqui de Rafar. Todo mundo conhece ele. Não é isso? Um abraço aí para ele. E descobri também, essa não conversei com ela, mas a Vilani falou que a Dilma Ricomini ouve o programa Humanidade Nova todos os dias. Obrigado, Dilma Ricomini, pela audiência. A gente conhece toda a família Ricomini, porque eu sou rafardense. Então, tem muitos Ricomini e a gente conhece realmente uma família tradicional aqui de Rafar. E eu quero oferecer a primeira canção do programa Humanidade Nova de hoje. Eu quero oferecer a primeira canção para esses ouvintes que eu falei aqui, né? Então aqui tem uma canção. Esse grande cantor Antônio Cardoso é um cantor católico e eu já trouxe ele aqui para Capivari, acreditam? Trouxe ele para fazer um show aqui quando funcionava ainda a Sociedade de Cultura Artística e foi ali que ele se apresentou. É um cantor maravilhoso e eu queria colocar aqui uma canção dele para vocês, porque ele canta divinamente. Eu gosto demais das canções dele, né? E por isso eu quero colocá-lo. Mas eu mudei de ideia. Eu vou colocar outra canção aqui. Mudei de ideia, não vou mais colocar o Cardoso. Eu quero oferecer então para a Vilani, para a Maria Eduarda Duda, que é filha da Vilani, para o Paulo Ricardo, para a Cleusa, para a Dona Maria, para o Cláudio de Paula Leite, que é o Sete Dedos, e para a Dilma Ricomini, eu quero oferecer uma canção maravilhosa. Roberto Carlos vai cantar para nós Quando Eu Quero Falar com Deus. Vocês já pensaram assim? Como falar com Deus, né? É uma pergunta pertinente aqui para as pessoas, né? Então, vamos ouvir aqui o que ele fala quando ele quer falar com Deus. E eu vou oferecer para todos os ouvintes aqui do programa Humanidade Nova.

parece que a tecnologia tá judiando de mim aqui. Então, eu vou mais uma vez mudar a canção. Mas agora vai sair mesmo. Essa canção aqui é muito linda. E eu vou repetir então, porque ficou meio vazio, né? Então, vou repetir. Essa canção que eu vou colocar agora, uma canção linda, chamada Um Coração para Amar, que a Eliana Ribeiro vai cantar para nós. Eu ofereço para Vilani, para Maria Eduarda, para o Paulo Ricardo e a Cleusa, para a Dona Maria, para o Cláudio de Paula Leite, os Sete Dedos, e para Dilma Ricomini. Para vocês, então, eu ofereço essa belíssima canção.

Agora no programa Humanidade Nova, nós vamos para a primeira leitura desta quinta-feira, dia 28 de maio de 2026. E a primeira leitura é tirada da primeira carta de São Pedro, capítulo 2, versículos do 2 ao 5 e ainda versículos do 9 ao 12. Leitura da primeira carta de São Pedro. Caríssimos, como criancinhas recém-nascidas, desejai o leite legítimo e puro que vos vai fazer crescer na salvação. Pois já provastes que o Senhor é bom. Aproximai-vos do Senhor, pedra viva, rejeitada pelos homens, mas escolhida e honrosa aos olhos de Deus. Do mesmo modo, também vós, como pedras vivas, formai um edifício espiritual, um sacerdócio santo, a fim de oferecerdes sacrifícios espirituais agradáveis a Deus por Jesus Cristo. Mas vós sois a raça escolhida, o sacerdócio do reino, a nação santa, o povo que ele conquistou para proclamar as obras admiráveis daquele que vos chamou das trevas para a sua luz maravilhosa. Vós sois aqueles que antes não eram povo, agora porém são povo de Deus. Os que não eram objeto de misericórdia, agora porém alcançaram a misericórdia. Amados, eu vos exorto, como a estrangeiros emigrantes, afastai-vos das humanas paixões que fazem guerra contra vós mesmos. Tende bom procedimento no meio dos gentios. Deste modo, mesmo caluniando-vos como se fosseis malfeitores, eles poderão observar a vossa boa atuação e glorificar a Deus no dia de sua visitação. Palavra da salvação. Glória a vós, Senhor. Meus amigos, minhas amigas, vamos meditar a palavra de Deus. A primeira leitura que eu fiz hoje, tirada da segunda carta de Pedro. Desculpa, primeira carta de Pedro. Vamos meditar essa palavra. Nesta primeira leitura que Pedro nos faz, nos mostra, nós somos convidados a nos reconhecer como pedras vivas na construção de um edifício espiritual. Essa imagem expressa a comunidade dos seguidores de Jesus, a igreja. Eleitos por Deus, todos somos chamados a contribuir para a edificação espiritual da comunidade e do mundo. Ao final do trecho, recebemos o chamado para nos afastarmos das paixões humanas e de tudo que nos afasta do Senhor. Pois formamos a nação santa e pertencemos ao sacerdócio régio. Meus amigos, Pedro tem razão. Quantas coisas aqui na terra tiram Deus de nossa vida? Eu ainda falava sobre isso ontem. O evangelho de ontem foi muito nesse sentido. Jesus falando para os discípulos que ele iria sofrer, que ele ia ser açoitado, que iam cuspir na cara dele, que ele ia ser ofendido com palavras e com violência física, e que ele ia morrer na cruz. Os discípulos não estão nem um pouco atentos a essas palavras. E isso acontece muito conosco
se nós não estivermos vigilantes. Por isso que Pedro nos chama a atenção aqui, que nós temos que, com a nossa vida, glorificar a Deus. Aqueles discípulos estavam mais preocupados com eles mesmos, tanto é verdade que dois discípulos, um pede para sentar à direita de Jesus e outro à sua esquerda. Eles estão totalmente cegos espiritualmente. Eles não estão nem compartilhando com Jesus Cristo as dores pelas quais ele vai passar. Tudo aquilo que Cristo fala fica no vazio, porque realmente eles estão preocupados com outras coisas. E assim acontece comigo, com vocês que estão ouvindo o programa Humanidade Nova neste instante. Nós temos tantas coisas no nosso dia a dia, tantas preocupações, nós ficamos preocupados com tantas coisas que espiritualmente não tem valor algum. E a gente fica preocupado e com essas preocupações nós não nos lembramos de Deus, como naquele instante os discípulos não estavam lembrando de Jesus. Quantas e quantas vezes nós colocamos essas coisas terrenas no lugar de Deus. Fazemos isso cotidianamente. E é isso que não pode ocorrer, é isso que não pode acontecer. Prestem atenção, não podemos colocar nada no lugar de Deus, absolutamente nada. Por isso, o primeiro mandamento, amar a Deus acima de todas as coisas. Daqui a pouquinho eu volto com os aniversariantes do dia.

agora no programa Humanidade Nova, aniversariantes do dia. Vamos lá. Guilherme Luiz Vieira, Maria Cecília de Castro, Patrícia Armelim, Lucas Anacleto Pereira, Clóvis Arnaldo Albertini, Magali Conselvan, Maria Fernanda de Castro. Vamos repetir então os aniversariantes desta quinta-feira, dia 28 de maio de 2026. Guilherme Luiz Vieira, Maria Cecília de Castro, Patrícia Armelim, Lucas Anacleto Pereira, Clóvis Arnaldo Albertini, Magali Conselvan e Maria Fernanda de Castro. Então a todos, parabéns, felicidades. Deus abençoe sempre todos vocês. E que Deus abençoe também todos os seus familiares. E eu quero falar agora dos aniversariantes que não estão na nossa lista, mas que hoje completam mais um ano de vida, mais um ano de feliz união. Sintam-se todos abraçados pela equipe do programa Humanidade Nova e pela equipe da Rádio RFM. Daqui a pouquinho, gente que ouve

0: E agora então nós vamos falar de gente que ouve a gente. Eu quero falar aqui da Vilani e de sua filha Maria Eduarda, Paulo Ricardo e a Cleusa, Dona Maria aqui da Popular, Cláudio de Paula Leite, os Sete Dedos, Dilma Recomini. Um abraço aí a todos vocês que estão sempre ouvindo o programa Humanidade Nova. Nós continuamos aqui, ó. Valdelice Batista Nogueira, Márcia da Silva Regina Ribeiro aqui da Popular, Paulo Sérgio Ribeiro, Deusmira Ribeiro, também da Popular, Bernadette Zuin, lá da Avenida José Aniquino, Nilza Sabatini Kersis e sua filha Gisele Kersis Braghieri, Marise Lucas aqui de Rafar. Ô Marise, quanto tempo não a vejo, hein? Saudades, hein? Um abraço, querida. Adele Balan e o esposo Lázaro Balan, José Aparecido Ambrosim e a esposa Valdete Vicente. Um abraço aí pro casal amigo. Davi Marchioreto, Gelo aqui de Rafar. José Maria Juliane, o Azor, que estudou comigo no Padre Fabiano, grande amigo. E a sua esposa Rita, que é ouvinte, olha, de tantos anos do programa Humanidade Nova. Quanto tempo não, Rita? Meu Deus, quantos anos. O programa está com 46 anos no ar. Dirceu Pereira, Maria Elisa Gropo, Fernando Esquincariol, Jorge Ferreira, do bairro Santa Rosa, em Capivari, Ruth, aqui da Popular, Rosângela Cancian Gonçalves, Luiz Antônio Basso e o filho Marcelo Basso, Cárdena Piá Estênico, tia Isa, do Júnior e Silvana Pacheco. Um abraço, tia Isa, obrigado pela audiência. Adriana Soares, do Jardim do Bosque, Jandira Nabas Marques, Dirceu Pereira, que é porteiro do Lar dos Velhinhos, Elizabeth e a Vera, elas têm uns garotos lá que trabalham lá no cemitério de Capivari, Sabe o que eles fazem? Você sabe quando você chega no cemitério e vê aqueles túmulos bem arrumadinho, bem bonitinho? É isso que a Elizabeth e a Vera e os meninos fazem. Deixam os túmulos maravilhosos. Os túmulos ficam muito, muito bom de se ver, né? E a família fica feliz e vai se reunir lá para fazer orações pelos familiares. Judite, do bairro Santa Rita. Cida, irmã da Zenaide Stanislau. Professor Milvio e a mãe Maruza. Um abraço aí para todos vocês. Obrigado pela audiência. Deus abençoe sempre vocês. E como eu faço sempre, a próxima canção eu ofereço para os ouvintes que estão na nossa lista, para os ouvintes que não estão na nossa lista, mas que hoje completam mais um ano de vida, mais um ano de feliz união. Quero oferecer para os ouvintes, que eu falei o nome aqui, todos vocês, né? Eu quero oferecer essa canção maravilhosa agora. O Davidson Silva, esse belo cantor católico, ele vai cantar para homenagear todos vocês. Amar-te mais. 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

agora no programa Humanidade Nova, nós vamos para o Salmo Responsorial de hoje. E o Salmo Responsorial de hoje é o 99, 100 em algumas versões bíblicas. Com canto apresentai-vos diante do Senhor. Aclamai o Senhor, ó terra inteira. Servi ao Senhor com alegria, ide a Ele cantando jubilosos. Com canto apresentai-vos diante do Senhor. Sabei que o Senhor, só Ele é Deus. Ele mesmo nos fez e somos seus. Nós somos seu povo e seu rebanho. Com canto apresentai-vos diante do Senhor. Entrai por suas portas dando graças, em seus átrios com hinos de louvor. Dai-lhe graças, seu nome bendizei. Com canto apresentai-vos diante do Senhor. Sim, é bom o Senhor e nosso Deus. Sua bondade perdura para sempre. Seu amor é fiel eternamente. Com canto apresentai-vos diante do Senhor. Aclamação ao Evangelho. Aleluia, aleluia, aleluia. Eu sou a luz do mundo. Aquele que me segue não caminha entre as trevas, mas terá a luz da vida. Aleluia, aleluia, aleluia. E agora nós vamos para o Evangelho desta quinta-feira, dia 28 de maio de 2026. O Evangelho de hoje é o Evangelho de Marcos, em seu capítulo 10, versículos do 46 ao 52. Proclamação do Evangelho de Jesus Cristo segundo Marcos. Glória a vós, Senhor. Naquele tempo, Jesus saiu de Jericó junto com seus discípulos e uma grande multidão. O filho de Timeu, Bartimeu, cego e mendigo, estava sentado à beira do caminho. Quando ouviu dizer que Jesus o Nazareno estava passando, começou a gritar: Jesus, filho de Davi, tem piedade de mim. Muitos o repreendiam para que se calasse, mas ele gritava mais ainda: Filho de Davi, tem piedade de mim. Então Jesus parou e disse: Chamai-o. Eles o chamaram e disseram: Coragem, levanta-te, Jesus te chama. O cego pegou o manto, deu um pulo e foi até Jesus. Então Jesus lhe perguntou: O que queres que eu te faça? O cego respondeu: Mestre, que eu veja. E Jesus disse: Vai, a tua fé te curou. No mesmo instante, ele recuperou a vista e seguia Jesus pelo caminho. Palavra da salvação. Glória a vós, Senhor. Belíssima página evangélica falando aqui de Timeu, o filho de Timeu. Está falando de Bartimeu. Bartimeu era um cego e mendigo. Antes de entrar propriamente no comentário deste evangelho, eu quero chamar a atenção de vocês para algo que é importante neste evangelho. Eu diria que é
o pedaço mais importante do que foi dito neste evangelho. Percebam que ele é um mendigo que está à beira da estrada. Mas um mendigo que tem uma fé extrema em Jesus. E por isso ele quer falar com Jesus. Mas tem uma outra coisa que chama minha atenção. É este cego gritar: Jesus, filho de Davi. É uma frase muito forte, que pouca gente falava, e sai dos lábios do cego Bartimeu. Esse é um ponto que eu queria chamar a atenção de vocês. Mas eu quero chamar a atenção de vocês para um segundo ponto. O Evangelho diz que quando os discípulos vêm e falam para ele: levanta, coragem, vai lá que Jesus te chama. Ele joga o manto para cima, aquela manta que ele estava lá. Agora vocês precisam entender o que é essa manta e o que vai acontecer depois. Essa manta é importante na história, porque ele era um mendigo, então essa manta é onde ele sentava sobre ela e as pessoas passavam e depositavam sobre esta manta as esmolas. Jogar a manta para cima significa para nós que ele não mais vai ser mendigo. Por quê? Porque Jesus vai operar um milagre nele e ele vai deixar de ser um cego. Ele vai ter uma visão plena. E com isso, ó, o que vai acontecer no final. Ele vai seguir a Jesus. Então, o grande milagre aí é tirar a cegueira. Lembram que eu falei que os discípulos estavam cegos, pensando neles e ignoravam o sofrimento de Cristo? Porque a cegueira, a pior cegueira que existe, não é a física. A pior cegueira que existe é a espiritual. E Jesus não apenas cura a cegueira física daquele homem, mas aquele homem muda de vida. Ele deixa de ser um mendigo e passa a seguir Jesus. A partir daí, o Bartimeu vai ser evangelizador. Ele vai levar os evangelhos através da pessoa de Jesus para as pessoas. Não é lindo isso, gente? É algo que me chama muito a atenção. Vamos ouvir um pouquinho mais, ó. Chegaram a Jericó. Essa passagem também é chamada do cego de Jericó. Quando Jesus estava saindo da cidade, acompanhavam-no os discípulos, e não apenas os discípulos, uma grande multidão. O mendigo cego Bartimeu, filho de Timeu, estava sentado à beira do caminho. Ouvindo que era Jesus Nazareno, começou a gritar: Jesus, filho de Davi, tem compaixão de mim. Muitos o repreendiam para que se calasse, mas ele gritava ainda mais alto. Sabe por quê, gente? Porque ele estava com o desejo de ver. A atitude do cego Bartimeu é uma metáfora do desejo de ver que está no coração do discípulo. O mestre tinha como missão abrir os olhos aos cegos. Querer ser curado e se deixar curar eram imperativos na vida dos discípulos.
a cegueira era algo que impedia o discipulado. A cegueira impede de seguir a Jesus, mas não apenas a física, principalmente a cegueira espiritual. A cegueira curada por Jesus supera os limites físicos. Trata-se de algo muito mais profundo que torna o discípulo incapaz de ver e reconhecer a ação do Pai em sua vida. Tira-lhe a capacidade de discernimento e por isso impede-o de perceber o caminho por onde deve andar. E como consequência, leva-o a se embrenhar por atalhos perigosos, cujo fim é previsível. Impede-o de abraçar as oportunidades que o Pai lhe oferece, por não se dar conta de estarem ao alcance da mão. Mas, radicalmente, a cegueira dificulta dar-se conta de presente, da presença providente do Pai em meio aos sofrimentos. Aqui está a origem das revoltas, das frustrações e das decepções na vida dos discípulos. Quem recebeu o dom da visão estará seguro de trilhar o caminho certo, mesmo devendo passar pela cruz. Era isso que aqueles discípulos não entendiam. Jesus ia passar pela cruz, mas ele dizia para os discípulos: no terceiro dia eu vou ressuscitar. E eles não ouviam isso, porque eles estavam cegos e surdos para as palavras de Jesus. Estavam apenas pensando neles. Este cego não. Este cego reconhece o poder de Jesus, acredita em Jesus, ele tem fé. E Jesus fala para ele: a tua fé te curou. A fé nos cura. Mas não podemos ser cegos. Cegos que eu digo, cegos espiritualmente. Temos que estar sempre atentos. Porque se você estiver cego espiritualmente, você vai andar por caminhos que você nem sabe onde vai dar. Provavelmente, é quase certo que você vai andar por caminhos errados, porque falta a você essa visão espiritual. E você vai estar onde não deveria estar. Então, Jesus é muito claro nas coisas que ele faz. E é muito bom a gente meditar as coisas de Deus. Eu quero que todos vocês falem hoje: eu tenho desejo de ver. Jesus, cura a minha cegueira espiritual, para que a exemplo de Bartimeu eu o siga. E eu possa seguir a Jesus e trabalhar com ele na evangelização. É isso que ele quer de nós. Vamos fazer uma oração. Pai, restitui-me a visão de modo a poder caminhar com segurança, discernindo tua presença amorosa, mesmo em meio aos sofrimentos. Sabe por quê, meus irmãos? Às vezes os nossos sofrimentos tiram Jesus de nossa vida. E nós temos que entender que também a cruz faz parte de nossa vida. Por isso, temos que estar sempre de olhos abertos. Eu diria, olhos bem abertos. E para que isso aconteça,
Vamos pedir juntamente com o Juninho Cassimiro, esse cantor católico, que ele vai cantar junto com a Maria Clara Falcão, esses dois cantores maravilhosos católicos, Juninho e Maria Clara, vão cantar para nós esse pedido que nós queremos fazer para Jesus hoje, que Ele cure nossa cegueira espiritual. E mais ainda, fica, Senhor, comigo.

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2: 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E agora chegou aquele momento no programa Humanidade Nova dos nossos recados. Ontem alguém escreveu aqui, que não vi o nome, né, de quem estava escrevendo, perguntando ou falando ou afirmando que o show do Frei Gilson seria no rodeio de Piracicaba. Então eu trouxe a resposta para você.

0: que ontem falou comigo. Tenho aqui a resposta, talvez até você já saiba, mas eu quero colocar para quem também não sabe, né? O show do Frei Gilson em Piracicaba será realizado no dia 11 de agosto, durante a abertura da 31ª Festa do Peão de Piracicaba. O evento ocorrerá no Parque Unileste, Rua Professor Benedito de Andrade, e marcará uma noite especial de fé e oração. Vamos falar uns detalhes do evento, né? Data, 11 de agosto. Local, Parque Unileste, Rua Professor Benedito de Andrade, Piracicaba, São Paulo. Horário, abertura dos portões às 17 horas. Show principal do Frei Gilson às 20 horas. E agora eu quero falar para vocês o que aconteceu lá no aviso na Santa Missa. O aviso que foi dado lá foi um aviso que falava que você tem que ligar lá no site, com certeza, da Diocese de Piracicaba, e você enviar lá o seu CPF, e só pode 2 CPF, acho que por pessoa, deve ser isso. E cada CPF vai ganhar um ingresso gratuito para assistir a esse show. Tá bom? Então acho que hoje eu trouxe sim, com mais detalhadamente a respeito do show do Frei Gilson, né? Para que vocês possam saber. Então vai ser em agosto, mas os ingressos já começam a ser vendidos com antecedência. Agora eu quero falar dos festejos em honra a Santo Antônio. Oh, puxa vida, tá pertinho aí, hein, cara? Dia 5 de junho já começa as festividades, né? Então, dia 5 de junho, às 19 horas, vai ter bênção das barracas e dos voluntários da festa. E sempre repito aqui, como eu admiro o trabalho dos voluntários da festa. É maravilhoso o trabalho. Deus abençoe sempre vocês. Às 19h15 tem o Santo Terço. Às 19h30 a Santa Missa e a bênção das crianças com Santo Antônio. Aprendemos que a verdadeira fé se transforma em caridade, obra através da palavra. Tá bem fraquinho aqui e às vezes meus óculos aqui estão me traindo. Mas vou repetir a frase então. Com Santo Antônio aprendemos que a verdadeira fé se transforma em caridade através da palavra. Lindo, né? Que essa aí são as palavras, a palavra-chave do dia 5 de junho, uma sexta-feira, que vai ser o início dos festejos em honra a Santo Antônio. Estaremos falando muito aqui no programa Humanidade Nova ainda a respeito dessas festas, né? Mas a quermesse, como todos os anos, essa festa tem essa quermesse todas as noites a partir das 19 horas. Então nós vamos ter apresentações culturais, cantores, banda, barracas de pastel, coxinha, croquete, porções, lanche de pernil, mini pizza, cachorro quente, nhoque no pote. Olha que gostoso vai ser, hein? Cuscuz, polenta no pote, churrasco, vinho quente, quentão, chocolate quente. quente, doces, bebidas e a tradicional pescaria. Essa festa então vai ser realizada na Capela Santo Antônio. Para quem não sabe onde fica, Rua 4 Centenário 136, no centro de Rafar. Então, vamos aguardar com muita ansiedade e vamos participar principalmente das festividades de Santo Antônio. Deixa eu ver aqui se tem algum evento hoje lá na São Benedito, né? Hoje é quinta-feira. Ah, lá às 19 horas na Matriz tem adoração ao Santíssimo. Às 19 horas, hoje quinta-feira. Igreja Matriz de São Benedito em Capivari. Tudo bem? Então agora chegou aquele momento que eu coloco as pessoas na intenção das orações finais. Eu vou começar aqui com os nossos aniversariantes desta quinta-feira, dia 28 de maio de 2026. Guilherme Luiz Vieira, Maria Cecília de Castro, Patrícia Armelim, Lucas Anacleto Pereira, Clóvis Arnaldo Albertini, Magali Conselvan, Maria Fernanda de Castro. Eu quero pedir as bênçãos de Deus não apenas para vocês aniversariantes, mas também para todos os seus familiares. Tudo bem, Guilherme, Maria Cecília, Patrícia, Lucas, Clóvis, Magali, Maria Fernanda. Então, para vocês, que Deus abençoe sempre vocês, felicidades, mas também que Deus abençoe todos os seus familiares. E de casamento, temos um casal aqui, né? Cleusa e Clóvis Albertini. Mais um ano de feliz união. Então, parabéns aí. Que Deus abençoe esse matrimônio, que ele perdure por muitos e muitos anos. E quero também lembrar aqui os aniversariantes que não estão na nossa lista, mas que hoje completam mais um ano de vida, mais um ano de feliz união. Quero lembrar aqui também os nossos ouvintes, né? Olha aqui, ó, a Vilani e a Maria Eduarda, aqui de Rafar, o Paulo Ricardo e a Cleusa, que moram no Jardim Elisa, lá em Capivari, Dona Maria, aqui da Popular, Cláudio de Paula Leite, os Sete Dedos, né? Grande amigo nosso, e Dilma Ricomini. Quero colocar todos vocês também na intenção das orações finais. E quero colocar todos os ouvintes do programa Humanidade Nova indistintamente. Você que está ouvindo o programa Humanidade Nova neste instante. E que talvez eu não tenha falado o nome aqui. Mas quero colocar você também na intenção das orações finais. Quero colocar os doentes nas residências, os doentes nos hospitais, para que Jesus estenda suas mãos abençoadas e vocês possam ter uma breve recuperação. Agora orem comigo. Ave Maria, cheia de graça, o Senhor é convosco. Bendita sois vós entre as mulheres e bendito é o fruto do vosso ventre, Jesus. Santa Maria, Mãe de Deus, rogai por nós, pecadores, agora e na hora de nossa morte. Amém. Pai nosso que estais nos céus, santificado seja o vosso nome. Venha a nós o vosso reino, seja feita a vossa vontade, assim na terra como no céu. O pão nosso de cada dia nos dai hoje. Perdoai-nos as nossas ofensas, assim como nós perdoamos a quem nos tem ofendido. E não nos deixeis cair em tentação, mas livrai-nos do mal. Amém. Glórias sejam dadas ao Pai, ao Filho e ao Espírito Santo, como era no princípio, agora e sempre. Amém. Jesus, manso e humilde de coração, fazei o nosso coração semelhante ao vosso. Agora gostaria que vocês se preparassem para receber a bênção sacerdotal do Padre César, ele que é pároco aqui na igreja de Nossa Senhora de Lourdes, em Rafar, São Paulo. Padre César, dai-nos a bênção de Deus.
1: Olá, ouvintes da Rádio RFM de Rafar, ouvintes deste programa Humanidade Nova, aqui é o Padre César, administrador paroquial aqui da Paróquia Nossa Senhora de Lourdes. Eu gostaria neste momento de dar uma bênção especial para você. Caros ouvintes da Humanidade Nova, estamos no meio do nosso dia, este dia que foi cheio de graças e bênçãos. Receba do Senhor, neste exato momento, esta bênção que vai te ajudar a poder abraçar de maneira especial este amor de Deus na tua vida. O Senhor esteja convosco. Que Deus Todo-Poderoso, pela intercessão de Maria e de José, te abençoe. O Pai, Filho e Espírito Santo. Amém. Excelente tarde para todos.

0: 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Todo mundo aí, Rafa, hoje tá no jornal de novo, hein? É verdade. Aí o negócio da investigação em cima de uma empresa aqui no Fardense. Negócio muito... Não é só daqui não, hein? É uma operação que aconteceu e que envolve... uma ação. É uma operação de investigação em cima de documentos e tal. E interessante que bate de frente na operação Carbono Neutro, que é na região mais importante lá da do PCC. E aí a notícia, hoje estampada no G1, é que eu vou ler agora e coloca a Rafara aí no na berlinda outra vez, né? Como costumamos dizer, às vezes pelo bem e hoje, né, por uma investigação muito importante. A notícia de capa do G1 Piracicaba é essa: empresa de Rafar é investigada por 1 bilhão em notas fiscais falsas para o PCC. Essa é a notícia que está estampada em letras garrafais e vermelhas na primeira página do jornal G1, região de Piracicaba. E a notícia traz o seguinte texto: porque essa notícia foi extraída junto aos órgãos investigadores. A operação desta quinta-feira, dia 28, é um desdobramento do carbono oculto, eu falei carbono zero, é carbono oculto, do GAECO, grupo que investiga a infiltração do PCC no setor de combustíveis. E o Jorge Talmon, que é o repórter, e olha, sinceramente, eu vi aqui a, o nome da empresa, né, e que está sendo investigada, a empresa de Rafar, que realiza destilação para a indústria química e farmacêutica, foi alvo de uma operação fluxo oculto, deflagrada pelo Ministério Público na manhã de hoje. A Petrodansk é a empresa de ter emitido mais de 10 mil notas fiscais falsas, que somam 1 bilhão para um esquema de lavagem de dinheiro do PCC, segundo investigações do Grupo de Atuação Especial de Combate ao Crime Organizado, que é o GAECO. GAECO quer dizer isso, Grupo de Atuação Especial de Combate ao Crime Organizado. A outra empresa da região, um terminal de combustíveis em Paulínia, também foi alvo de mandado de busca, apreensão, na mesma operação. Nós precisamos aguardar aí como tudo isso pode acabar, né? E a ação é um desdobramento da Operação Carbono Oculto, diz o texto do jornal G1, realizada em agosto do ano passado pelo Ministério Público de São Paulo e pela Receita Federal para apurar a infiltração do PCC no setor de combustíveis para lavar dinheiro, adulterar produtos e sonegar impostos. Os mandados ao todo na manhã desta quinta-feira foram cumpridos 55 mandados de busca e apreensão em 13 cidades do estado de São Paulo e em outros estados. Viaturas do Batalhão de Ações Especiais do BAEP deram apoio ao cumprimento dos mandados na região de Piracicaba e Campinas. E a empresa EPTV, afiliada à TV Globo, tentou contato com a Petrodansk, mas não obteve retorno até a última realização desta reportagem. O espaço segue aberto para manifestação. Bem, essa operação teve uma matéria, inclusive, na televisão hoje de manhã, E nós ficamos sabendo logo depois aqui, né, da matéria estava indo ao ar aí, e a gente estava entrando aqui, mas não tínhamos dados, nada, quem, que, o que, né, por que a operação estava ocorrendo, enquanto a televisão já estava correndo atrás, né, porque a Polícia Federal sai e o pessoal já tem as fontes ali que podem dizer que tem uma operação em curso e tal e tal. Eu acho que agora, né, daqui a pouco, ou até o final da tarde ou à noite, nós teremos desdobramentos disso, porque se tem essa amplitude, né, vai ser apurado cada caso, né? Esse é um, e já tem esses números aí astronômicos, né? Que não é uma coisa assim que a gente possa dizer, é um, né? É uma coisa, é um desviozinho, não, é R$1 bilhão, não é verdade? Então, é uma coisa, é um número assim astronômico, são 10 mil notas, segundo o GAECO, o grupo de investigadores, né, do GAECO, o Grupo de Atuação Especial de Combate ao Crime Organizado. O GAECO desempenha um papel muito grande, inclusive em outras áreas, né? Mas esse carbono oculto que foi deflagrado descobriu usinas, postos de combustíveis, um grande esquema, né, de desvio e lavagem de dinheiro. Não é questão de combustível adulterado, não, não, são notas fiscais. Então precisa ver até onde isso, né? E eu conversei hoje, tentando buscar algum tipo de informação particularizada, né, sobre o que isso pode acarretar para a prefeitura do município, né? Para nós aqui, simples mortais do nosso distrito, destino territorial de Rafar. Né? Nós já temos aí aquela notícia de uma recuperação judicial do maior grupo de mão de obra aqui de Rafar, né, que é a usina, né, através da Raizen, da Cosan e todo o seu conglomerado, e de repente a gente vê uma indústria que está num alto faturamento de R$1 bilhão. Eu não sei se isso é, na verdade, um subfaturamento, uma sonegação, né, porque ela está sendo alvo, né? Então, o esquema de lavagem de dinheiro com notas falsas, provavelmente, né, possa ser uma sonegação que não está no mundo real, né? Está no mundo da falsidade do esquema. E a atuação dela, né, que pode ser ao olhar da administração pública, normal e tal, como são sempre aquelas empresas que trabalham com fachada. E é importante que o parque ali dessa empresa é muito visível, né? É bonito, as fotos, inclusive que o jornal mostra aqui, né? Mostram tubos, mostram containers de produtos que estão ali, canalizações e tal. Olha, gente, é muito prematuro, né? Você já começar a condenar e tal e tal. Só que uma operação policial, com nome inclusive, e inclusive assistida pelo Ministério Público, e provavelmente essas demandas incluem autorizações judiciais para que essa operação vá em curso. Entenderam? Ela só pode atuar, eles só podem ir para a empresa, pegar computador, isso, aquilo outro para ver, se tiver uma autorização judicial, não é? Então deve ter. Esse esquema deve ter sido muito bem analisado, até porque ele não se resume a Rafar. Ele vai para Paulínia e para outras cidades, inclusive, né, nessa mega operação, chamada mesmo de mega operação. Então ela tem desdobramentos, 13 cidades do estado de São Paulo e outros 13 estados além de São Paulo. Só em São Paulo são 13. Rafar é uma das 13 cidades e fala-se daqui de Rafar em R$1 bilhão de reais. Vamos ver o que vai acontecer, Vamos esperar as novas informações. Compete agora, né, a quem acusa, o ônus da prova. Lembra disso? Naquele direito básico. Então o Ministério está dizendo isso, né? E sempre há também aqui o amplo direito de defesa, e provavelmente advogados da empresa Intela, hoje a Petrodansk, vai falar sobre o assunto, né? Vai ver até quanto e quando todas aquelas acusações estão embasadas em fatos reais e são e tal e tal. A gente sabe muito disso. Então tem que ter, primeiramente, a cautela. Aqui ninguém pode, mas já está acontecendo muito isso no Brasil. Nós temos as organizações criminosas, PV, PC, como é que é? Comando Vermelho, CV, né? E outras nomenclaturas aí, e crime organizado e tal. Todo vínculo, não é? É feito em cima de uma pesquisa que já nasceu lá dentro do carbono oculto e que foi de grande força, mostrando inclusive muita coisa atrás de tudo isso. Então esse momento é um momento em que nós temos uma empresa e que ela está no nosso município e que nós precisamos olhar e aguardar resultados, provas concretas e as denúncias estabelecidas em cima de fatos e verdades, porque aconteceu, não é? Comandada pelo grupo do Ministério Público e veio até a cidade. Então cabe agora aquilo que foi arrecadado e outras operações que provavelmente venham na sequência, né? Mas é preocupante, é bastante. Fica todo mundo ali com aquela cara, né? Meu Deus, né? Como é que é e tal. E é isso, minha gente. O crime organizado, ele tem tentáculos. Se pensou que não poderia chegar em Rafar, o PCC, tá aí uma prova, ou pelo menos uma investigação total em cima disso. Feito pelo próprio GAECO, do Ministério Público e autoridades do Judiciário. Com ações da polícia em 13 cidades hoje e mais 3 estados. Muito bem. E que tudo seja investigado e que todo mundo tenha o direito de defesa, de explicação, e que você que está ouvindo a rádio aí, não é verdade? Respondeu certo a minha pergunta da pizza hoje. Porque aqui a gente costuma dizer que muita coisa pode terminar em pizza. Não é? Então, eu fico me olhando aqui. Tomara que não termine em pizza. Mas aqui no programa hoje vai terminar em pizza, né, Getúlio? Você gosta de pizza, Getúlio? O Getúlio gosta de pizza. Não é sempre, mas ele gosta de uma pizza de vez em quando. É uma boa opção, né? Eu tô numa fase de caldos aí com a dona Célia, que é uma maravilha. O caldo meu preferido é uma canja. Com arrozinho assim, uns pedacinhos de frango e aquele sabor de inverno, né? Aquela sopinha quente à noite, uns crotonzinhos em cima. Sabe o que é crotons, Getúlio? Crotons? Crotons, já viu falar crotons? Na minha época era pão.
1: Croton de crédito.
0: Na minha época era pãozinho torrado, né? Então é crotons. Os crotonzinhos, eu aprendi isso na estrada aí da vida.
1: Esse só pensa em dinheiro.
0: Agora, o senhor quer uns crotonzinhos? Falei, como? Pois não? Ele falou, uns crotons para acompanhar seu caldo aí. Falei, vamos lá. Minha gente, então, frio é época de caldo mesmo, né? É verdade. Pobre quando faz frio, né? Rico quando faz frio vai para Campos do Jordão comer fundi, né? E pobre quando faz frio, na verdade, bota pijaminha, vai lá na cozinha e toma uma sopa. Uma sopinha, um caldinho maravilhoso, que eu não troco por nada. Ai, meu Deus do céu. Galera, respondeu aí, eu perguntei. E o povo até queria saber, mas o Getúlio não falou. E eu perguntei o seguinte. Quando você tem uma pizza, eu vou entregar para você, e vou querer saber de você o seguinte. Eu vou entregar para você a assadeira, a da massa e já da pizza, né? Agora eu quero saber quais são os dois ingredientes, além da massa, óbvio, que estão em 90% das pizzas. Os dois ingredientes que estão em 90% da pizza e aqueles que são necessariamente presentes na pizza. Quais são? E todo mundo respondeu, e valeu quem respondeu, o molho e a mussarela. Porque a massa eu já disse que tinha. Não adianta colocar orégano, porque tem gente que nem quer que orégano vá na pizza. Algumas pizzas não têm orégano, entendeu? Mas todas têm molho e a grande maioria tem a mussarela. Até aquela que vai a rúcula em cima, né, Getúlio? Conhece a pizza com rúcula?
1: Rúcula?
0: A rúcula é colocada depois, né? Colocada picadinha em cima da pizza. Mas embaixo está a mussarela. A mussarela está lá. E o molho é a primeira coisa que o pessoal faz quando põe a pizza, é fazer o círculo, né? Com um molho bem gostoso, que vai acompanhar tudo que a gente pode colocar depois. Então, né? É isso. Chico, por que será que não investigam assim todos os anos? Ou é só em ano eleitoral? Ah, meu Deus do céu. Eu não sei quem falou isso aqui. Não é verdade. Isso aqui já teve uma investigação no ano passado. Viu, Berê? Eu acho que você tem razão. Eu acho que tem que investigar sempre, né? Mas eu acho que é muito importante, tá? É muito importante investigar sempre, tá? Não, porque os magrinhos estão sempre presos. Sempre. O duro são os tubarão aí, às vezes a gente não sabe, né? Então não vamos fazer pré-julgamento, mas eu diria que o trabalho de fiscalização e tudo, mesmo no ano eleitoral, está valendo. Não interessa, isso aí não pode parar nem no ano eleitoral. Mas esse é um desdobramento de um carbono oculto, só para mandar o ouvinte aqui, a ouvinte Berenice, que o carbono oculto foi deflagrado ano passado, inclusive. Tem nada a ver com política, né? Tinha a ver com as fintechs e outras coisas mais. É dinheiro por lá. Cebola, molho, mussarela e catupiry, Lurdinha falou. Mas você falou as duas que eu queria. Mussarela e molho. Entendeu? Mesmo que você colocou mais aí na sua. Mas os dois principais é o molho e a mussarela. Em toda pizza quase tem isso, né? Digamos que eles sejam comuns. Vamos à palavra, vai, que é o frequentes, outra palavra, não é a frequência, por exemplo, do orégano, tem gente que não pede orégano, tem gente que não quer azeitona, tem gente que não quer cebola, tem gente que não quer, e você pode tirar da pizza, mas a pizza se descaracteriza a momento em que ela não tem molho de tomate e queijo, entenderam ou não? Para chamar a marguerita, ela só tem isso, rodela de tomate, entendeu? Alguns colocam alho, outros colocam não sei o que na marguerita, mas ela é uma pizza feita de queijo e molho, só. Entendeu? A pizza mais comum, ou a origem da pizza, né? Que é a marguerita. Bom dia, Chico. Ah, é. Vilani. Vilani mandou um... Vilani que você falou. Vilani, estamos... mandando um abraço para você, obrigado por ter ligado, viu? Por ter interagido aqui com a Rádio R. Chico, a resposta de hoje é tomate e queijo. Muito bem. Quem que acertou aqui? Deixa eu ver. A Joyce. Joyce, parabéns, viu? Oh, acertou na mosca. A Mira acertou na mosca. Esqueci de falar. Fernando mandou para mim. O quê? Ah, você esqueceu de falar. Eu também não achei aqui, viu? Manda de novo. Fala para mandar de novo. Aqui, pergunta fundamental, fazer uma pizza menos a massa, que em toda pizza tem? Eu falei, é. É o molho de tomate e o outro eu acho que é o queijo. Quem falou essa resposta tão, né, tão explicativa? Eu não, deixa eu ver quem é. Ah, Gabriela. Gabriela, é isso mesmo, Gabriela. Valeu, parabéns. Nossa, quanta gente bacana, hein? Muito bem. Lurdinha, tudo bem aí com você? Paula, tudo bem com você? Obrigado. Todo mundo acertando, gente. Pergunta foi fácil demais. Vai, gente. molho de tomate e queijo. Todo mundo falando aí. Todo mundo falando queijo. E ainda quem falou azeitona não valeu, eu falei que não valia. Vereador acertou também, vereador Renan Mattavelli, esse mandou pra nós. Todo mundo que tá falando aqui acertou, viu? Também a pergunta era moleza, né, Simone? É, moleza. Tirar o orégano ficou bom. Deixa eu ver. Isso, tomate e queijo, gente. Pizza é assim mesmo. Lurdinha, você mandou agora para mim, então, Simone também tá ouvindo lá, a Mira também tá ouvindo. Eu vou fazer o seguinte, eu vou brincar com a Lurdinha Abel, né? E ela tem na cabeça dela, sim, né? O Lurdinha Abel, você vai participar comigo, tá? Você vai participar comigo. Eu quero que você me diga daí. Ela tá lá ouvindo, Getúlio. Bota o fone aí, Getúlio. Que Lurdinha sempre vai.
2: Ficou lindo, ó.
0: Oi.
2: Se quiser mandar uma pizza pra mim, pode.
0: Eu mando.
2: Principalmente amanhã, que é sexta-feira de noite. Vai bem uma pizza, né? Pizza é bom de todo jeito.
0: É, meu, é
2: bom. Vocês também aí?
0: Tô
2: Getúlio.
0: Bem. Getúlio.
2: Chico.
0: Isso.
2: E equipe. Deus
0: abençoe
2: vocês, viu?
0: Amém, amém. Lurdinha, me fala pra mim um negócio. Você mora numa casa. Não é? Você mora numa casa. Dá o número da sua casa pra mim. Dá o número da sua casa. Aí? Você tem jeito de escrever o número da sua casa aí? Ou pode falar no ar aí. O número da sua casa. Você não vai ficar fora do programa. Porque eu tô pedindo o número da sua casa. Você vai ter que falar o número da sua casa. Entendeu? É, eu quero o número da sua casa. E eu sou um cara que gosta de fazer as coisas no ar, assim, ó. Pra não ter dúvida. Olha aqui. Lurdinha falando.
2: Eu moro na estação.
0: Você mora na estação?
2: Eu vou falar só o número, 33.
0: 33!
2: Eu moro dentro da estação, tá?
0: Não, quem morava dentro da estação era Zé Bé. Você não morava, você é o bisavô, era Zé Bé, né? Ai, ai, ai. Zé Bé morava dentro da estação.
3: Cuidado com o trem.
0: O trem passava, acordava Zé Bé. Ai, coitadinho. A família toda do Abel, né? Zé Bé, o José Abel, tá, gente? Ó, Zé Bé é pra nós, do Rafael, aqui todo mundo conhecia assim. Nós somos raiz aqui, né, Getúlio? Somos
3: José
0: raiz.
3: José Abel.
0: Getúlio, o que nós podemos fazer com números 33.
3: 33, primeiro.
0: Peraí, deixa eu abrir Getúlio, que ele tá fechado lá. Fale, Getúlio. 33, nós podemos somar, nós podemos multiplicar, nós podemos elevar ao quadrado, nós podemos fazer uma série de coisas que vai dar o último númerozinho que eu quero. Você vai me dizer uma operação matemática com o número 33. Eu posso fazer 3 vezes 3.
4: Uma cirurgia.
0: Eu posso fazer 3 mais 3.
4: Uma cirurgia matemática.
0: É, ou não fazer nada.
4: Eu acho que você devia entregar uma pizza também para esse número 33 aí, porque a Lurdinha merece, hein?
0: É muito bom, né?
4: Entregar uma pizza para ela,
0: muito
4: né?
0: Muito bom. É como eu quero que ela participe.
4: Eu sei, ela.
0: Eu vou fazer uma operação matemática em cima do número dela.
4: E a sorte sua é que que o trem não tá passando aí. Aí dá pra você dormir tranquilo.
0: Se fosse Minas Gerais, estava
4: passando. Porque Minas Gerais, complicado.
0: Sugira, como
4: eu vou fazer.
0: Pode fazer o que você quiser.
4: Sugiro Mário, né? Que tem, lembra?
0: Sugiro. É um japonês, Mário, Sugiro.
4: Eu falo pro Mário, eu queria o nome pro meu filho, você não tem alguma sugestão? Perguntou pro cara do cartório. Ele falou, eu sugiro Mário. Ele falou, boa, sugiro. Então, operação matemática, isso. 3 menos 3, 0.
0: Não, você não entendeu.
4: Como não entendi, cara?
0: Não, eu queria...
4: Isso é uma operação matemática.
0: 3 menos 3, 0? Final 0, então.
4: Então é, você que não tá me entendendo.
0: Então tá bom, tá. Então tá, não, entendi. Uma operação matemática subtrair.
4: Subtração.
0: Eu ia fazendo multiplicação, então fazendo o que mais?
4: O que ia pôr ao quadrado?
0: Soma. Eu ia fazer, ou soma. Multiplicação. Se eu fizesse a soma, daria 6. Mas quem mandou aqui foi você. 3 menos 3, 0. 0.
4: Afinal, 0.
0: Então, o número que hoje vai ser premiado com uma pizza são aqueles que têm o final 0 no telefone. Chico Ribete em ação. Caneta na mão. E a primeira apareceu aqui, o primeiro número zero, Simone.
4: Simone.
0: É o número zero. Atenção, Simone é o número zero. Luizinha, Lourdinha, você já caiu, hein? Sua pizza já melou pra amanhã, hein? Ainda mais com friozinho assim. Getúlio escolheu o número zero. Simone, ela já botou o número zero lá. E ela gostou de o número dela sair. Quem é mais número zero aí, por favor, joga pra cima. Telefones com final zero. Atenção, senhoras e senhores, a partir de agora, números com final zero estão aí correndo o risco de ganhar uma pizza. Uma pizza bonita. Chega, achei mais um zero aqui. Chico, é molho de tomate. Além da massa que está agrupada com a pizza, é molho de queijo. Muito bem. Final zero, joga para cima. Já achei outro aqui. Olha lá. Ó, Darlan. Darlan é nome de jogador de futebol.
4: Jogador de, não, de vôlei.
0: Vôlei.
4: É, vôlei. Darlan.
0: Darlan.
4: Darlan.
0: É o final do número dele, é zero. Darlan. Quem mais é final zero, joga pra cima, gente. Estou querendo dar uma pizza pra final zero na coisa que Getúlio fez, na mágica do número de Getúlio, que ele pegou o número 3 menos 3. Darlan, tá concorrendo. Vamos ver outro aqui. Olha, mais um aqui que é final zero. Aí, só falou molho e queijo. Oh, molho e queijo, hein? Acertou. Aí aqui, quem falou é Elaine. Elaine. Olha, final zero tem bastante isso tudo. Elaine e final zero. E eu tô deixando aqui. E agora só pra sacanear a Lourdinha, a gente vai falar pra ela. Vai falar pra ela escolher lá da casa dela. E ela vai mandar um áudio pra mim, qual o número que ela quer. Deixa eu ver esse aqui. Não, ele apagou. Ele apagou, mandou bom dia e apagou. E era final zero, hein? Não vou falar nem quem é que ele vai fazer. Ah, justo eu. Entendeu? Ah, tem um aqui. Ah, não é final zero, é três. Não valeu. Deixa eu ver mais. Final zero, que tá aí. Já escolhi três, tá? Tem gente final zero que não andou pra cima. Deixa eu ver aqui. Eu, Chico. Eu. Deixa eu ver quem é eu. Quem é eu? Mais um só, tá bom, vai. Eu, Chico. Deixa eu ver quem é esse eu aqui. Mandou mesmo aqui. Ana Maria. Sabe quem é Ana Maria? De Tulão. Ana Maria de Tulão, você sabe? Não, né? Getúlio tá com a cara de interrogação.
4: Não, Ana Maria deu. Professora. De
0: professora Ana Maria.
4: Ana Maria.
0: E quem é Tulão?
4: Tulão, nossa. Trabalhou no cartório, não foi?
0: Não.
4: Não, Tulão não é do cartório. Mas é Lorenzon, né?
0: Irmão de Marcão.
4: É Lorenzon, não é?
0: É lógico, amigo nosso de infância.
4: Lorenzon.
0: Cabeça faia, mas não.
4: É. Mas não nega.
0: É, Tadeu Lorenzon.
4: Tadeu Lorenzon.
0: Irmão de Marcão Lorenzon.
4: Irmão de Marcão.
0: Como que chamar o pai dele? Meu Deus do céu, eu lembro do pai dele assim, perfeitamente. E dos dois meninos também, né? Que tá, eles não são tão mais velhos que você, não. Eles são mais novos que você. Você tinha que estar lembrando assim, de primeira. Ana Maria Médici, você está concorrendo também. Atenção, senhoras e senhores, neste momento, e não mais do que neste momento, quatro pessoas. Lourdinha querida, você é minha querida. Eu te amo.
2: Zé Alberto em o pé dentro da estação. Ele que comandava chegada e saída dos trens e vagão. Aí tinha Zé, Zulalo.
0: É verdade.
2: Um monte de gente. Eu vi o trem.
0: É
2: quase todo dia lá no meu Zé Bela.
0: É, tinha das 8 da manhã, da noite.
2: Eu,
0: tinha
2: Lalo,
0: das 2 horas
2: Verso,
0: da tarde. É verdade.
2: Romério.
0: É.
2: Samuel.
0: Começa,
2: Bernardo.
0: Olha.
2: Nércio. Olha que galera boa, gente.
0: Boa, meia Rafael foi embora, pelo amor de Deus.
4: Excelente, Deus. Galera.
0: Lourdinha Bel, preste atenção nesse locutor que vos fala.
4: Preste atenção.
0: Nesse locutor que vos fala. Aconteceu agora, Lourdinha, uma coisa que raramente acontece aqui. Nós temos quatro pessoas. Duas têm finais 40 e duas têm finais 90.
4: Olha.
0: É. Então eu tenho pela ordem aqui, eu tenho Elaine, eu tenho Darlan, eu tenho Simone, eu tenho Ana, e não exatamente na ordem que eu peguei os nomes. Eu estou colocando assim os nomes aleatoriamente. Mas, coincidentemente ou não, os finais se coincidentemente não, os finais foram parecidos, duas vezes cada. Então, Ludinha, você primeiramente vai escolher. Você vai escolher um final zero, com 40 ou com 90? Primeiramente, eu gostaria que você escolhesse um final zero com 40 ou com 90. Lurdinha Abel digitando para mim 90.
4: 90.
0: Então, vamos lá. Eu quero ver se você, Lurdinha Abel, você vai escolher agora, Lurdinha Abel, o número que vem antes do 90. Por favor, você escolhe 38 ou 17? Você vai escolher agora o número 38 ou 17, Lurdinha Abel. Lurdinha Abel acaba de escolher o número 38. Fale, Lurdinha. Primeiro você... Faça áudio para mim, assim eu posso mostrar a sua maviosa voz, dizendo o que você escolheu. Você escolheu primeiramente o número 90. Sim, Chico, eu escolhi primeiramente o número 90 e depois eu escolhi o número 38. Atenção, senhoras e senhores, estamos recebendo pela tecnologia, através do WhatsApp, né? O WhatsApp, nós estamos recebendo Lurdinha Abel e sua melhor e sua maviosa voz.
2: Sim, Chico, escolhi primeiramente o número 90 e depois escolhi o número 38. Boa sorte.
0: Então você acaba de escolher Ana Maria Médici.
4: Professora, saudade, hein?
0: Ouve
4: Faz
0: sempre
4: tempo errado, que eu não a vejo.
0: Assim como a Simone, o Darlan, a Elaine, todo mundo ouve. O 3890 é o final da Ana Maria Médici, que acaba de ganhar a pizza.
4: E parabéns, Ana Maria.
0: Parabéns, Ana Maria. Tulão, um abraço pra você também, pra turma inteira, viu? E vamos tocar o barco pra frente, né? Vamos tocar o barco. Olha aí, Ana Maria Médici escolhida à distância, numa ginástica de número, que ninguém pode falar, ele tava lá, tá vendo? Ele deu pra amiga dele, ele deu pra prima dele, ele deu pra... Se desse final 4, eu ia pôr Lurdinha na jogada também.
4: Inclusive, a Lurdinha, ela escolheu um lugar...
0: Lurdinha da estação, né?
4: Da estação, que não é a popular de Rafar, porque ela escolheu 90. Aqui venta, viu,
0: Lurdinha? Foi mais ou menos a piada.
4: É a piada mais ou menos.
0: Eu tô dando risada para colaborar. Simone, muito obrigado pela sua participação, o seu quase. Não sei se você já ganhou, se não ganhou, continua tentando aí. Darlan, obrigado, viu? Elaine, obrigado. Infelizmente, ou felizmente, a gente faz dessa maneira porque eu dou uma pizza da DIF. 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É, tô mandando um abraço, não sei pra quem que é rachou de dar risada aqui, a Márcia. Márcia, da Morada do Sol, você voltou, Márcia? Onde você tava? Você brigou comigo ou tá me traindo aqui com outra rádio, viu? Não é possível. Simone, obrigado, viu, querida? Você mora no coração. Mira Mirosca, manda pra mim depois o áudio. Deixa eu ver o que ela mandou pra mim. Atenção.
5: Bom dia.
0: Bom dia.
5: Bom dia.
0: Ah, meu Deus do céu, é a bisnetinha da Mira. Ela é o... A Mira pediu pra mandar um áudio. O pai gravou a filhinha, chama Júlia, filho da Camila e do Gabriele, Fernandinho Gabriele, neto da Mira. Tem essa menina, chama Júlia. Acho que ela tem um ano e pouquinho. Tem um ano já, Mira? É um ano e pouquinho. Olha que gostoso, gente. Então, olha lá. Eu me derreto todo pra essas coisas aqui. Quer ver?
5: Bom dia. Bom dia.
0: Imagine Mira recebendo isso, né? Da bisneta dela. Ai, meu Deus do céu. Muito bom. Oba, ganhei. Obrigado, Lurdinha. Obrigado, Chico. Obrigado. Ah, bom, foi quem ganhou. Foi a nossa amiga Ana. Ana, obrigado você, querida. Obrigado pela audiência, viu? Você, o Tadeu, a turma inteira. Tulão é só pros íntimos, viu? É só pra quem nasceu Rafar e tem mais de... e tem mais de 70, senão não pode falar Tulão. Senão não conhece, não sabe nem quem é. Então, Tadeu, Lorenzon e toda a turma aí, um abraço grande. Obrigado pelo carinho de vocês aí sempre, viu? E hoje eu corrigi alguém que escreveu massa e massa e molho e queijo. Aí eu escrevi massa com C cedilha. Eu corrigi, o cara mandou bem grande agora pra mim aqui. Massa com dois S. Ai, ai, ai. Então tá bom. Quem mais tá mandando aqui? Tô mandando um abraço pra Palanche. Chico, vocês são demais, a gente racha. E, ó, vocês também são demais, senão a gente não... Sabe qual que é o problema nosso aqui? É a espontaneidade. A gente tá acostumado a ouvir rádio, que o cara chega na rádio e fala: senhoras e senhores, muito bom dia. Aqui nós estamos... É uma postura mais solene. E essa solenidade aqui conosco, pelo menos comigo, né? No caso do Getúlio, não, porque ele está fazendo um programa religioso, não dá para ficar petecando, brincando e fazendo chacrinhas no ar. Mas quando ele sai do ar, eu coloco

0: Tem umas avó aqui que manda bom dia das netaiadas aqui. Aí põe o um nome embaixo. É verdade, tem bastante. Acho que até a Paula já mandou Irani, se não me engano. A gente fala, mas é gostoso você brincar de vovô, né? Você pensa que Deus não faz tudo certo na nossa vida? Não é verdade? Gente, eu fico feliz de falar com vocês, mesmo à distância, saber que vocês estão curtindo a rádio. E a nosso fala-fala, que ele é enrolado pra caramba. Um abraço lá pro meu querido... Ele trabalha com rádio e ele coloca a oficina dele, né? O Zé Demétrio tá sempre aqui. O Romário, um abraço pro Romário também, que tá sempre ouvindo nós aqui, ouvindo a Rádio R. A Célia Bragalda, obrigado, viu, Célia? Manda abraço pro Nicala, pra turma inteira aí. E doutor Maurílio também, que acertou, viu, doutor? Tomate e queijo, molho de tomate e queijo, isso mesmo. Tudo acertando aí. É a todos os queridos amigos hoje, tá bom? Eu queria dizer para vocês que o bolo de Santo Antônio está sendo vendido a R$38, o Getúlio já falou. Hoje e que a falei. Nossa festa... Você não falou?
1: Hoje eu não falei.
0: Então, aproveito para entrar no vácuo do Getúlio e poder dizer isso. Só que a festa nossa começa dia 5 e dia 12 o bolo vai ser entregue. Então, compre os pedaços, que ele já é uma infra lá, boa, para a festa, né? Que tem gastos. Tem gastos para a infraestrutura da festa. Que precisa ter conforto para o povo, tem que ter, e pá, instala energia, puxa isso, faz aquilo e tal. É muito importante. Então, ajudem a festa antes, durante, que é o mais importante. E eu vou contar um negócio, hein? No dia 13, o Brasil vai fazer o seu primeiro jogo na Copa do Mundo. E dia 13, dia de Santo Antônio, Getúlio, nós vamos ter a missa de Santo Antônio. E me parece que o jogo é naquele horarinho ali. Ou um pouquinho mais tarde, se eu não me engano. Entenderam? Então vai ter um telão, entendeu? E nós vamos fazer a festa, né? Que é a torcida do Santo Antônio. Pro Brasil.
1: Uhum.
0: É verdade, gente? Dia 13, o Natan que tá armando isso aí.
1: Ah.
0: O Natan tá armando isso aí. Dia 13, lá no palco da Rádio Era, vai ter um telão. E você, né, o jogo do Brasil é das 19 às 8h30. Entendeu? E vai ter o coral Mother Day e Caipiras de Fato. Isso pode ser depois. Então eu não sei qual é o horário, porque nós vamos ter uma procissão, provavelmente. E a missa deve terminar ali por volta das 19 horas. Porque todo o país se mobiliza, né?
1: Sim.
0: E não custa nada a gente fazer uma adequação à programação.
1: Com certeza.
0: Então se empresas param de trabalhar para que o Brasil do futebol assista, né? Quem sabe o padre termina a missa por volta das 19, enquanto o time está entrando em campo. E já vai ficando na festa para Brasil!
1: Brasil! Você falou que o Natan tá armando, né?
0: Ele tá vendo, adequando
1: tá
0: esse
1: armando.
0: Negócio.
1: E aí o...
0: Porque Santo Antônio quer que a homenagem seja feita, mas que o Brasil também não perca, né? Pelo menos a gente quer isso.
1: Passei um dia no local lá e tinha um rapaz montando o presépio.
0: Isso.
1: Aí eu falei para ele, ô amigo, coisa linda isso que você está fazendo aí. Qual é o seu nome? Ele falou, Armando Presépio de Jesus.
0: Ai,
1: eu falei, ah, tem sentido.
0: Tá boazinha, essa nota 5 para você. 5, então tá bom.
1: Armando Nascimento de Jesus.
0: Deixa eu falar para Ana Maria agora. Ana, você manda para mim o seu endereço, escreve aí para mim, por favor. O seu endereço com número e o seu nome completo, né? Mas eu tenho aqui, isso aí eu já sei. Então você manda tudo para mim, só o endereço, porque o cara vai chegar aí, tá? Quando for 6h30 da tarde, Ana, você vai ligar lá, né? Seu número de telefone, né? Que vai estar lá presente e o seu nome completo. Entendeu? Com o nome completo e o número de telefone, ela já vai saber que é você. Porque daí o pessoal da pizzaria, você vai escolher a pizza, vai dizer que você quiser mais uma ou não, e aí uma é nossa, tá? E vocês que não ganharam, pega os 10% lá, hein? Escreveu, na hora que tem lá valor.

0: Orçamento total, desconto. 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Ganha 10%. Vamos lá. 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Tá bom? Ana Maria, valeu. Você manda para mim o endereço, manda para mim o número da casa, porque o resto eu já tenho, seu nome completo e o seu telefone tá aqui comigo, tá bom? Muito obrigado, Ana Maria, muito obrigado, Lurdinha, você, como sempre, é minha queridona.
1: Boa tarde, tio Chico. Jesus te abençoe, viu, tio Chico?
0: Essa é a netinha do Zé Abeco, tá bom? A netinha do Zé Bé. Fala, Lurdinha Dinha.
1: Boa tarde, tio Chico. Jesus te abençoe, viu, tio Chico?
2: Uma belezinha, né?
0: É, nós já fomos de teatro, né? Nós já fomos de teatro, nós já fizemos um monte de coisa. Eu vou contar pra você, espírito bom. Aí, terminando com sorrisos, a gente já passou de 1 da tarde, quem almoçou já faz a digestão aí, e quem vai almoçar como nós, bom apetite, Getúlio, obrigado pela companhia. E fale obrigado, Getúlio, pra mim.
2: Agradecendo. Obrigado.
0: Obrigado
2: a vocês.
0: Aos ouvintes.
2: Aos ouvintes, nem
0: a todos
2: fala.
0: Os que estão aí. Muito obrigado a vocês pelo carinho, e agora eu vou deixar vocês com uma música gostosa, enquanto a Ana Maria vai mandando o endereço pra mim certinho, pra que eu passe pra pizzaria, e daí às 6:30 da tarde você já pode ligar lá, viu, Ana? Aí tá tudo muito bem, tá tudo muito bom. Eu vou tocar uma música boa hoje, gostosa, música escolhida pra você, né, que gosta de música gostosa. A Rádio R sempre toca umas músicas diferentes. Eu não sei quem falou isso pra mim. Ouça, a sua rádio lá toca umas músicas diferentes, né? Falei, pois é, toca, né? Eu vou tocar uma música que não é diferente, que é muito conhecida, com um cantor que não é diferente, que é o rei da juventude, Roberto Carlos. Ele vai cantar a música que o Brasil mais canta. Qual é, Getúlio? A música que o Brasil mais canta. Quando o Chitãozinho e Chororó vai, todo mundo canta. Quando o Zé Augusto vai, todo mundo quer que cante. E quando tem alguém cantando, todo mundo canta. Porque essa música é quase que é um hino no Brasil. Fala pra mim se você lembra mais ou menos. Qual?
2: É Eu Te Amo?
0: Não.
2: Não.
0: Chitãozinho e Chororó canta. Todo mundo canta. Qual é a música mais pedida de Chitãozinho? Qual é e não é Rancho Fundo. Qual é do Zé Augusto, mais pedido do Zé Augusto? Aliás, ele é o compositor da música. Dou a segunda chance para Getúlio. Relógio funcionando.
2: Emoções?
0: Não, quase. Não é do Zé Augusto. É essa aqui, Getúlio. Canta aí, meu povo!

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1: Hora certa. 13:16.
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1: 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Hora certa.
3: 13:18.
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0: 13h29.
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0: Maraísa.
1: Amo vocês. Muito obrigado.
2: Também já amo vocês. Gente, muito obrigada, viu?
3: Ai, que sucesso.

0: aplaudir Henrique e Diego.
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0: Quem gostou faz barulho aí, churrasco ou fora?
1: Fernando Sorocaba, muito obrigado.
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1: 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Hora certa!
2: 14 horas e 29 minutos.

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2: Paris, 28 de maio de 2026. Vamos aos destaques do noticiário internacional desta quinta-feira. Estados Unidos voltam a atacar Irã, que reage atingindo base americana nos confrontos mais graves desde o início do cessar-fogo. Na última noite, o exército americano abateu 4 drones iranianos na região do Estreito de Hormuz e bombardeou uma base terrestre no sul do Irã. A reação de Teherã foi imediata. O regime iraniano condenou uma violação da trégua e anunciou, nesta amanhã, terá atingido uma base americana na região. A guerra entre Irã, Israel e os Estados Unidos derruba a popularidade de Donald Trump, que registra queda recorde. 3 meses após o início do conflito, 65% dos americanos estão insatisfeitos e 61% consideram que foi um erro o país se envolver nessa guerra. Além disso, 69% dos entrevistados avaliam que os esforços do presidente americano para reduzir o custo de vida são insuficientes. Israel continua bombardeando o sul do Líbano. Diversos ataques israelenses atingiram as principais cidades do sul do país nesta manhã, logo após o exército ter emitido um novo alerta para a população deixar a região considerada zona de combate contra o Hezbollah. Ao menos 11 pessoas morreram nos bombardeios nesta quinta no sul do país. Nessa manhã também, uma soldada israelense foi morta em um ataque de drone lançado pelo grupo xiita libanês, elevando para 24 o número de militares de Israel mortos desde a retomada do conflito no início de março. Alerta de onda de calor precoce chega à região parisiense. A capital francesa deve registrar nesta quinta 31 graus ao todo. 17 departamentos da França, cerca de um quarto do país, estão em alerta laranja, o penúltimo da escala. Esta é apenas a primeira das ondas de calor previstas para este verão europeu, apontam os especialistas, e o governo francês é criticado pela falta de preparo. Ao menos 7 pessoas morreram até agora em todo o país, a maioria delas por afogamento. Essa onda de calor precoce atinge vários países europeus. Na Itália, 4 cidades, incluindo Roma, foram colocadas em alerta vermelho nesta quinta-feira. A Bolívia vive uma rebelião contra um governo submisso aos Estados Unidos, diz o ex-presidente socialista Evo Morales em entrevista à AFP. O atual chefe de Estado boliviano de centro-direita, Rodrigo Paz, acusa Morales por estar por trás dos protestos de operários, camponeses, professores e caminhoneiros que exigem a renúncia do atual presidente boliviano. De Paris, Adriana Brandão, da Rádio França Internacional, em parceria com a agência Rádio Web.
3: As indústrias de alimentos, bebidas e proteínas de diversos países vão se reunir no Brasil neste mês de junho. As feiras FISPAL Tecnologia de Negócios e Inovação para a Indústria de Alimentos e Bebidas e a Tecnocarne serão realizadas conjuntamente na cidade de São Paulo entre os dias 16 e 19 deste mês. A gerente da FISPAL Tecnologia e da Tecnocarne, Marina Cap, projeta a realização dos eventos.
4: A expectativa para essa edição é extremamente positiva, porque teremos uma realização histórica da FISPAL Tecnologia junto com a Tecnocarne, promovendo uma integração ainda maior entre os diferentes elos da cadeia de alimentos, bebidas e proteínas. Para falarmos da dimensão do evento, ele cresceu 23% em área de exposição, reunirá mais de 500 expositores e deve receber cerca de 48 mil visitantes ao longo dos 4 dias. A FISPAL Tecnologia se consolidou como uma plataforma estratégica para apoiar as indústrias de alimentos e bebidas nos desafios ligados à automação, eficiência operacional, embalagem, rastreabilidade e transformação digital.
3: Uma das atrações será o projeto Comprador Bebidas América do Sul. Marina Cap o detalha.
4: ampliar as oportunidades de negócios dentro da Fispal Tecnologia, especialmente para o segmento de bebidas, que hoje já representa o segundo maior público visitante da feira. Nós estamos convidando mais de 100 compradores de diferentes países da América do Sul. O objetivo é conectar esses compradores estratégicos diretamente aos expositores que oferecem soluções para as indústrias de bebidas, promovendo reuniões qualificadas, networking e geração de negócios. Queremos atender indústrias de bebidas, fabricantes, distribuidores, engarrafadoras e profissionais que buscam inovação em processos, automação, embalagens e logística.
3: A estimativa da organização das feiras é receber mais de 500 expositores, sendo que haverá representantes de 16 países, como por exemplo Argentina, Estados Unidos, Alemanha, Índia e Japão. Ao longo da programação dos eventos, haverá o Congresso Fispal Tech e o Women Connected, que vão abordar temas como transformação digital, inovação e sustentabilidade. A Fispal Tecnologia e a Tecnocarne serão realizadas de 16 a 19 de junho no São Paulo Expo, na cidade de São Paulo. Agência Rádio Web. Produção e reportagem, Diego Leão.
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5: O encontro entre Flávio Bolsonaro com o presidente dos Estados Unidos não deve apresentar grandes impactos eleitorais para o pré-candidato à presidência da República pelo PL. A opinião é do cientista político e professor de relações internacionais Bruno Lima Rocha. De acordo com o senador, ele foi recebido e conversou com Donald Trump, apresentou temas considerados prioritários. Mas nos bastidores o que se fala é que foi um encontro rápido seguido da foto que estampou as redes bolsonaristas. Na opinião do especialista, aliás, o efeito da agenda em questão vai movimentar esse grupo exclusivamente. O professor Bruno Lima Rocha acredita que a visita teve o objetivo de criar um fato que tira o foco das investigações relacionadas ao Banco Master.
6: Um diálogo com o eleitor conservador, não necessariamente bolsonarista, com um eleitorado que é mais fisiológico, que não é politizado, não teve muito efeito, porque na efêmera conversa com o Trump, que não houve nem conversa, simplesmente não aconteceu nada. Só uma foto onde visivelmente o presidente dos Estados Unidos estava constrangido, mas enfim, parece uma medida desesperada para tentar salvar uma campanha, ou pelo menos tirar o foco das investigações da Polícia Federal sobre as relações dele, Flávio Bolsonaro, seus aliados políticos, por exemplo, Cláudio Castro, com o Banco Master e com empresários associados às facções.
5: Sobre o teor da conversa exposta pelo senador, o cientista político comentou a tentativa de tratar facções como organizações terroristas. Bruno Lima Rocha detalhou ainda a proposta de Flávio Bolsonaro de inserir o Brasil no escudo das Américas. Na opinião do professor de Relações Internacionais, os países que integram o grupo permitem a interferência dos Estados Unidos.
6: O Comando Sul e, por exemplo, o Departamento de Defesa, o Departamento de Justiça, pode se intrometer nos assuntos internos dos países que aderem ao chamado escudo das Américas. E aí, aonde for sendo identificado um perigo para os Estados Unidos, os países latino-americanos pagam a conta. Patrulhamento Atlântico Sul, por quê? Porque está perto do Mar Antártico, ele tem presença da Marinha Russa e Chinesa. Alegação de narcotráfico para os Estados Unidos. Então, os países latino-americanos vão concordar com o bombardeio de lanchas, não importa se elas sejam de pescadores ou narcotraficantes. As Forças Armadas do Brasil são contra. Por quê? Porque isso abre uma margem para que os Estados Unidos tenham condição de intervir no Brasil, pela legislação dos Estados Unidos.
5: De acordo com o especialista, a coalizão atende os interesses principalmente norte-americanos. Agência Rádio Web, produção e reportagem, Roberto Notari.
2: A quarta-feira foi ótima para os brasileiros na Copa Sul-Americana. Os quatro times venceram e atingiram seus objetivos no torneio. O Botafogo precisava de um resultado positivo diante do Caracas na Venezuela para ficar com a melhor campanha geral da Sul-Americana, sem depender de outros resultados, apesar de ter saído atrás no placar e de ter usado um time quase todo reserva. O Glorioso fez 3-1 no Caracas e chegou a 16 pontos,
7: dos 18 possíveis. O técnico Franklin Carvalho exaltou a importância de fechar a fase de grupos com a melhor campanha e ainda analisou o confronto.
8: Terminamos a primeira fase desta competição, era importante nós ganharmos hoje para assegurarmos o melhor primeiro classificado, que sabemos que temos vantagem no desenrolar da competição com o segundo jogo em casa, mas fizemos um primeiro tempo novamente. Fizemos um primeiro tempo abaixo da nossa capacidade. Nós temos que ser mais agressivos na frente e criar mais chances. Vamos sair do segundo tempo completamente diferente, nós com um ritmo mais alto, criámos mais chances, fizemos 3 golos, mas não estou satisfeito com o primeiro tempo.
7: Quem avançou também foi o Atlético Mineiro, que conseguiu bater o Puerto Cabello da Venezuela na Arena MRV por 1-0. E buscou a vaga apenas na última rodada. Já Vasco e Bragantino conseguiram apenas a classificação para os playoffs. O Cruz Maltino fez 3-0 no Barracas Central da Argentina em São Januário. Já o Massa Bruta bateu o Carabobo da Venezuela em confronto direto em Bragança Paulista. Agência Rádio Web com informações da Copa Sul-Americana. Daniel Esperon. 107.9
9: 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A construção civil manteve a trajetória de recuperação em abril, registrando a terceira alta seguida, segundo o levantamento da Confederação Nacional da Indústria em parceria com a CEBIC. O índice que mede o nível de atividade do setor subiu de 46,3 para 47 pontos. O resultado mostra recuperação em relação ao início do ano. O gerente de análise econômica da CNI, Marcelo Azevedo, afirma que a melhora na construção civil pode estar ligada a medidas do governo, como o aumento do teto de imóveis financiados pelo Sistema Financeiro de Habitação e novas linhas de crédito para a reforma de moradias de famílias de baixa renda.
10: A gente vê essa melhora na atividade, sobretudo por conta das medidas anunciadas para estimular o setor no final do ano passado. Elas não estão tomando o mesmo ritmo que era o esperado ainda no final do ano passado, como foram anunciados, mas elas já vêm mostrando algum reflexo nesses indicadores de nível de atividade, de uma forma geral, ainda que de uma forma relativamente moderada.
9: O número de empregados no setor da construção também avançou. O índice de geração de vagas aumentou para 47,1 pontos em abril, uma alta de 0,9 ponto em relação a março. Segundo os empresários, tanto a atividade quanto o número de postos de trabalho ficaram acima da média histórica para o mês. Marcelo Azevedo comenta.
10: Isso é importante, vem traduzindo inclusive o que a gente percebe nos números de construção que já vinham trazendo uma melhora no mercado de trabalho e a expectativa então é que isso continue.
9: Por outro lado, a intenção de investimentos caiu novamente e atingiu o pior nível para maio desde 2021. O resultado reflete as incertezas do cenário econômico e a preocupação dos empresários da construção civil com os próximos meses. O índice de confiança do setor subiu levemente em maio, mas continua abaixo de 50 pontos pelo 17º mês consecutivo, sinal de que os industriais seguem pessimistas. Agência Rádio Web, produção e reportagem, Valquíria. 107.9 RFM. O Brasil é uma das maiores potências agrícolas do mundo e tem características que poucos países conseguem reproduzir, a chamada agricultura tropical, um modelo que permite produzir alimentos ao longo de todo o ano, mesmo em um clima desafiador. Hoje, o país é responsável por alimentar mais de 10% da população mundial. E para mostrar como ciência, tecnologia e inovação transformaram o país em uma potência na produção de alimentos, foi lançada nesta quarta-feira a campanha O que é que só o Brasil tem? Ana Repesa, presidente da CropLife Brasil, dá mais detalhes da iniciativa.
11: O mote da campanha O que é que só o Brasil tem? É isso, a agricultura tropical, um clima muito rico, um sol que brilha o ano inteiro, vegetação, com diferentes biomas, que possibilita que a gente produza aí de uma forma diferente, de uma forma única, né? Um outro modelo em que a gente tem 3 safras por ano, a gente tem o plantio direto, nós temos todas as condições climáticas, né, favoráveis, mas realmente nós precisamos de manter um nível de produtividade em inovação e pesquisa que garanta a nossa permanência aí como protagonistas da segurança alimentar e até mesmo das energias renováveis no mundo.
9: O Brasil produz alimentos em ritmo próprio e garante a segurança alimentar de milhões de pessoas aqui e no mundo inteiro. Mesmo com esses avanços, a agricultura ainda enfrenta desafios na compreensão popular sobre a complexidade do seu modelo produtivo, como destaca a presidente da CropLife Brasil.
11: Ao construir a campanha, né, nós fizemos uma pesquisa com tomadores de decisão, formuladores de política pública e a própria empresa também, em que a gente percebeu ali alguns pontos em que a gente realmente precisa preencher lacunas de conhecimento a respeito do que é a agricultura tropical, qual o papel que a tecnologia desenvolvida no Brasil exerce sobre essa competitividade da agricultura tropical. A gente tem 3 safras por ano, a gente tem o plantio direto e que merece e precisa de um sistema regulatório à altura para que a gente consiga manter os nossos ganhos de competitividade tanto no Brasil quanto no mercado internacional.
9: A pesquisa citada por Ana Ripeza foi realizada pela Nexus. Foram ouvidos parlamentares, servidores do executivo, jornalistas e empresários do agronegócio. 80% das pessoas concordam que a produtividade do país só é possível por causa dos investimentos em tecnologia. No entanto, 24% ainda não sabem o que significa o conceito de agricultura tropical. A campanha O que é que só o Brasil tem conta com ações de longo prazo para ampliar e qualificar o debate público sobre o agronegócio brasileiro, reforçando a importância de investimentos em inovação, tecnologia e sustentabilidade. Agência Rádio Web. Produção e reportagem, Valquíria Rios.
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0: A Polícia Federal realizou nesta quarta-feira mais uma fase da Operação Sem Desconto, que apura fraudes no INSS. Em Pernambuco, os agentes encontraram R$ 287 mil reais em dinheiro na casa de um servidor do Instituto. O montante estava separado em sacos de lixo dentro de uma mala. A PF executou os mandados de busca e apreensão junto com a Controladoria Geral da União em 4 estados. Além de Pernambuco, os agentes foram em endereços de São Paulo, Paraíba e Distrito Federal. A operação foi determinada pelo ministro do Supremo André Mendonça, relator do caso, que pediu um relatório à PF e um balanço das investigações. Os desvios de dinheiro de aposentados e pensionistas do INSS ocorreram entre 2019 e 2024, o valor estimado em R$ 6,3 bilhões de reais. Ao todo, foram 30 mandados de busca e apreensão nesta quarta-feira, bloqueio de bens e a colocação de tornozeleira eletrônica em 8 investigados. O esquema de entidades associativas para fazer descontos ilegais no INSS foi revelado em abril, na primeira fase da Operação Sem Desconto, realizada pela PF e Controladoria Geral da União. Até o momento, os principais alvos de prisão foram o então presidente do INSS, Alessandro Stefanuto, e Adroaldo da Cunha, ex-secretário executivo do Ministério da Previdência. A Polícia Federal não estabeleceu prazo para o encerramento do inquérito. O governo federal já ressarciu 4 milhões de aposentados e pensionistas vítimas das fraudes no INSS. Agência Rádio Web de Brasília, Alan Barbosa.
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14: O Ministério Público da Bahia lançou um painel online que reúne indicadores de alfabetização de todo o país. A ferramenta organiza dados dos estados e municípios participantes do Compromisso Nacional Criança Alfabetizada, o CNCA. O sistema foi desenvolvido pelo MP Baiano e já é usado como referência nacional para monitorar políticas públicas na educação. O painel BI da alfabetização foi apresentado ao Grupo de Trabalho Nacional do Projeto Ler é um Direito, do Conselho Nacional do Ministério Público. A plataforma permite acompanhar índices de alfabetização, comparar resultados e identificar regiões com maior dificuldade de aprendizagem. O coordenador da área de educação do Ministério Público da Bahia, o promotor de justiça Adriano Marques, destaca a importância da ferramenta para o acompanhamento das políticas públicas educacionais.
15: Esse monitoramento vai ser uma ferramenta muito útil. A gente já consegue hoje visualizar quais os municípios estão precisando de uma atenção especial, e não só o promotor de justiça, mas qualquer cidadão. É uma ferramenta muito importante esse painel criado pelo Ministério Público. Estamos felizes com esse painel e entendendo que é uma ferramenta muito valiosa.
14: A plataforma também ganhou uma área específica voltada para a educação de jovens e adultos, a EJA. Segundo o MP, os dados são organizados de forma visual, padronizada e acessível, reduzindo o número de coleta e aumentando a confiabilidade das informações usadas na tomada de decisões. Adriano Marques afirma que o painel amplia a capacidade de análise sobre diferentes realidades educacionais do país.
15: É uma ferramenta importantíssima para o promotor de justiça, porque também elimina as barreiras da distância. O promotor que está atuando aqui em Salvador e quiser ter a noção de como o estado está no índice de alfabetização na EJA, ele vai poder ter essa informação, não vai precisar pesquisar muito, num clique ele tem tudo isso através do painel. Então estamos bem satisfeitos, achamos que estamos no caminho certo nesse Ministério Público do Futuro, que atua com base em evidências e de forma resolutiva.
14: A sistematização dos dados também já apresenta resultados práticos. Na Bahia, o painel ajudou no monitoramento de ações voltadas à alfabetização infantil. O estado registrou o maior crescimento proporcional do país nos indicadores de alfabetização. O índice passou de 36,6% em 2024 para 55% em 2025. O resultado superou a meta prevista para o período. Para o promotor Adriano Marques, os números mostram a importância do monitoramento contínuo das políticas educacionais.
15: A Bahia tem um maior crescimento no Brasil, saiu de 36,6% de crianças alfabetizadas na idade certa para 55%. Foi um trabalho de 100 dias com todos os municípios em que todas as organizações, instituições envolvidas com a educação se mobilizaram para que a gente pudesse tirar a Bahia do último lugar no índice de alfabetização. Então, muita felicidade, é um peso muito grande, né? E o monitoramento surgiu dessa necessidade de acompanhar a política pública com todo o avanço, com toda a situação atual dos municípios com relação ao índice da criança alfabetizada.
14: O painel foi criado pelo servidor da Coordenadoria de Gestão Estratégica do MP Baiano, Gerson Yamashita. Na escala nacional de alfabetização utilizada pelo CNCA, a Bahia avançou do nível 1 para o nível 2. Grupo Rádio Web, 25 anos. 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Produção e reportagem, Aline Costa. 7.9 RFM.
16: O Ministério Público do Trabalho ajuizou uma ação civil pública contra uma das maiores cooperativas do agronegócio do Centro-Oeste. Segundo o MPT, a Comigo, sediada em Rio Verde, Goiás, manteve relações comerciais com dois fornecedores flagrados, submetendo trabalhadores a condições análogas à escravidão. As operações de fiscalização resgataram ao todo 150 pessoas. De acordo com a ação, mesmo após os fornecedores entrarem na chamada lista suja do trabalho escravo, a cooperativa continuou realizando compras, como destaca o procurador do trabalho, Tiago Cabral.
17: O que mais nos chamou a atenção foi o seguinte: mesmo depois das fiscalizações públicas, mesmo depois desses fornecedores entrarem na lista suja do trabalho escravo, a cooperativa continuou comprando deles. Em alguns casos, exatamente no mesmo mês do resgate. Para nós, isso configura cegueira deliberada. A empresa tinha todos os meios para saber, tinha o dever de saber e preferiu não enxergar.
16: Segundo o MPT, uma das empresas fornecedoras foi alvo de operação.

0: institucional.
1: Responsabilidade social e empresarial não é peça de marketing, é dever jurídico. Está nos princípios orientadores da ONU e no decreto 9571 e na Constituição da República. Por isso pedimos na ação, indenização do dano moral coletivo e, sobretudo, a implementação de um programa estrutural de devida diligência em direitos humanos em toda a cadeia produtiva da cooperativa.
0: Esta reportagem entrou em contato com a cooperativa Comigo para um posicionamento sobre a ação, mas não obteve retorno. 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Produção e reportagem, Janaína Oliveira.
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3: Mulheres e meninas estão cada vez mais expostas por meio de nudes e vídeos erotizados produzidos com ferramentas de inteligência artificial. As chamadas deepfakes são manipulações de imagens reais de uma pessoa para colocá-la em um outro contexto virtualmente criado. O alerta é da Coalizão Direitos na Rede. A organização lançou o documento Violência de Gênero, casos envolvendo uso de inteligência artificial, em que relata o crescimento de casos de violência sexual e perseguição digital impulsionados por ferramentas de IA. Diretor do Instituto de Pesquisa em Direito e Tecnologia do Recife, André Fernandes, exemplifica algumas situações.
4: Então a gente tem casos e mais casos no Brasil, por exemplo, em que estudantes pegam imagens de seus colegas e passam em sistemas que estão disponíveis a uma busca, num buscador qualquer, e geram essas imagens falsas e distribuem esse conteúdo em serviços de mensageria e tantos outros. Então, hoje a principal forma é essa.
3: No Brasil, há casos registrados de deepfakes em escolas de 10 estados que já teriam vitimado ao menos 173 crianças e adolescentes. O Parlamento Europeu estima que 8 milhões de deepfakes tenham sido compartilhados em 2025, 98% com conteúdo pornográfico. Além dos danos à imagem de mulheres, crianças e adolescentes, há também todo o impacto psicológico da exposição da pessoa em um contexto falso produzido por IA. A Coalizão Direitos na Rede defende uma atualização do Código Penal e do Estatuto da Criança e do Adolescente para prever crimes envolvendo deepfakes erotizados.
4: Uma norma estatal de um país ajuda a conter esse tipo de coisa, especialmente quando é uma norma que trata não apenas da veiculação, da disseminação do conteúdo pela internet, como o caso dos recentes decretos do Executivo Federal, mas uma norma que trata do design, da ética, da responsabilidade, que trata esses vieses já na origem, né, que proíbe certos usos que não são lícitos, né? Ou seja, no design, na concepção do aplicativo, esse tipo de conteúdo já teria uma salvaguarda que vetaria a sua possibilidade, né, de ser gerado um conteúdo, por exemplo, do rosto de qualquer menina, adolescente ou mulher adulta, num corpo desnudo.
3: O relatório Violência de Gênero, casos envolvendo uso de inteligência artificial, está em formato de cartilha e pode ser baixado no site da Coalizão Direitos na Rede. Rede por Elas, informar é proteger, denunciar é salvar. Uma campanha do Grupo Rádio Web, produção e reportagem, Alan Barbosa.
5: As notificações de violência sexual contra crianças de 0 a 4 anos saltaram de 1.670 casos em 2014 para mais de 7.800 em 2024. É o que aponta o Atlas da Violência 2026, apresentado pelo Fórum Brasileiro de Segurança Pública nesta semana. Traduzindo os números, isso significa um aumento de mais de 300% em 10 anos. O alerta é que a maioria dos casos acontece dentro de casa, por isso a vítima se sente ameaçada em denunciar. Reconhecer os sinais é um passo importante para ajudar os pequenos. Quem explica é a juíza titular da primeira vara de crimes contra crianças e adolescentes de Belém do Pará, Mônica Maciel.
6: A criança que começa a ficar triste dentro da escola, não quer mais interagir com coleguinhas, apresenta choro fácil, começa a ter disfunções fisiológicas, volta a fazer xixi na calça ou defecar. Aquela criança também que apresenta uma queda no rendimento escolar. Na criança também a hipersexualização, são um comportamento sexual inadequado para a idade, entre outros assim, fatores e circunstâncias que apontam que essa criança adolescente precisa de ajuda, que sofreu algum tipo de violência.
5: Esses números

0: tratam do aumento das notificações e não de casos, ou seja, o número absoluto pode ser ainda maior justamente pela falta de denúncia. Acionar as autoridades é fundamental para proteger os pequenos.
1: A todas as crianças e adolescentes que estejam sofrendo algum tipo de violência, seja no ambiente familiar ou fora dele, denuncie, procure ajuda, procure um adulto de sua referência, alguém próximo que possa lhe oferecer o apoio e ajuda. Pode procurar também dentro da escola esse apoio, buscar que vai chegar o conhecimento das autoridades competentes e vai receber o acompanhamento profissional necessário, um acolhimento, um atendimento para sair, quebrar, interromper o ciclo de violência.
0: Se você suspeita ou sabe de algum caso de abuso sexual infantil, procure uma delegacia ou ligue de forma anônima para o Disque 100. Você pode salvar uma vida. Grupo Rádio Web, 25 anos. Áudio que amplifica conexões. Produção e reportagem, Igor Pereira.
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3: Um dia histórico para o trabalhador brasileiro. A Câmara dos Deputados aprovou nesta quinta-feira a proposta de emenda à Constituição que reduz a jornada de trabalho de 44 horas para 40 horas semanais e acaba com a escala 6x1. O texto foi aprovado em 2 turnos por ampla maioria e agora segue para análise no Senado. A proposta estabelece 2 folgas semanais remuneradas, uma delas preferencialmente aos domingos, e prevê uma transição de até 14 meses para a redução completa da jornada. Pelo texto aprovado, 60 dias após a promulgação da PEC, a carga semanal cairá para 42 horas. Depois de 12 meses, será reduzida para 40 horas semanais. A tramitação acelerada da PEC contou com a articulação direta do presidente da Casa, Hugo Mota, que comemorou a aprovação e rebateu críticas do setor produtivo sobre possíveis impactos econômicos.
4: A redução da jornada não é vilã de produtividade. Precisamos reconhecer uma realidade. O Brasil está entre os países com maior carga horária de trabalho no mundo. Ao mesmo tempo, convive há décadas com a estagnação da produtividade. Isso mostra que produtividade não pode continuar sendo medida apenas pela quantidade de horas trabalhadas. Trabalhadores mais descansados produzem mais.
3: Relator da PEC, o deputado Léo Prates, afirmou que setores específicos terão regras regulamentadas posteriormente pelo Congresso.
5: Nós temos 8 mil convenções coletivas que regulam procedimentos de trabalho. É um sistema mais complicado ou tão complicado quanto o sistema tributário. Então nós fizemos o básico, nós temos 60 dias para atualizar as leis ordinárias.
3: Durante a votação, a oposição tentou aprovar uma mudança mais ampla, criando a escala 4x3. Com apenas 4 dias de trabalho por semana. O líder do PL na Câmara, Sóstenes Cavalcante, levantou a bandeira e defendeu a adoção imediata da nova escala 5x2.
6: Quem for contra o trabalhador que esta lei comece a valer já, imediatamente, nós vamos expor isso ao Brasil.
3: Agora a PEC segue para a tramitação no Senado, onde empresários já fazem uma pressão em cima do presidente da Casa, Davi Alcolumbre, para que reduza a velocidade da tramitação da proposta. Agência Rádio Web, de Brasília, Yuri Hudson.
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8: Direto de Brasília, sempre com o principal fato do dia. E foi uma vitória acachapante do governo na quarta-feira na Câmara dos Deputados. Apenas 4 votos contrários na comissão especial, somente 22 votos contrários no primeiro turno e 19 votos contrários no segundo turno. A proposta de emenda à Constituição, que termina com a escala de trabalho 6-1, aquela na qual se trabalha por 6 dias na semana com apenas um dia de folga, foi aprovada por larga margem na Câmara dos Deputados e segue agora para o Senado. A construção dessa vitória foi bastante interessante desde segunda-feira, quando o relatório do deputado Léo Prates foi lido na comissão especial, instituindo o novo modelo no qual, no mínimo, o trabalhador trabalha por 5 dias na semana e folga 2 dias. O relatório foi lido, houve um pedido de vista do deputado Maurício Marcon, do PL, do Rio Grande do Sul, mas esse pedido de vista já estava previsto na agenda, que já tinha dado um dia para leitura, para análise dos deputados. Então, isso não atrasou a agenda. Então, quando chegou na quarta-feira pela manhã, o projeto estava pronto para ser votado e aí, enfim, as resistências a ele foram desmoronando. Primeiro, com as informações de que a sociedade apoia o fim da jornada 6-1 de forma maciça. Segundo pesquisa do Datafolha, 72% das pessoas aprovam o fim desse regime, desse modelo de trabalho. Então, diante disso, a oposição começou a ficar cada vez menor. O PL tentou uma manobra, passando a ser a favor da mudança, mas aí tentando ainda radicalizá-la, apoiando uma escala 4-3, 4 dias de trabalho e 3 dias de folga. Ficou claro para o governo que era uma manobra para tentar confundir as coisas. E aí, mais adiante, o próprio deputado Nicolas Ferreira, do PL de Minas Gerais, gravou um vídeo onde disse que realmente aquilo era uma manobra para criar confusão. Então, diante disso, a proposta foi avançando e na comissão especial acabou aprovada com 34 votos favoráveis e somente 4 votos contrários. Diante da certeza de que o apoio era grande, a maioria era expressiva, o presidente da Câmara, Hugo Mota, resolveu antecipar a sua agenda. A sua intenção era que o projeto fosse votado no plenário inicialmente na quinta-feira, mas diante ali da ampla margem obtida na comissão especial, Hugo Mota sentiu que havia condições de colocar o projeto logo em votação em plenário. Então, na sequência, ele levou o projeto para o plenário e ele foi aprovado no final da noite de quarta-feira, de novo por ampla maioria, 472 votos. É importante a gente frisar esse número porque o plenário total da Câmara dos Deputados são 513 deputados. Então, 472 deputados votaram a favor da PEC no primeiro turno e somente 22 contra. Logo em seguida, houve o segundo turno de votação, houve uma certa diminuição total do número de deputados presentes, mas a PEC teve nova votação expressiva, 461 votos favoráveis e 19 votos contrários. Ela então agora vai para o Senado e aí então fica a expectativa de como vai ser a votação ali, porque na véspera o presidente do Senado, Davi Alcolumbre, disse a empresários que ali ele não faria uma tramitação rápida como foi a da Câmara, faria uma tramitação mais lenta. Ele disse isso a empresários que são contrários ao fim da escala 6-1. Mas será que Alcolumbre, diante dessa vitória expressiva, dessa votação acachapante que houve na Câmara, vai de fato sentar em cima da PEC no Senado? Muita gente agora, diante do resultado, acredita que não. A gente vai estar sempre acompanhando tudo para trazer para você a melhor análise e a melhor informação. Muito obrigado e até a próxima.
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10: Apesar de um início de campanha muito ruim, o Fluminense está classificado para as oitavas de final da Libertadores da América. O time tricolor fez a parte dele e venceu o Deportivo La Guaira da Venezuela no Maracanã por 3-1. E contou com a derrota do Bolívar para o Independente Rivadavia para avançar em segundo lugar. Após a classificação, o atacante Canóbio comemorou a vitória conquistada no Maracanã.
11: A gente fez o trabalho aqui, importante. Agora, virar a página Cruzeiro e saber que o próximo semestre a gente continua na Libertadores como o Fluminense merece. Sabemos também que a gente não fez uma fase de grupo como tinha que ser feita. Aí o futebol é assim, não é merecimento. Tem que aproveitar o momento, fazer o trabalho que a gente tinha que fazer, não era nada fácil e a gente fez. Assim que, tranquilidade. Continua trabalhando com muita humildade e sumar para o time que é o mais importante.
10: O outro brasileiro que entrou em campo pela Liberta foi o Corinthians, que já estava classificado e perdeu para o Platense na Neoquímica Arena por 2-0. Nesta quinta-feira, Cruzeiro e Palmeiras fecham a participação brasileira na fase de grupos jogando em casa. A Raposa recebe o Barcelona de Guayaquil, do Equador, às 21h30 da noite no Mineirão, precisando apenas da vitória para garantir a classificação. Já o Verdão recebe o Júnior Barranquilla, da Colômbia, às 7 da noite no Allianz Parque. Um empate é o suficiente para a vaga, mas uma vitória permite que o time sonhe com a primeira posição do grupo. Agência Rádio Web com informações da Libertadores, Daniela Esperon.
12: O Brasil registrou em 2024 a menor taxa de homicídio dos últimos anos, segundo o Atlas da Violência 2026, divulgado pelo IPEA e pelo Fórum Brasileiro de Segurança Pública. Foram 42.590 homicídios registrados oficialmente no país, uma queda de 7,4% em relação a 2023. Em 10 anos, a redução foi de 33,4%. Mas o relatório faz um alerta. O aumento dos chamados homicídios ocultos pode indicar que a redução da violência é menor do que apontam os dados oficiais. O técnico de planejamento e pesquisa do IPEA, Daniel Cerqueira, explica.
13: Em primeiro lugar, registramos uma queda histórica dos homicídios no Brasil. É a menor taxa de homicídio desde 1998. No entanto, este resultado, ele tem que ser relativizado porque o que aconteceu de 2023 para 2024 foi um aumento acentuado dos homicídios ocultos, ou seja, aqueles homicídios que não estiveram oficialmente registrados como homicídio nas estatísticas. Mas ainda assim, houve uma diminuição dos homicídios de 2023 para 2024, que é a menor desses últimos 24 anos.
12: O Atlas também aponta que a violência continua concentrada principalmente nas regiões Norte e Nordeste, e chama a atenção para o impacto sobre grupos vulneráveis. Segundo Daniel, a violência contra essas populações permanece elevada mesmo com a queda geral dos homicídios.
13: Existe uma espécie de uma calcificação da violência contra grupos sociais minoritários, entre os quais a infância, a juventude, as pessoas negras, mulheres, indígenas, pessoas com deficiência. Então, ao mesmo tempo que está havendo uma diminuição geral de crimes, de homicídios, de crimes violentos no Brasil, há um aumento desses crimes contra essas populações minoritárias.
12: As maiores taxas foram registradas no Amapá, Bahia, Pernambuco, Alagoas e Ceará. Segundo os pesquisadores, políticas de segurança baseadas em evidências e ações de prevenção social são apontadas como caminhos para reduzir os homicídios. Agência Rádio Web, produção e reportagem, Cassi Balog.
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14: Mais de 5 milhões e 100 mil lares deixaram de necessitar do Bolsa Família entre março de 2023, quando o programa foi retomado pelo governo do Brasil, e abril de 2026. Essas famílias tiveram aumento da renda acima do limite da regra de proteção, ou já cumpriram o prazo para estar na regra e deixaram o programa. O ministro do Desenvolvimento e Assistência Social, Família e Combate à Fome, Wellington Dias, reforçou a importância do programa para a superação da pobreza no país.
15: Essas famílias passaram a trabalhar. O emprego foi trabalhar de operador de caixa em um supermercado, trabalhar numa empresa de energia elétrica, trabalhar no setor público. Alguém que agora se formou em medicina, está trabalhando como médico, é o filho do lavrador que agora é agrônomo, né? Está trabalhando na agricultura. Ou seja, são milhões de pessoas, estou falando aqui de 5 milhões e 100 mil famílias. Nós estamos falando, na prática, uma média de 3 pessoas por família, são cerca de 15 milhões de pessoas, só os que já saíram pela superação da pobreza.
14: A regra de proteção foi criada para assegurar às famílias com aumento de renda um suporte financeiro até que elas se estabilizem no novo vínculo. Essa regra promove a transição segura das famílias beneficiárias para a autonomia financeira. São Paulo liderou as saídas do Bolsa Família por aumento de renda, com mais de 745 mil lares. A lista segue com o Distrito Federal, Bahia, Minas Gerais e Rio de Janeiro. Dados do Cadastro Geral de Empregados e Desempregados, o CAGED, revelam que 80% das vagas de emprego com carteira assinada geradas no primeiro trimestre de 2026 foram ocupadas por inscritos no Cadastro Único. Segundo a FGV, o rendimento do trabalho das pessoas de menor renda subiu 10,7%, um ritmo 50% superior ao crescimento registrado entre os 10% mais ricos do país. O resultado é a maior redução da desigualdade social observada no Brasil nos últimos anos. Reportagem Érica Brás.
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3: O ministro da Justiça, Wellington César Lima, foi pressionado nesta quarta-feira por deputados da oposição durante uma audiência na Câmara sobre a atuação da Polícia Federal no caso envolvendo o ex-deputado Alexandre Ramagem. Os parlamentares cobraram explicações sobre a cooperação entre Brasil e Estados Unidos na prisão de Ramagem em Orlando, além da expulsão do delegado da Polícia Federal, Marcelo Ivo de Carvalho, pelos norte-americanos. Ramagem chegou a ser preso em abril após ser identificado com visto vencido nos Estados Unidos. Depois pediu asilo político e acabou liberado pelas autoridades americanas. Durante a audiência, deputados questionaram se houve atuação irregular da Polícia Federal Brasileira em território norte-americano. Ao responder aos parlamentares, o ministro evitou comentar diretamente a atuação operacional da PF.
17: Todo o trabalho de supervisão do Ministério da Justiça se pauta em resultados. Nós temos que respeitar esse check and balance, esse sistema de controle. Nós não podemos entrar no mérito operacional. Então, tudo que diz respeito ao primeiro momento, à imediatidade de ocorrências policiais, o Ministério da Justiça não pode e não deve entrar.
3: A declaração aumentou o tom das críticas da oposição. O deputado Marcel Van Hatten afirmou que a permanência do atual diretor-geral da Polícia Federal, Andrei Rodrigues, se tornou insustentável.
18: É uma Polícia Federal que atende, sobretudo, a interesses políticos de perseguição, não os interesses da sociedade, que são de combate à corrupção, combate à criminalidade. E por isso a troca do delegado Andrei é fundamental. Ele não é mais importante que Vossa Excelência.
3: Já governistas reagiram às críticas da oposição. Lindbergh Farias, do PT, por exemplo, afirmou que aliados do ex-presidente Jair Bolsonaro estão financiando pessoas que fugiram do país para escapar da justiça brasileira.
19: Porque o debate todo aqui é quem está financiando essa bancada de ex-deputados foragidos. Os senhores fazem comitiva para visitar Eduardo Bolsonaro e Ramagem. Ramagem foi condenado e foragido enquanto era deputado. Um papel vergonhoso.
3: Alexandre Ramagem foi condenado por atos do 8 de janeiro, mas fugiu do país para os Estados Unidos. Agência Rádio Web de Brasília, Yuri Hudson.
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21: Muita mulher empreende todos os dias, mas ainda sente dificuldade de reconhecer o próprio negócio como algo grande o suficiente para ganhar visibilidade nacional. A empresária Andréa Carvalho, da Papel Semente, conta que essa insegurança apareceu logo no início da inscrição para o Prêmio Sebrae Mulher de Negócios.
22: A primeira sensação, assim, quando a gente olha para a inscrição, bate forte aquela vítima, a síndrome da impostora. E aí depois eu falei, mas por que não? Foi tanta coisa bacana que eu fui superando e revisitar esse lugar enquanto fui fazer a minha inscrição, ver a mulher que eu fui me tornando, as escolhas que eu fui fazendo.
21: As inscrições para a edição 2026 seguem abertas até o dia 19 de junho. Podem participar mulheres empreendedoras maiores de 18 anos, cis ou trans, donas de pequenos negócios formalizados e com pelo menos um ano de atividade. A gerente de empreendedorismo feminino, diversidade e inclusão do Sebrae Nacional, Georgia Nunes, afirma que o prêmio também provoca esse olhar mais estratégico sobre o próprio negócio.
23: Ao longo dos anos, desses 20 anos de existência do prêmio, existe um padrão que se repete. Entre as vencedoras, o que a gente percebe são três pontos muito consistentes. São mulheres que conhecem bem o seu negócio, sabem de onde vieram, como começaram, onde estão, aonde querem chegar e contam muito bem essa história, falando verdadeiramente, contando a realidade dos seus negócios.
21: O Prêmio Sebrae Mulher de Negócios tem 5 categorias: MEI, pequenos negócios, produtora rural e artesanato, ciência e tecnologia e negócios internacionais. As inscrições são gratuitas e devem ser feitas pela plataforma oficial do prêmio. Agência Rádio Web, produção e reportagem, Virgínia Alves.
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25: Quinta-feira, 28 de maio de 2026. Esse é o Giro de Notícias. Eu sou Leno Falck e você acompanha os destaques do momento. A taxa de desemprego no Brasil ficou em 5,8% no trimestre encerrado em abril, um aumento de 0,4 ponto percentual frente ao trimestre de novembro de 2025 a janeiro de 2026. Segundo os dados divulgados pelo IBGE, cerca de 6 milhões e 300 mil pessoas estão sem emprego hoje no país. As fintechs sediadas na Faria Lima, em São Paulo, continuaram ocultando dinheiro do PCC, mesmo após a ação realizada em agosto do ano passado. Uma nova fase da Operação Carbono Oculto aconteceu nesta quinta-feira. Segundo o Ministério Público de São Paulo, o grupo não interrompeu as atividades. As movimentações atípicas e suspeitas são de cerca de 26 bilhões de reais no período. Novas revelações do site Intercept Brasil apontam que Eduardo Bolsonaro também tratou de recursos para o filme Dark Horse com o banqueiro Daniel Vorcaro. O ex-deputado também orientou o banqueiro sobre o envio do dinheiro ao exterior. Em relação a valores, Eduardo Bolsonaro pediu o envio de o máximo possível. O filho do ex-presidente mora nos Estados Unidos desde fevereiro. Outra reportagem do site aponta que Eduardo mora em uma mansão no Texas avaliada em 6 milhões de reais. Um brasileiro em campo hoje pela Copa Libertadores. A partir das 7 horas da noite, o Palmeiras enfrenta o Júnior Barranquilla em São Paulo. O médico Rodrigo Lasmar, da seleção brasileira, confirmou uma lesão de grau 2 na panturrilha de Neymar. No momento, o atleta não deve ser cortado, mas deve ficar fora dos dois amistosos da equipe e pode também perder a partida de estreia na Copa do Mundo. O Giro de Notícias é uma produção da Agência Rádio Web. Texto e apresentação, Leno Falck. Edição, Mário Melo.
9: Bom, e assim finalizamos por aqui a nossa tarde de notícias no Jornal da R. A todos uma boa tarde. Fiquem agora com a programação 107.9, a Rádio Boa.

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1: 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Hora certa.
2: 15 horas e 32 minutos.
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1: 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Hora certa.
2: 15 horas e 36 minutos. 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
2: 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Hora certa. 16 horas.
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3: 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Hora certa.
4: 16 horas e 30 minutos.
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1: Hora certa. 17 horas.
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0: Obrigado, gente.
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0: você tirou esse papagaio aí, velho?
1: Pai, eu sei não, achei que ia ficar massa, mas ele acabou cagando em mim tudo.
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0: barulho, por favor!
1: Hora certa! 17:30.
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6: E hoje quem chora?
7: Viola aí.

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2: É.

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0: Muito obrigado.
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7: Yeah.

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3: Boa tarde, irmão, irmã, você que está nos acompanhando pela rádio RFM de Rafar. Que graça, que alegria estar com você. Neste momento da tarde, vamos agradecer ao Senhor por tudo aquilo que Ele tem nos dado durante todo este dia. Somos seus filhos e, como um bom pai, como pai que acolhe, que perdoa, o pai que acompanha, Ele tem nos dado muitas coisas. Então, neste momento, que seja um momento de agradecer. Pelas mãos de Maria, apresentemos ao Senhor todos os nossos agradecimentos do dia, desde o momento em que acordamos até este momento de agora. Saibamos ter um coração grato, um coração cheio de generosidade. Então, pelas mãos de Maria, agora, junto com Nossa Senhora, rezemos todos juntos uma Ave Maria, agradecendo ao Senhor pelo dom do nosso dia. Ave Maria, cheia de graça, o Senhor é convosco. Bendita sois vós entre as mulheres. Bendito é o fruto do vosso ventre, Jesus. Santa Maria, Mãe de Deus, rogai por nós, pecadores, agora e na hora de nossa morte. Amém. Amado irmão, amada irmã, receba agora, pela intercessão de Nossa Senhora, a bênção de Deus Todo-Poderoso e Rico em Misericórdia. Que esta bênção repouse sobre a tua casa, sobre a tua família, sobre a água que agora está à frente do teu rádio, este sal que você colocou também para ser abençoado, exorcizado, objetos. Que a bênção de Deus repouse sobre os doentes da nossa comunidade, sobre todos aqueles e aquelas que estão afastados da vida com Deus. Que esta bênção de Deus te fortaleça. Ele que é Pai, Filho e Espírito Santo. Amém. Um forte abraço, que Deus abençoe e excelente noite a todos.
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0: 18 horas e 5 minutos.
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3: 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Hora certa.
4: 18 horas e 30 minutos.
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0: gente!
1: Quem gostou, faz muito barulho, bebezada!
0: Que delícia!
1: Obrigado, meu irmão.
0: Obrigado, bebê!
1: Deus abençoe vocês, cara.
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0: Muito obrigado, muito obrigado, muito obrigado.
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2: Hora certa.
3: 19 horas.
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0: férias com eles, é feriado no trabalho. É uma coisa garantida, né? Ter um emprego fechado. Com a carteira assinada e tudo, eu vou ter todos os meus direitos um dia eu sair e tudo mais.
1: Assim como ele, milhares de brasileiros conseguiram um emprego no país este ano. Cenário captado pela Pesquisa Nacional por Amostra de Domicílios. De acordo com a PNAD Contínua, a taxa de desocupação no trimestre encerrado em abril foi de 5,8%, o menor nível da série histórica iniciada em 2012 para o período. No mesmo trimestre do ano passado, o percentual de pessoas procurando emprego no Brasil estava em 6,6%. A taxa de desocupação calculada pelo IBGE inclui apenas pessoas desempregadas que estão disponíveis para trabalhar e tentando encontrar uma posição. A coordenadora de pesquisa por amostra de domicílios do IBGE, Adriana Beringui, comentou o resultado.
2: O nível da ocupação segue em patamares elevados, né, mostrando que a capacidade de geração de trabalho e renda no mercado brasileiro segue de forma sustentada.
1: Outro dado que mostra o bom momento por que passa o mercado de trabalho no Brasil

0: Gerais. O ministro do Trabalho e Emprego, Luiz Marinho, destacou que o país deve continuar gerando empregos formais.
1: O potencial da economia brasileira é de crescimento. Ele vai continuar crescendo, portanto, creio que nós teremos mais de 1 milhão de empregos gerados como possível esse ano.
0: De acordo com o Caged, o Brasil encerrou abril com mais de 47 milhões e 800 mil empregos com carteira assinada. O salário médio de admissão em abril foi de R$ 2.386,56. Reportagem Luana Karen.
2: Em suas redes sociais, o presidente Lula destacou a aprovação na Câmara dos Deputados do fim da escala de trabalho 6x1, sem redução de salário.
3: Segundo ele, as duas folgas semanais significam mais tempo para estudar, se divertir, cuidar da saúde e ver os filhos crescerem.
2: Hoje, o presidente comemorou a aprovação durante o encontro com a presidente do Suriname e disse que é uma conquista da sociedade brasileira.
4: Quem sabe um dia a gente consiga fazer com que as pessoas trabalhem o suficiente para sobreviver, o suficiente para enriquecer a economia brasileira, mas o suficiente para que eles possam ser felizes no mundo do trabalho.
3: Durante o programa Bom Dia Ministro, produzido pela empresa Brasil de Comunicação, Paulo Pereira, do empreendedorismo, da microempresa e da empresa de pequeno porte, comentou o impacto sobre as mulheres.
5: Vou pegar um exemplo, as trabalhadoras domésticas, né, que vão ser muito afetadas pela escala 6x1. Nós temos 1,5 milhão de trabalhadoras domésticas. A mulher trabalha 6 dias, chega em casa, vai fazer o quê? Trabalhar. Cuidar dos filhos, cuidar da família. Então, o impacto sobre as mulheres, sobre os setores menos escolarizados, sobre os setores de menor renda é muito grande para que essas pessoas possam ter uma vida melhor, cuidar melhor das suas famílias e, como eu estava dizendo, estudar mais, empreender mais. É importante ressaltar isso. O impacto econômico vai ser bom para muitos segmentos. E aqueles segmentos que podem ter um impacto diferente, nós vamos cuidar, nós vamos achar soluções.
2: A proposta do fim da escala 6x1 segue agora para avaliação do Senado Federal.
3: Um passo inédito para o futuro dos povos indígenas no Brasil.
2: O presidente Lula sancionou agora há pouco a lei que cria a Universidade Federal Indígena, a primeira do país.
3: Com sede em Brasília, a nova universidade terá camping em diferentes regiões e vai oferecer cursos de graduação e pós-graduação.
6: Prevista para entrar em atividade no próximo ano, a UNINDE, Universidade Federal Indígena, será destinada a valorizar os saberes dos povos originários e práticas ancestrais. O ministro dos Povos Indígenas, Eloy Terena, é formado em Direito e diz que a Universidade Federal é um sonho de lideranças indígenas visionárias. Ele relata que a iniciativa será o maior investimento na escolarização dos povos indígenas.
7: A universidade será composta por indígenas em seus quadros e irá retratar essa pluridiversidade étnica que é o nosso país.
6: A Universidade Federal Indígena atenderá inicialmente 2.800 estudantes. A sede será em Brasília, mas unidades descentralizadas serão construídas em outras regiões do Brasil de acordo com a demanda e concentração dos povos indígenas. O ensino será voltado para a formação nos níveis de graduação e pós-graduação. Os cursos terão ênfase em gestão ambiental e territorial, políticas públicas, sustentabilidade socioambiental, línguas indígenas, saúde, direito, agroecologia, engenharias e tecnologias e formação de professores. Para o presidente Lula, o Brasil não pode abrir mão dos saberes milenares dos indígenas.
4: Aos poucos a gente vai ensinando o mundo a compreender que é possível, de forma civilizada, a gente garantindo a todos aqueles que habitam o planeta a ter os seus direitos. E a gente não pode prescindir do conhecimento milenar que os povos indígenas acumularam ao longo de tanto tempo nesse país e no mundo. Cabe agora ao Estado brasileiro pegar o prédio, prepará-lo para que a gente possa, no menor prazo de tempo, fazer uma festa com os novos alunos que vão entrar.
6: A UNINDE vai contribuir para a formação de profissionais especializados em educação intercultural e garantir a preservação das 274 línguas faladas pelos 305 povos indígenas do Brasil. Reportagem Graziele Bezerra.
3: O presidente Lula recebeu hoje a presidente do Suriname, Jennifer Gerling Simons.
2: No encontro, os dois líderes assinaram acordos de cooperação e se comprometeram a estreitar laços entre os países.
8: Durante visita oficial, a presidente do Suriname, Jennifer Gerling Simons, chegou ao Brasil acompanhada de mais 5 ministros.

0: ministros. Durante encontro com o presidente Lula, os líderes assinaram 13 acordos de cooperação em áreas como defesa, segurança pública, comércio, energia e proteção da Amazônia. O Suriname vive um momento de crescimento econômico após a descoberta de grandes reservas de petróleo e gás natural. Lula afirmou que o Brasil quer ampliar ainda mais o comércio bilateral. Mesmo com um crescimento de 25% desde 2023, o presidente afirmou que ainda existe potencial para esse aumento.
1: Como vocês agora vão se transformar em grandes produtores de petróleo, a Petrobras pode trabalhar com vocês. Aí a gente vai poder equilibrar a balança comercial, porque nós vamos importar um pouco de petróleo de vocês para compensar a nossa colaboração com o Suriname.
0: Na área ambiental, os dois países pretendem ampliar ações conjuntas de combate ao desmatamento e ao crime organizado na Amazônia, como afirmou o presidente Lula.
1: Estamos unindo esforços regionais no enfrentamento ao narcotráfico, ao tráfico de drogas, pessoas e armas de fogo. O novo acordo com a Polícia Federal vai ampliar nossa cooperação no combate a ilícitos transnacionais, com destaque aos crimes ambientais e de mineração.
0: Os governos também assinaram acordos para ampliar as conexões aéreas e marítimas entre os dois países e avançar no chamado Anel das Guianas, projeto de integração regional que liga o norte do Brasil aos países vizinhos da região amazônica. Reportagem Raquel Mariano.
2: Quase 60 mandados de busca e apreensão foram cumpridos hoje na Operação Fluxo Oculto.
3: A ação conjunta entre o governo do Brasil e estados tem como objetivo desmantelar fraudes e lavagem de dinheiro no setor de combustíveis.
4: Nesta nova fase da Operação Carbono Oculto, foram cumpridos 59 mandados de busca e apreensão em 5 estados: São Paulo, Paraná, Mato Grosso do Sul, Minas Gerais e Rio de Janeiro. A ação, batizada de Fluxo Oculto, contou com a participação de órgãos federais e estaduais. O alvo é um esquema criminoso no setor de combustíveis, envolvendo fraudes, sonegação e lavagem de dinheiro. As investigações identificaram 6 novas fintechs, empresas voltadas para serviços financeiros digitais, que na verdade operavam como bancos paralelos das organizações criminosas. O ministro da Fazenda, Dario Durigan, destacou a grande movimentação financeira das fintechs no esquema.
5: Uma movimentação total de 26 bilhões de reais em 6 fintechs nos últimos anos, o que acende um sinal de alerta para os órgãos de inteligência, que a gente espera avançar no combate ao crime organizado da maneira que importa, da maneira inteligente, que é fazendo asfixia financeira.
4: Em outra frente de atuação, os agentes cumpriram mandados contra empresas e pessoas que atuavam na adulteração de combustíveis. Somente com um esquema que utilizava nafta petroquímica, os prejuízos aos cofres públicos atingem a marca de 200 milhões de reais em 2 anos. De acordo com o diretor da Agência Nacional do Petróleo, Gás Natural e Biocombustíveis, Júlio Nishida, a operação vai impedir que milhões de litros de gasolina adulterada sejam repassados aos consumidores.
6: A Agência Nacional do Petróleo, em etapas anteriores, interditou e apreendeu pouco mais de 2 milhões e meio de litros de gasolina adulterada com essa nafta, e com o trabalho de hoje, a gente impede de outro quantitativo igualmente danoso chegar ao consumidor, chegar à sociedade, em fraudes que envolvem qualidade, dano ao consumidor, dano ao erário, lavagem de dinheiro e vários outros danos à sociedade.
4: Participam da Operação Fluxo Oculto 135 servidores da Receita Federal, além de dezenas de servidores dos órgãos parceiros. Com locução de Graziela Mendonça, reportagem Gabriela Noronha.
2: Em 2015, com o rompimento da barragem do Fundão em Mariana, Minas Gerais, despejou-se resíduos tóxicos e lama no Rio Doce, contaminando a água em Minas Gerais e no Espírito Santo.
3: Desde então, a água do rio vem sendo monitorada. Inicialmente, esse trabalho era feito pela Fundação Renova, que foi extinta em 2024.
2: Agora, com o novo acordo do Rio Doce, o monitoramento passa a ser feito pela FUNASA, a Fundação Nacional de Saúde, ligada ao Ministério da Saúde.
3: Esse mês, a FUNASA começou a segunda etapa de verificação e testagem da qualidade da água em 173 pontos dos dois estados.
2: Mais cedo, nós conversamos com Lenildo Moraes, presidente da Fundação população sobre esse trabalho e também sobre a segurança hídrica proporcionada pelo programa Cisternas na região do semiárido brasileiro. Acompanhe.
3: Presidente Lenildo Moraes, um prazer ter o senhor com a gente aqui na Voz do Brasil. Vamos começar falando do trabalho que a FUNASA vem desempenhando no monitoramento da qualidade da água do Rio Doce. Isso é necessário ainda por causa das consequências do rompimento da barragem do Fundão em Minas Gerais em 2015. Como é que é feito e onde é feito esse monitoramento?
7: Boa noite a todos os ouvintes da Voz do Brasil. Boa noite, Mariana. Boa noite, Luciano Seixas. Olha, a Operação FUNASA presente no Rio Doce começou com três frentes simultâneas. Né? De monitoramento da qualidade da água em 32 municípios de Minas Gerais e do Espírito Santo. A operação começou com 173 pontos de monitoramento ao longo da bacia do Rio Doce. É importante dizer que a primeira frente foi no município de Mariana e no Vale do Aço. A segunda percorreu cidades do meio do Rio Doce e da divisa entre Minas Gerais e Espírito Santo, incluindo Governador Valadares, Conselheiro Pena, Resplendor e Aimorés. E a terceira e última frente foi nos municípios capixabas, lá no Espírito Santo, com coletas em Aracruz, Linhares, Colatina, São Mateus, Conceição da Barra e Marilândia. A FUNASA disponibilizou a nossa equipe, né? Três unidades móveis, junto com as equipes, para coleta da qualidade, né? Identificar a qualidade da água, além de carros, apoio de equipes técnicas especializadas. Os laboratórios móveis permitiram a realização de análises físicas e químicas e microbiológicas, né? Isso foi importante, porque a partir daí nós podemos identificar a real qualidade, né? E necessidade de futuras ações que a gente precisa fazer a partir dessas análises.
2: Presidente, quando é que os resultados desse monitoramento serão divulgados, especialmente para as comunidades atingidas pela contaminação lá de 2015?
7: As análises já estão em fase final de análise, né? Devemos entregar nos próximos dias. Mais tardar a próxima semana, nós já estaremos com todos esses dados monitorados para que a gente possa apresentar para toda a sociedade.
3: E esse monitoramento, ele vai ser permanente, presidente? Como é que vai ser a periodicidade desse acompanhamento?
7: Vai ser permanente. Nós já temos um acordo de cooperação técnica assinado com a AGESUS, que é a Agência Brasileira de Apoio à Gestão do SUS, e ele vai permitir que o governo, através da FUNASA, Fundação Nacional de Saúde, através de seus técnicos, possa fazer esse monitoramento de forma permanente.
2: Existe um outro trabalho desempenhado também pela FUNASA em relação à segurança hídrica, que é o programa Cisternas. Como é que ele atua para garantir água para as famílias de regiões secas ou semiáridas?
7: A iniciativa permite acesso regular à água potável para consumo humano por meio da captação e armazenamento da água da chuva. É importante que as populações do semiárido que estão nos escutando já sabem como funciona. Então, na realidade, nós, na prática, o programa ele funciona como uma instalação de reservatórios, né? Os reservatórios têm capacidade de 16 mil litros conectados aos telhados das residências, né? Então, nos períodos das chuvas, a água é captada, filtrada e armazenada para ser utilizada nos meses de estiagem.
3: O presidente, quantas famílias já são atendidas pelo programa atualmente? Há previsão dele ser ampliado?
7: Olha, nós estamos atendendo agora 20.976 famílias, quase 21 mil famílias. E a ideia é que a gente faça essa ampliação ainda, tá certo? Os estados beneficiados nessa primeira etapa são Bahia, Ceará, Minas Gerais, Paraíba, Pernambuco, Piauí, Rio Grande do Norte e Sergipe, né? Os investimentos chegam a 250 milhões de reais.
2: E quais são os critérios de seleção das famílias atendidas pelo programa de Cisternas?
7: Olha, boa pergunta, Luciano. Olha, o edital estabelece alguns critérios obrigatórios para participação. Por exemplo, as famílias precisam viver em comunidades rurais do semiárido, não ter acesso regular à água potável por rede de abastecimento e não ter sido atendido por programas de cisternas. Além, é claro, das residências ter as condições mínimas para instalação do equipamento. Telhado adequado, a captação da água da chuva, é importante que se tenha espaço suficiente no meio do terreno, né, para poder ter essas condições técnicas necessárias. Outro dado importante é que os critérios são situação de vulnerabilidade social, a pessoa tem que estar inscrita no CAD único. As famílias chefiadas por mulheres têm prioridades. A presença de pessoas com deficiência também. Se é um deficiente na família, um deficiente físico, no núcleo familiar, tem prioridade também. E, obviamente, e um dado muito importante, que está se dando como prioridade também as populações de comunidades quilombolas.
3: Agora, presidente, as famílias que tiverem interesse em receber esses equipamentos, elas devem fazer o quê? Procurar a prefeitura, a FUNASA diretamente, preencher um cadastro? Como é que funciona?
7: Olha, essas 20.976 cisternas já foram feitas a partir de um critério já estabelecido pela FUNASA. A prefeitura fez o levantamento inicial e encaminhou a superintendência, né, da FUNASA, e as pessoas agora devem procurar a prefeitura para poder saber quais os locais. A prefeitura previamente já tem todas as comunidades que vão ser beneficiadas. E nós da FUNASA também. Nós vamos divulgar todas as comunidades que foram pré-selecionadas pelas prefeituras.
2: Muito bem, nós conversamos com o presidente da FUNASA, a Fundação Nacional de Saúde, Lenildo Moraes. Muito obrigado por sua entrevista aqui, a Voz do Brasil.
7: Obrigado, Mariana. Obrigado, Luciano. Boa noite a todos os ouvintes da Voz do Brasil.
3: O Ministério da Previdência Social e o INSS realizam nesse fim de semana um grande mutirão para atendimentos em diversas regiões do país.
2: São mais de 59 mil vagas destinadas a perícias médicas e avaliações sociais do INSS. As etapas obrigatórias para concessão de benefícios previdenciários e assistenciais.
3: O secretário de Regime Geral de Previdência Social, Benedito Brunca, disse que o tempo de espera vem caindo e destacou a importância do agendamento.
8: No Brasil, o tempo médio de espera no mês de abril estava em 40 dias. Na parcial que tiramos esta semana, esse tempo médio já caiu para 30 dias, o que é uma evolução de 10 dias. É importante que as pessoas que estão aguardando os atendimentos possam entrar em contato ou com o 135 ou no próprio aplicativo do meu INSS para poder fazer a confirmação e antecipar seu atendimento, porque isso vai abreviar o tempo da decisão do seu benefício.
2: Hoje, dia 28 de maio, é comemorado o Dia Internacional da Dignidade Menstrual.
3: No Brasil, dados do IBGE indicam que 15% das adolescentes deixaram de ir ao menos um dia na escola por falta de absorvente.
2: Para tentar mudar essa realidade, o governo do Brasil promove o Programa de Proteção e Promoção da Saúde Menstrual.
3: Em 2 anos, mais de 3 milhões de pessoas foram beneficiadas com itens de higiene e ações educativas.
9: A mineira Mariana Soares conta que menstruou pela primeira vez aos 13 anos de idade e desde então sintomas como fortes dores e enjoo são comuns para ela. Hoje, aos 22 anos, ela luta para que mais mulheres possam falar sobre saúde menstrual.
10: Eu sei que tem muitas vozes de meninas que sofrem como eu, mas não têm a oportunidade de às vezes saber que ela pode viver melhor. Isso é um direito nosso.
9: Combater preconceitos e tabus é um dos objetivos do festival Alana Ideia Fest 2026 para tratar sobre dignidade menstrual e proteção de meninas e adolescentes, como explica a diretora executiva do Alana, Flávia Dória.
11: 6 entre cada 10 meninas têm a rotina escolar abalada por essas dores menstruais e 4 em cada 10 meninas chegam a faltar na escola pelo menos uma vez por mês por causa dessas dores, que muitas vezes são incapacitantes. A gente precisa falar sobre isso.
9: A programação faz parte das ações do Dia Internacional da Dignidade Menstrual, comemorado nesta quinta-feira. Desde 2023, o governo do Brasil distribui de forma gratuita absorventes por meio do Programa de Proteção e Promoção da Saúde Menstrual. Em 2 anos, mais de 500 milhões de unidades já foram distribuídas, de acordo com a Coordenadora Geral de Atenção à Saúde das Mulheres do Ministério da Saúde, Mariana Seabra, além do fornecimento de produtos. As ações educativas.
12: O programa tem um eixo de dispensação desses absorventes, né, através do programa Farmácia Popular. E hoje é possível retirar essas autorizações para as beneficiárias que são inscritas no Cade Único através do aplicativo Meu SUS Digital. A segunda forma é através do programa Pé de Meia. E a terceira forma é justamente na Unidade Básica de Saúde, onde além da autorização, ela vai poder também ter todo o leque de informações.
9: Lembrando que o absorvente é distribuído de forma gratuita e o benefício é destinado a pessoas com idade entre 10 e 49 anos, inscritas no Cade Único e com renda mensal de até R$ 218,00, estudantes da rede pública de baixa renda e pessoas em situação de rua. Reportagem Gabriela Noronha.
2: Amanhã é o último dia para fazer a declaração do imposto de renda.
3: A Receita Federal já recebeu mais de 37 milhões de declarações e a expectativa é chegar a 44 milhões de documentos.
2: Quem entregar fora do prazo estará sujeito à multa.
3: E essas foram as notícias do Governo do Brasil.
2: Uma realização da Secretaria de Comunicação Social da Presidência da República.
3: Com produção da empresa Brasil de Comunicação.
2: Fique agora com as notícias do Poder Judiciário e do Congresso Nacional. Boa noite.
3: Boa noite para você e até amanhã.

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2: STF homologa acordo para viabilizar operação de crédito ao BRB.
3: STJ define que qualificadora de violência de gênero também se aplica a agressões contra a mulher em relação homoafetiva.
2: Semana na conciliação. Trabalhadores de empresa de tratamento de água e saneamento de Campinas fecham acordo de mais de 7 milhões de reais.
3: Boa noite, eu sou Marcela Luiza.
2: E eu sou Walter Lima.
3: O Supremo Tribunal Federal homologou nesta quinta-feira um acordo entre a União, o Governo do Distrito Federal, o Banco Central e o Banco de Brasília para viabilizar uma operação de crédito destinada ao reforço financeiro do BRB.
2: A decisão foi tomada durante a audiência de conciliação conduzida pelo ministro Luiz Fux, Marcelo Della Libera.
4: O acordo permite que o Distrito Federal contrate um empréstimo junto ao Fundo Garantidor de Crédito para capitalizar o banco. A operação terá garantia de um sindicato de bancos e contragarantia vinculada às verbas do Fundo de Participação dos Estados e do Distrito Federal e do Fundo de Participação dos Municípios.
3: O Comitê Nacional de Inteligência Artificial no Judiciário aprovou duas medidas para ampliar a segurança da inteligência artificial usada pela Justiça.
2: Coordenada pelo Conselho Nacional de Justiça, a manifestação técnica validou os riscos de inserção de comandos escondidos em documentos processuais e instituiu um Programa Nacional de Segurança para capacitação e com suporte e prevenção de riscos.
3: A manifestação técnica é a primeira medida nacional de orientação sobre o tema e deve ser submetida ao plenário do Conselho.
2: As medidas fazem parte das prioridades definidas pela gestão 2025-2027, coordenada pelo presidente do CNJ e do STF, ministro Edson Fachin.
3: Qualificadora de lesão corporal praticada contra a mulher pela condição do sexo feminino também se aplica em relação homoafetiva entre mulheres.
2: Essa é a conclusão do STJ. Fátima Uchoa.
5: Uma mulher foi acusada de insultar e agredir fisicamente a ex-companheira por ciúmes. O Ministério Público ofereceu denúncia por lesão corporal qualificada, considerando que a agressão foi cometida contra a mulher pela condição do sexo feminino e no âmbito doméstico. A Justiça de Santa Catarina condenou a acusada só pelo crime de lesão corporal em contexto doméstico. Já a sexta turma do STJ deu provimento ao recurso especial do MP. Segundo o ministro relator Rogério Schietti Cruz, basta o vínculo doméstico familiar ou de afetividade e a condição de mulher da vítima para aplicação do sistema protetivo, sendo presumidas a vulnerabilidade e, consequentemente, a motivação de gênero.
3: Trabalhadores de empresa de tratamento de água e saneamento de Campinas fecham acordo de mais de 7 milhões de reais.
2: A conciliação foi fechada durante a Semana Nacional da Conciliação Trabalhista. Rafael Oliveira.
6: O acordo encerra uma ação coletiva de 2018 sobre gratificação paga a motoristas da Sanasa, empresa de economia mista de tratamento de água e saneamento de Campinas. 54 trabalhadores vão receber mais de 7 milhões de reais em valores líquidos. O acordo também prevê o recolhimento de 600 mil reais em FGTS e 2 milhões de reais em encargos previdenciários para a União. As negociações vinham sendo realizadas desde o início do ano.
3: Justiça recebe denúncia contra organização criminosa internacional por garimpo ilegal em Roraima.
2: Na ação, o MPF pede a condenação dos 6 integrantes do grupo e fixação de, no mínimo, 200 mil reais em multa por danos morais coletivos. Vanessa Pereira.
7: Segundo a denúncia, o grupo negociava ouro e diamantes extraídos ilegalmente no Brasil e no exterior, usando contatos e negociações no Peru para comercializar os minerais sem autorização. As investigações apontam investimento de 350 mil reais na compra de ouro e negociações de pedras avaliadas em mais de 100 mil dólares. O MPF pede a condenação dos 6 acusados por exploração ilegal de recursos minerais da União, organização criminosa criminosa transnacional, contrabando e lavagem de dinheiro, além de multa mínima de R$200 mil por danos coletivos e sociais.
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3: Uma boa noite.
2: E até amanhã.
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0: Eu sou Paula Groba.
1: E eu sou Ricardo Nakaoka.
0: E estes são os destaques de hoje do Jornal do Senado, que começa agora.
1: Senado aprova retomada de benefícios fiscais para o terceiro setor e isenção de IPI para pessoas com deficiência.
0: Escala 6x1, Senado vai analisar proposta aprovada pela Câmara.
1: Segue para a sanção presidencial política nacional para estudantes com superdotação.
0: Boa noite.
1: Boa noite.
0: Hospitais filantrópicos, entidades assistenciais e organizações sociais podem voltar a ter acesso a benefícios tributários suspensos nos últimos anos. O Senado aprovou um projeto que retoma incentivos fiscais para instituições do terceiro setor e também garante a isenção do IPI na compra de veículos por pessoas com deficiência.
1: A proposta segue agora para análise da Câmara dos Deputados. Mais informações com o repórter Alexandre Campos.
2: Os benefícios referentes ao imposto sobre a renda das pessoas jurídicas, contribuição social sobre o lucro líquido e COFINS, atualmente assegurados por uma lei complementar apenas às organizações da sociedade civil de interesse público e organizações sociais, vão se estender também a todas as entidades do terceiro setor, como afirmou a relatora do projeto, senadora professora Dorinha Seabra, do União do Tocantins.
3: Infelizmente, no formato que está hoje, a PAIS e outras instituições já consolidadas na área social perderiam esse benefício.
2: O texto aprovado ainda reverteu outras reduções de benefícios. O incentivo que passará a valer se a proposta virar lei será o referente à doação ou destinação para patrocínio de parte do imposto de renda devido por empresas para projetos esportivos, culturais e sociais, como os voltados para crianças, adolescentes e idosos. Também foi retomada a isenção total de IPI na compra de veículos por pessoas com deficiência.
0: E os municípios com pendência fiscal já estão autorizados a receber recursos de emendas parlamentares. A publicação que garante essa mudança já saiu no Diário Oficial.
1: Esse e outros dispositivos tinham sido vetados pelo presidente Lula, mas o veto foi derrubado pelo Congresso. Repórter Marcela Diniz.
4: Com a promulgação de 4 dispositivos da Lei de Diretrizes Orçamentárias de 2026, que tiveram veto presidencial derrubado pelo Congresso, ficam permitidas doações de bens e valores no chamado defesa eleitoral, que começa 3 meses antes e vai até o final das eleições. Outro dispositivo autoriza municípios de até 65 mil habitantes que tenham pendências fiscais a celebrar convênios com o governo federal, receber recursos de programas e ter acesso a emendas parlamentares. Na sessão que derrubou o veto, o presidente do Congresso, o senador Davi Alcolumbre, assinalou que essas demandas fizeram parte da marcha dos prefeitos a Brasília.
5: São estradas, são rodovias, são escolas, são unidades de saúde, são creches, são praças, enfim, são obras muito relevantes para os municípios brasileiros.
4: As outras 2 regras reinseridas na LDO autorizam o uso de recursos da Lei Orçamentária Anual em despesas que estão fora da competência da União e são relativas à malha hidroviária brasileira e à construção e manutenção de rodovias estaduais e municipais destinadas à integração de modais de transporte ou ao escoamento produtivo.
0: Você sabe o que é ludopatia?
1: Ludopatia é o vício em jogos de azar. Essa compulsão provoca perda de controle, endividamento e impactos graves na vida familiar e emocional dos apostadores.
0: Muita gente vem se conscientizando de que essa atividade pode ser destruidora. Em meio ao avanço das bets no país, mais de 570 mil brasileiros já recorreram à plataforma de autoexclusão criada pelo Ministério da Fazenda para bloquear voluntariamente o próprio CPF em sites regularizados.
1: O crescimento do endividamento de famílias por conta do vício em jogos acendeu o alerta no Senado. Os detalhes com o repórter Rodrigo Rezende.
6: Pelo menos 570 mil pessoas já fizeram cadastro na plataforma de autoexclusão para acesso a sites de apostas. O sistema do Ministério da Fazenda traz a possibilidade do bloqueio voluntário em todas as bets legalizadas no Brasil. De acordo com o Ministério, do total de cadastrados, 207 mil usuários apontaram a perda de controle sobre o do jogo e os impactos na saúde mental como principais motivos para a autoexclusão. O vício em jogos de azar, conhecido como ludopatia, atinge milhares de brasileiros, como alerta o senador Humberto Costa, do PT de Pernambuco.
7: Dados da Organização Mundial da Saúde apontam que a taxa de dependência em jogos de azar pode variar de 1% a 3% da população adulta. Se aplicarmos essa proporção ao Brasil, estamos falando de até 4 milhões de brasileiros já em situação clínica de vício.
6: Caso você deseje bloquear o seu próprio acesso aos sites e sistemas regularizados de apostas no Brasil, basta acessar autoexclusãoapostas.fazenda.gov.br. Lembrando que o exclusão é sem o tio. Você deve ter uma conta gov.br para fazer a solicitação e seu CPF será bloqueado em todas as casas de apostas.
0: Secas mais severas, chuvas intensas e eventos climáticos extremos podem marcar os próximos meses no Brasil com o fortalecimento do fenômeno El Niño.
1: Diante do risco de impactos na agricultura, no abastecimento de água e até no aumento de desastres naturais, o Senado reuniu hoje no plenário autoridades e especialistas para discutir medidas de prevenção e preparação. Os detalhes com o repórter Márcio Maturana.
8: O climatologista Carlos Nobre alertou que para este ano se espera uma intensidade maior.
9: Agora, maio, junho, julho, já temos 92% de probabilidade de começar um El Niño e outubro, novembro e dezembro desse ano, a probabilidade é 98% desse El Niño ser forte ou muito forte. Então, nós temos que nos preparar muito.
8: O senador Hamilton Mourão, do Republicanos do Rio Grande do Sul, disse que é preciso aprimorar o Plano Nacional de Proteção e Defesa Civil de 2012, tornando obrigatórias simulações anuais nos municípios.
10: Se não treinar, nós não vamos conseguir executar na hora que a catástrofe acontecer.
8: O senador Hermes Clã, do PL de Santa Catarina, acredita que o trabalho do Senado para fortalecer o planejamento dos municípios em áreas de risco é fundamental, mas não é suficiente.
11: Muitos municípios brasileiros, especialmente os menores, não têm estrutura técnica, equipe permanente ou capacidade de acessar recursos federais com rapidez. O município sofre a tragédia, mas o sistema público só chega depois da água baixar. Enquanto isso, seguimos repetindo o ciclo. Desastre, reconstrução, novo desastre.
8: A sessão de debates foi pedida por todos os líderes partidários, com primeira assinatura de Esperidião Amin, do PP de Santa Catarina.
0: E a proposta que acaba com a escala 6-1 foi aprovada na Câmara dos Deputados na noite de ontem. O próximo passo agora é a análise dessa PEC pelo Senado.
1: Senadores, no entanto, divergem sobre a PEC, que garante aos trabalhadores 2 dias de descanso semanal remunerado. A proposta divide opiniões entre parlamentares e setores da economia. O repórter Douglas Castilho tem mais informações.
12: Uma das vozes contrárias à redução da escala 6-1 para de 5-2 foi o senador Oriovisto Guimarães, do PSDB do Paraná. Segundo ele, trata-se de uma medida demagógica.
13: O Brasil já tem o maior Bolsa Família de toda a história. Já tem auxílio gás, já tem benefício de prestação continuada. Não tem cabimento, não houve aumento de produtividade, não houve investimento em máquinas.
12: Mas o senador Irajá, do PSD do Tocantins, destacou que a nova jornada é uma tendência internacional fruto justamente da modernização tecnológica.
14: Se a tecnologia já flexibilizou a jornada de 40 horas para os setores corporativos de tecnologia, é um contrassenso condenar o trabalho do comércio a um modelo rígido de aprisionamento de 6 dias por semana.
12: O senador Hamilton Mourão, do Republicanos do Rio Grande do Sul, considera a medida uma intervenção indevida do Estado.
15: Então, se eu vou trabalhar 1 dia, 2 dias, 3 dias, 4 dias, 5 dias, 6 dias, 7 dias, é uma decisão minha numa negociação com aquele que está me contratando.
12: O senador Rogério Marinho, do PL do Rio Grande do Norte, concorda com a livre escolha e apresentou uma nova PEC que será analisada pelo Senado em conjunto com o fim da escala 6-1. A proposta prevê a negociação entre trabalhador e patrão quanto à quantidade de horas trabalhadas e o pagamento proporcional às horas efetivamente cumpridas.
1: Música. edição de Paula Groba e trabalhos técnicos de João Lira, o Jornal do Senado fica por aqui. Acompanhe agora as notícias da Câmara dos Deputados. Boa noite.
0: Boa noite e até amanhã.

0: Parlamentares reduzem a jornada de trabalho semanal para 40 horas.
1: Proposta votada estende imunidade tributária de entidades religiosas.
0: Plenário amplia incentivos para a indústria brasileira de fertilizantes.
1: Cobertura de mais doenças com teste do pezinho avança na Câmara.
0: Boa noite. A Câmara examina projeto que organiza a ampliação do número de doenças que poderão ser detectadas pelo teste do pezinho. Vamos ouvir a reportagem de Maria Neves.
2: A Comissão de Saúde da Câmara dos Deputados aprovou o projeto que estabelece os prazos para ampliação dos problemas de saúde incluídos no teste do pezinho. Uma lei de 2021 lista 13 doenças a serem detectadas no exame. A legislação determina ainda que o Programa Nacional de Triagem deve ampliar a testagem em 5 etapas, mas não estabelece a data para início de cada fase. Hoje, o Sistema Único de Saúde testa os recém-nascidos apenas para as 7 condições previstas na primeira fase, que inclui hipotiroidismo, toxoplasmose e hiperplasia adrenal. Pelo texto aprovado, a segunda etapa de ampliação do teste do pezinho, que inclui a detecção de doenças raras genéticas e metabólicas, deverá estar em vigor até 2027. As demais etapas deverão ser implantadas a cada 2 anos depois de concluída a segunda fase. A relatora, a deputada Rosângela Moro, de São Paulo, ressalta que a triagem neonatal é uma das formas mais eficazes de prevenção em saúde infantil. Ela lembra que a detecção precoce de enfermidades permite intervenções terapêuticas antes da manifestação de sintomas.
3: A triagem, ela faz o diagnóstico de doenças antes mesmo delas se manifestarem. É extremamente importante que as mães exijam, levem os seus neonatos para fazer a triagem neonatal. Quanto antes diagnosticado, você trata, até impede o desenvolvimento da doença. Um dos exames, por exemplo, ele impede o retardo mental das crianças se for diagnosticado e tratado como dentro do devido prazo.
2: Ao apresentar o projeto, o deputado Eduardo da Fonte, do PP de Pernambuco, afirmou que as doenças raras atingem cerca de 13 milhões de pessoas no Brasil. Segundo o parlamentar, 75% dos acometidos por essas enfermidades são crianças e 30% delas morrem antes dos 5 anos de idade. Na opinião do deputado, ainda que as doenças raras não tenham cura, a detecção precoce é importante porque permite o tratamento adequado que reduz as complicações e o risco de morte. A proposta que estabelece datas para ampliação do teste do pezinho ainda será analisada pelas comissões de Finanças e Tributação e de Constituição e Justiça. Da Rádio Câmara de Brasília, Maria Neves.
4: Saúde.
1: Hugo Leal, do PSD do Rio de Janeiro, critica o entendimento da Justiça Federal, que, segundo ele, pode dificultar a avaliação de pessoas com autismo leve e restringir o reconhecimento de direitos. Para ele, a medida contraria avanços aprovados na proteção às pessoas com deficiência.
0: O deputado também manifesta preocupação com possíveis impactos no acesso a benefícios sociais por famílias atípicas. Hugo Leal informa ainda que solicitou audiência pública para discutir os efeitos da medida e cobrar esclarecimentos sobre o tema.
4: Direitos Humanos.
1: Em defesa do Bolsa Família, Benedita da Silva, do PT do Rio de Janeiro, afirma que o programa é um instrumento de dignidade e combate à fome. Segundo a deputada, a maioria dos beneficiários conseguiu deixar o auxílio ao longo dos anos por meio da inserção no mercado de trabalho.
0: Benedita da Silva também aponta contradição em setores da elite que criticam investimentos sociais à população mais pobre, mas silenciam diante de subsídios e isenções concedidos a grandes empresas. Ela ressalta que as políticas de transferência de renda foram fundamentais para retirar o Brasil do mapa da fome.
4: Economia.
1: Câmara estende imunidade tributária das igrejas para a compra de bens e serviços destinados ao funcionamento das entidades. O repórter Marcelo Larcher tem as informações.
5: O plenário da Câmara aprovou proposta de emenda à Constituição que amplia a imunidade tributária das igrejas de qualquer culto para alcançar também a compra de bens e serviços necessários ao funcionamento das entidades religiosas. Imunidade tributária é quando o governo fica proibido de cobrar um imposto. A imunidade sobre patrimônio e renda já está assegurada às igrejas por diversas leis. A proposta aprovada deixa claro na Constituição que a imunidade tributária vai valer também para a aquisição de bens ou serviços necessários para a implantação, manutenção e funcionamento das entidades religiosas e templos de qualquer culto. A imunidade é estendida ainda para as creches, comunidades terapêuticas, mosteiros, seminários, conventos, serviços de acolhimento institucional, atividades sociais e assistenciais e demais atividades sem fins lucrativos. As condições e critérios de habilitação terão de ser definidas por lei complementar que ainda vai ser aprovada. Relator da proposta, o deputado Dr. Fernando Máximo, do PL de Rondônia, diz que a proposta dá mais segurança jurídica para a imunidade já prevista na Constituição. Deputados da base do governo disseram que a proposta amplia um privilégio e permite que entidades ligadas à igreja sejam também beneficiadas por uma renúncia fiscal que será paga pelos demais contribuintes. Foi o que disse o deputado Pedro Kzai, de Santa Catarina, líder do PT.
6: Três leis e a Constituição deixa claro o apoio, a isenção tributária, a imunidade. Agora, o que se quer é extrapolar por várias modalidades de imunidade tributária, como alguém dá uma palestra, ganha 200 mil, alguém compra um avião de 20 milhões, porque vai ser para atividade religiosa.
5: O autor da proposta, deputado Marcelo Crivella, do Republicanos do Rio de Janeiro, diz que a imunidade prevista na Constituição para as igrejas não existe na prática.
7: É só isso que nós queremos, que a imunidade prevista na Constituição aconteça na prática. Eu já paguei imposto sobre tudo, o dinheiro que eu dou para a igreja não é para pagar imposto de novo. E outra coisa, se comprar um avião, um helicóptero, o senhor acha que a Receita Federal vai devolver isso?
5: A proposta de emenda à Constituição que amplia a imunidade tributária das igrejas de qualquer culto seguiu para análise do Senado. Da Rádio Câmara de Brasília, com informações de Daniele Lessa e Antônio Vital, Marcelo Larcher.
8: Justiça. Para Rogério Correia, do PT de Minas Gerais, o suposto uso de fundos de previdência estaduais, como o Rio Previdência, em instituições privadas, levanta suspeitas de favorecimento político. Ele alega que as denúncias sobre o Banco Master revelam uma relação que envolve integrantes da oposição.
1: Rogério Correia cobra a responsabilização de todos os envolvidos no caso e exalta a atuação das instituições de controle e do judiciário. O deputado espera que as investigações alcancem todos que desviaram os recursos de aposentadoria.
8: Marcon, do PT Gaúcho, denunciou supostos esquemas ligados ao Banco Master. Ele alega que o senador Flávio Bolsonaro teria visitado o banqueiro Daniel Vorcaro em busca de repasses para despesas do ex-deputado Eduardo Bolsonaro nos Estados Unidos e formação de Caixa 2 para campanhas eleitorais.
1: Marcon exigiu também explicações do presidente nacional do PL, Valdemar da Costa Neto, e da liderança da legenda no Rio Grande do Sul sobre as graves acusações de desvios e benefícios financeiros ilícitos.
8: 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Votação. A Câmara aprovou um projeto que cria incentivos para a indústria nacional de fertilizantes. A repórter Daniela Lessa explica que a intenção é tornar o Brasil menos dependente do mercado externo.
9: O plenário da Câmara aprovou o projeto que prevê diversos benefícios tributários, ou seja, descontos no pagamento de impostos para estimular a produção de fertilizantes no Brasil. O projeto cria o Programa de Desenvolvimento da Indústria de Fertilizantes, o Profert, que concede até 10 bilhões de reais em subsídios em 5 anos para fábricas de fertilizantes. Hoje o Brasil importa mais da metade dos fertilizantes e fosfatos utilizados na agricultura, principalmente de países como a Rússia, a China e os Estados Unidos. A proposta, já aprovada pelo Senado, está baseada em renúncia de receitas, ou seja, o governo deixa de cobrar impostos para estimular o setor. O texto final, apresentado pelo relator, deputado Júnior Ferrari, do PSD do Pará, limita essas desonerações em 2 bilhões de reais por ano e fixa prazo máximo de 5 anos para os benefícios. O projeto beneficia empresas com projetos aprovados pelo pelo Ministério da Agricultura. Além disso, obriga a mistura obrigatória de fertilizantes nacionais no produto consumido e comercializado no país, começando com 2% ano que vem e chegando a 30% em 10 anos. O argumento é que o Brasil precisa ficar menos dependente do mercado externo. As medidas foram criticadas pelo deputado Gilson Marques, do Novo, de Santa Catarina.
10: Ele trocou a antiga forma de lidar com o problema, que era a desoneração tributária de IPI, COFINS, e ele abandonou essa forma de incentivo para ter uma outra forma de incentivo, que na verdade é uma reserva de mercado, ou seja, beneficiar poucos indicados. E além disso, ele se apoia em pilares que nós não concordamos, por exemplo, a mistura obrigatória de fertilizantes nacionais. Isso não faz sentido nenhum.
9: A proposta também permite que o governo federal crie linhas de financiamento a projetos de produção, pesquisa e infraestrutura, o que ficará a cargo do BNDES. De acordo com o relator Júnior Ferrari, a dependência de fertilizantes de outros países deixa o país vulnerável.
11: Esse projeto, ele é de suma importância, porque o Brasil, ele é um dos maiores produtores de alimentos do mundo e hoje importamos cerca de 85 a 90% dos fertilizantes. Então corremos o risco de falta de alimento no Brasil e no mundo. Daí a importância desse projeto, porque é uma questão econômica, mas muito mais e principalmente é uma questão de segurança alimentar.
9: Como foi alterado pela Câmara, o projeto que cria o Programa de Desenvolvimento da Indústria de Fertilizantes, com benefícios tributários para aumentar a produção nacional, voltou para análise do Senado. Da Rádio Câmara de Brasília, com informações de Antônio Vital, Daniele Lessa.
4: Agricultura.
1: O Edinho Madeira, do PL de Minas Gerais, denunciou o desvio de 850 milhões do Fundo de Defesa da Economia Cafeeira, principal aporte do governo federal ao setor. O parlamentar afirma que os recursos devem ser utilizados exclusivamente no fortalecimento da produção.
0: Edinho Madeira cobrou ainda a redução imediata das taxas de juros do Fundo Café para aliviar os custos dos produtores que enfrentam instabilidade de preços e sequelas de anos de seca, especialmente no estado mineiro.
4: Turismo.
1: Bacelar do PV celebra o desempenho da Bahia na atração de turistas internacionais e atribui o avanço do setor, entre outras coisas, à ampliação da conectividade aérea. O deputado também faz críticas à condução da política de turismo durante a gestão anterior.
0: Bacelar lembra ainda que o aumento da chegada de visitantes estrangeiros e a relevância econômica da atividade têm impulsionado a expansão do setor. Segundo ele, tudo isso reflete políticas públicas de incentivo ao turismo nacional.
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4: Trabalho.
1: Câmara aprova a redução da jornada semanal para 40 horas e 2 dias de descanso remunerado. O repórter Antônio Vital acompanhou a votação.
13: A Câmara dos Deputados aprovou por 472 votos a favor e apenas 22 contrários a proposta de emenda à Constituição que reduz a jornada normal de trabalho para até 40 horas semanais e garante 2 dias de repouso semanal remunerado aos trabalhadores. Horas antes, o texto apresentado pelo relator, deputado Léo Prates, do Republicanos da Bahia, foi aprovado em uma comissão especial por 34 votos. A 4. No plenário, o texto aprovado foi uma emenda apresentada pelo líder do PT, Paulo Pimenta, do PT do Rio Grande do Sul, praticamente idêntica ao aprovado na comissão e resultado de um acordo entre a maioria dos partidos. A aprovação desse texto alternativo impediu que fosse votada, a pedido do PL, outra proposta de emenda à Constituição, apresentada pela deputada Érica Hilton, do PSOL de São Paulo, que reduzia a jornada de trabalho para 4 dias por semana e foi analisada junto com o texto aprovado. Além da jornada de 40 horas semanais, o texto aprovado, conhecido como PEC do fim da escala 6x1, prevê que um dos dois dias de descanso deverá ser preferencialmente aos domingos. A redução da jornada e a ampliação do descanso devem acontecer sem qualquer tipo de redução nos salários. Essa garantia também vale para os pisos salariais. A adoção da medida será gradual. 60 dias depois da publicação da emenda, a jornada normal não poderá passar de 42 horas semanais. Depois de um ano, deverá cair para 40 horas. A proposta foi criticada por deputados da oposição, inclusive do PL, que tentou aprovar a proposta que não tinha sido objeto de acordo no plenário. Para o deputado Bibo Nunes, do PL do Rio Grande do Sul, a medida proíbe as pessoas de trabalharem.
14: Estão querendo proibir de trabalhar nesse país. Não tem lugar no mundo que proíba de trabalhar. A esquerda só sabe viver de bocas e tetas. É com trabalho que se vive.
13: O deputado Carlos Aratini, do PT de São Paulo, criticou a tentativa de aprovação de texto que não tinha sido objeto de acordo.
14: Um destaque fake. Por que fake? Porque a maioria do PL atuou o tempo todo contra a PEC que acaba com a escala 6x1 e coloca a jornada de 40 horas. Chegaram a apresentar aqui uma emenda onde teria um prazo de implantação dessa modificação de 10 anos, mas agora eles dão uma de radical.
13: A proposta foi criticada por outros deputados da oposição. O deputado Kim Kataguiri, do Missão de São Paulo, considerou a aprovação da proposta uma medida eleitoreira que não trará benefícios reais ao trabalhador.
15: Aliás, o melhor cenário para mim era nem ter transição, era começar agora. Quanto antes começar, antes as pessoas vão saber que é uma farsa, que a vida delas não mudou, não melhorou, que elas não vão estar trabalhando menos.
13: O texto permite que convenções ou acordos coletivos estabeleçam regime de compensação, inclusive para categorias com jornadas diferenciadas. Outro trecho prevê que lei complementar estabeleça medidas de transição para microempreendedores individuais, microempresas e empresas de pequeno porte. A proposta também permite que empresas que prestam serviço de mão de obra terceirizada para o serviço público por meio de licitação reduzam a carga horária dos funcionários após a alteração do contrato. Ao defender a importância de mais tempo livre para os trabalhadores, o autor de uma das propostas que deu origem à mudança, deputado Reginaldo Lopes, do PT de Minas Gerais, destacou as consequências de jornadas extensas para a saúde mental do trabalhador.
16: Nenhum setor econômico perde, muito pelo contrário. O que prejudica uma economia, uma empresa, é o seu trabalhador, seu colaborador adoecido. E hoje nós temos uma pandemia de doença mental no país.
13: O presidente da Câmara, Hugo Mota, classificou a aprovação como histórica. Depois de aprovada em dois turnos de votação, a PEC do fim da escala 6x1 seguiu para análise do Senado. Da Rádio Câmara de Brasília, com informações de Daniele Lessa, Antônio Vital.
0: Padre João, do PT de Minas Gerais, afirma que o fim da escala 6x1 restringe acordos trabalhistas que desrespeitem um novo limite de horas. Ele também relaciona a alteração constitucional ao combate à exploração do trabalho e à sobrecarga enfrentada principalmente por mulheres.
1: Heloísa Helena, da Rede do Rio de Janeiro, afirma que o debate sobre o fim da escala 6x1 representa uma reivindicação histórica dos trabalhadores. Para ela, a mudança pode melhorar a qualidade de vida e reduzir a sobrecarga enfrentada por diferentes categorias profissionais.
0: Segundo Alexandre Lindemeyer, do PT do Rio Grande do Sul, a redução da jornada de trabalho é uma pauta histórica para o parlamento brasileiro. Ele observa que, com o avanço da tecnologia, não há mais justificativa para manter uma jornada que adoece os trabalhadores.
1: Bebeto, do PP do Rio de Janeiro, declara posicionamento favorável ao projeto que acaba com a escala de trabalho 6x1. O parlamentar relembra sua trajetória profissional como servente de pedreiro, camelô e feirante para reforçar seu compromisso com a defesa dos direitos dos trabalhadores.
0: Welter, do PT do Paraná, celebrou o avanço da votação para o fim da escala 6x1, destacando o impacto positivo da medida para mulheres, jovens e trabalhadores rurais. Segundo ele, a mudança promove uma rotina mais humana, além de alinhar o Brasil aos padrões de países desenvolvidos.
1: Pedro Paulo, do PSD do Rio de Janeiro, defendeu o fim da escala 6x1, destacando que a medida vai beneficiar milhões de trabalhadores ao reduzir o desgaste físico e mental. Ele afirmou ainda que o descanso adequado eleva a produtividade e saúde mental do trabalhador.
0: Ana Pimentel, do PT de Minas Gerais, afirma que a redução da jornada de trabalho sem redução salarial será uma conquista histórica dos trabalhadores brasileiros. A deputada afirma que o fim da escala 6x1 representa uma medida de justiça para quem enfrenta sobrecarga laboral.
1: Termina agora o Jornal Câmara dos Deputados, produzido pela Rádio Câmara. O programa teve teve trabalhos técnicos de Everson Urani e apresentação de José Carlos Andrade e Márcio Aquilissardi. Uma boa noite para você.
0: Uma ótima noite. A Voz do Brasil volta amanhã. Você ouviu A Voz do Brasil. Boa noite.

0: 7 horas.
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0: 7:02.
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0: 7:29.
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0: 21h02.
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